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2: Olá, boa noite.
3: Boa noite para você que nos acompanha em todo o país.
2: Quarta-feira, 7 de outubro de 2026.
3: Vamos aos destaques do dia.
2: Idosos, gestantes e crianças estão entre os grupos com maior risco de complicações por erro de dosagens de medicamentos.
3: Campanha nacional estimula a prevenção e registro de falhas em hospitais, farmácias e no dia a dia do paciente. Luana Karen.
4: A campanha quer fortalecer entre profissionais de saúde e população o hábito de notificar quando um medicamento provocar efeito adverso.
2: Saúde da mulher.
3: Saiba como identificar os primeiros sintomas da menopausa e os cuidados disponíveis na rede pública de saúde. Gabriela Noronha.
5: Ao perceber os sintomas, a mulher pode procurar atendimento e, se necessário, é encaminhada ao atendimento especializado.
2: Qualificação profissional.
3: Pronatec abre oportunidades em cursos gratuitos voltados à preservação ambiental. Márcia Fernandes.
6: O programa tem como objetivo expandir o acesso à educação profissional e contribuir para a inserção de jovens e adultos no mercado de trabalho.
2: Hoje, na apresentação da Voz do Brasil, Luciano Seixas e Mariana Jungmann.
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2: Na hora de tomar um remédio, errar a dosagem ou esquecer o horário do tratamento pode trazer sérios riscos à saúde, especialmente para crianças, idosos e gestantes.
3: No Brasil, falhas na receita e na administração de medicamentos representam uma parcela expressiva das ocorrências registradas em atendimentos de saúde.
2: Para alertar a população para esses e outros danos à saúde, a Agência Nacional de Vigilância Sanitária, Anvisa, realiza no mês de outubro uma mobilização nacional voltada à prevenção. Prevenção de erros na hora de se medicar.
4: A campanha da Agência Nacional de Vigilância Sanitária quer fortalecer entre profissionais de saúde e população o hábito de notificar quando um medicamento provocar efeito adverso. A ideia é melhorar os processos e prevenir danos à saúde. No Brasil, erros de medicação e eventos adversos podem ser notificados por meio da plataforma Vigimed. A notificação pode ser feita tanto por profissionais de saúde quanto por pacientes. A presidente do Conselho Regional de Farmácia de Goiás, Luciana Calil, cita que entre os erros mais comuns estão a dosagem e os intervalos de administração.
7: O que nós observamos são erros, por exemplo, de dose, tomar mais ou menos do que é o recomendado. Um outro erro é o erro em relação ao horário. Não atrasar e nem adiantar o horário de tomar o remédio. Um outro erro muito comum é a confusão entre os medicamentos.
4: Segundo a Organização Mundial de Saúde, os erros de medicação causam um impacto global estimado em US$ 42 bilhões por ano e afetam milhões de pacientes. Cerca de 5% deles sofrem danos evitáveis relacionados a medicamentos, sendo que metade desses casos poderia ser prevenida. Idosos, gestantes e crianças estão entre os mais vulneráveis a esse tipo de ocorrência. O diretor da Agência Nacional de Vigilância Sanitária, Anvisa, Tiago Campos, diz que a campanha quer fortalecer a cultura de notificação dos erros, com foco na melhoria dos processos.
8: Isso significa incentivar a identificação e a notificação dos erros, sem foco na punição das pessoas envolvidas, mas sim no aprendizado e na melhoria contínua dos processos.
4: No Brasil, entre dezembro de 2018 e agosto de 2026, a Anvisa recebeu quase 58 mil notificações de erros de medicação, correspondendo a 16,2% de todas as notificações registradas no período. As categorias mais notificadas foram erro de prescrição, omissão de dose, posologia inadequada e erros de administração. Reportagem Luana Karen.
3: O Brasil reforçou a vacinação e a vigilância contra o sarampo diante do aumento de casos nos Estados Unidos e em outros países das Américas.
2: Até 5 de outubro, o país registrou 52 casos da doença. A vacina é gratuita e está disponível nas unidades de saúde pelo Sistema Único de Saúde.
5: Com o avanço do sarampo nos Estados Unidos e em outros países das Américas, o Brasil reforçou a vacinação e a vigilância contra a doença. Nos Estados Unidos, mais de 90% dos casos são de pessoas não vacinadas ou sem informação sobre a vacinação. No Brasil, foram registrados 52 casos importados até 5 de outubro, 41 em São Paulo, 10 no Amazonas e 1 no Rio de Janeiro. Segundo o Ministério da Saúde, as ações incluem busca ativa, investigação de casos, acompanhamento de contatos e bloqueio vacinal. O país continua sem circulação endêmica do vírus. A vacina contra o sarampo está disponível gratuitamente no Sistema Único de Saúde, o SUS. Quem estiver com doses em atraso deve procurar uma unidade de saúde para atualizar a caderneta conforme as recomendações do Programa Nacional de Imunizações. Saiba mais em gov.br/saúde. Thaís de Araújo para a Voz do Brasil.
3: E para manter em dia todas as informações sobre vacinação, doses recebidas e certificados, o cidadão pode contar com a ferramenta Meu SUS Digital.
2: De forma simples, é possível baixar a Carteira Nacional de Vacinação e verificar os imunizantes já administrados.
9: A plataforma do Ministério da Saúde permite verificar registros de vacinas recebidas, acessar a carteira digital de vacinação e emitir documentos e certificados utilizando a conta gov.br. Na área de vacinação, o cidadão pode consultar os imunizantes registrados em seu nome nos sistemas de saúde integrados à Rede Nacional de Dados em Saúde. E é possível verificar, por exemplo, as vacinas recebidas, as doses aplicadas e os respectivos registros de vacinação. A plataforma disponibiliza ainda a Carteira Nacional de Vacinação Digital, onde constam todas as informações recebidas dos sistemas integrados, além do Certificado Nacional de Vacinação contra a Covid-19 e o Certificado Internacional de Vacinação contra a Febre Amarela. Para isso, basta abrir o aplicativo Meu SUS Digital ou acessar o endereço meususdigital.saude.gov.br. Para quem ainda não baixou o aplicativo, ele está disponível de graça para Android e iOS, além da versão da web. Cleide Lopes, para a Voz do Brasil.
3: E quase metade dos municípios brasileiros está em situação de alerta ou risco para a presença do mosquito Aedes aegypti, transmissor da dengue, chikungunya e zika.
2: De acordo com o Ministério da Saúde, 49,2% dos 3.732 municípios avaliados apresentaram esses índices.
3: A maior parte dos criadouros está em vasos e pratos de plantas, garrafas e outros recipientes que acumulam água.
2: Com a proximidade do verão e as condições associadas ao El Niño, a orientação é fazer vistorias regulares para eliminar locais que possam acumular água.
3: Ondas de calor, menstruação irregular, alterações de humor.
2: Sintomas que podem indicar a proximidade da menopausa, que marca o fim da vida reprodutiva da mulher.
3: E o SUS oferece acompanhamento e tratamento especializado para esse período.
10: Há 3 anos, a psicóloga Alessandra Reis começou a perceber mudanças no corpo. Primeiro vieram o esquecimento, a insônia, mas quando ela começou a sentir os fogachos, as famosas ondas de calor, desconfiou que a menopausa estava chegando.
11: O calor, eu suava, vinha de repente, eu ficava cheia de gotículas de suor, assim.
10: O climatério, que começa por volta dos 40 anos da mulher, é a transição fisiológica da vida reprodutiva para a não reprodutiva e é marcado pela redução gradual de hormônios como o estrogênio. Já a menopausa se consolida quando a mulher passa 12 meses consecutivos sem menstruar. Acontece em média aos 52 anos. E o acompanhamento dessas mulheres pode ser feito pelo SUS, o Sistema Único de Saúde. Ao perceber os sintomas, a mulher pode procurar atendimento nas unidades básicas de saúde e, se necessário, é encaminhada ao atendimento especializado. A médica ginecologista e obstetra do Hospital Universitário de Brasília, Bruna Heine, lembra que o tratamento da menopausa deve ser individualizado.
12: A terapia hormonal é o nosso tratamento de primeira linha para os sintomas climatéricos. Ele reduz até em 90% os sintomas, só que existem contraindicações. Então, por isso a importância dessa paciente passar por uma consulta, fazer uma avaliação, né, rastreios. Então, essa paciente, antes de iniciar uma terapia hormonal, normalmente a gente faz um rastreio para câncer de mama, a gente faz rastreio de doenças metabólicas, vê se a pressão, né, tá bem controlada, se não tem um diabetes descompensado.
10: Além de tratamento hormonal, o SUS também dispõe de medicamentos como estriol em creme para tratar o ressecamento vaginal, um dos sintomas da menopausa. Nas consultas, também são dadas orientações sobre alimentação, atividade física, sono e saúde mental, além da avaliação de condições crônicas. O Ministério da Saúde recomenda que a mulher tenha acompanhamento constante na atenção primária durante toda a transição. Reportagem Gabriela Noronha.
2: Na era das redes sociais, a preocupação com a segurança das mulheres também está no ambiente virtual.
3: Exposição de conteúdo íntimo sem autorização, perseguição online e ataques por meio das plataformas digitais estão entre os crimes mais cometidos na internet.
2: E o serviço Ligue 180 está se aprimorando para dar orientação mais precisa para as mulheres que sofrem esse tipo de violência.
3: Nós conversamos com a coordenadora do Ligue 180, Ellen Santos, sobre esse trabalho e o que as vítimas podem fazer quando sofrem uma agressão virtual. Acompanhe. Coordenadora Ellen Costa, bem-vinda à Voz do Brasil, um prazer ter a senhora conosco. Bom, fala pra gente um pouco mais sobre esse acordo, né, que foi firmado entre o Ministério das Mulheres e a Secretaria de Comunicação Social da Presidência da República. O que vai ser desenvolvido a partir dele? Quais são os objetivos?
13: Então, esse acordo, ele parte de uma realidade muito concreta que a gente vive, que é justamente essa violência contra a mulher, que também acontece no ambiente digital e nós precisamos estar preparados para enfrentá-la, né? Então, essa parceria do Ministério das Mulheres com a SECOM, da Presidência, ela tem dois eixos que são muito importantes, né? Um deles é justamente a educação midiática. A gente precisa ampliar o conhecimento das mulheres sobre os seus direitos na internet. E o outro eixo é justamente a qualificação do Ligue 180, né, que a gente sempre vem trabalhando para preparar a central, e nesse nicho agora a central vai estar cada vez mais preparada para orientar as mulheres que estejam sofrendo algum tipo de violência no mundo digital. Então a gente está falando de situações de ameaça pela internet, perseguição pelas redes sociais, né, exposição de imagens íntimas sem consentimento e tantas outros tipos de violência.
3: Foi encaminhado um ofício, né, às plataformas digitais solicitando informações justamente sobre os mecanismos que são adotados por elas para o recebimento das denúncias de violência, como a senhora citou aí alguns exemplos, violência digital, né? Que informações vocês querem e a partir delas o que pode ser feito?
13: Então, a gente quer conhecer de maneira muito objetiva, né, como é que funciona o caminho da denúncia dentro de cada plataforma, né? Então, a gente precisa saber como é que essa mulher deve denunciar, quais são as informações que ela precisa apresentar, os prazos, né, de análise que existem dentro da plataforma e se ela recebe algum tipo de confirmação de que a denúncia foi recebida e se ela consegue também acompanhar o pedido, né, dessa denúncia, quais são os mecanismos que existem ali também para impedir que um conteúdo removido, que ele volte a circular, né? E aí a gente também quer saber como é que essas plataformas estão tratando esses conteúdos, né, que são produzidos ou manipulados por inteligência artificial e buscar estabelecer, quem sabe ali, um ponto focal também dentro dessas empresas aqui no Brasil.
3: Agora, nos casos em que uma mulher é vítima de violência digital, coordenadora, que tipos de provas ela deve reunir para denunciar posteriormente e quem ela deve procurar para fazer essa denúncia, né? A senhora acabou de mencionar aí, tem essa questão de denunciar nas plataformas, mas ela só deve denunciar na plataforma e aguardar, ela deve reunir provas, como que ela deve proceder quando ela perceber, por exemplo, que ela está sendo vítima de uma exposição de fotos íntimas ou de ameaças na internet?
13: Então, a orientação que, inclusive, as nossas atendentes já estão fazendo, né, é que sempre que for possível e seguro também, ela preserve a prova antes de apagar a mensagem ou antes de bloquear um perfil ou de denunciar aquele conteúdo na plataforma. Então, é importante que, se possível, ela consiga fazer prints completos, né, que ela mostre o perfil, a data, o horário, guardar esses links, o nome dos usuários, número de telefone, mensagem, áudio, né, vídeo que tem também, os e-mails, enfim. Se ela for fazer a denúncia na própria plataforma, guardar também o protocolo de confirmação dessa denúncia. Depois, a gente orienta para que ela procure ajuda. Então, ela pode utilizar os mecanismos de denúncia da própria plataforma ou ela pode procurar os órgãos competentes quando houver crime ali ou necessidade de um atendimento imediato. Né? A gente orienta e quando a gente registra a denúncia, a gente encaminha para os órgãos de segurança pública, dependendo ali de quem for a competência da apuração. Então, eu quero dizer que ela pode procurar realizar essa denúncia também no Ligue 180. Né? A gente acolhe essa mulher, a gente presta as informações sobre os direitos, registra a denúncia, então essas provas que ela conseguiu juntar, ela também pode encaminhar para o 180 via os seus canais de acesso e a gente orienta também sobre os serviços da rede de atendimento, quais são os órgãos que ela pode procurar no seu território. E aí, é importante a gente sempre fazer uma distinção, tá? Se houver uma situação de risco imediato, uma ameaça concreta à integridade física da mulher naquele momento, a gente sempre orienta para ligar para o 190 da Polícia Militar, que tem a competência de ser acionada nesses casos, né? Vai chegar ali numa situação de urgência e emergência.
3: Bom, para a gente concluir, então, a senhora pode dizer para a gente quais são os canais do Ligue 180, né? Obviamente, a gente tem a ligação para o número 180, mas o Ligue 180 hoje é uma plataforma maior e tem outros canais, né?
13: Sim, a central hoje é uma central que ela é multicanal, né? Então, sim, a gente liga gratuitamente para o 180, que é o tridista, é muito bem disseminado, mas a gente também tem o atendimento via WhatsApp, através do número 61961100180. Nós temos o atendimento por e-mail, videochamada Libras, o webchat, todos esses também no site do Ministério das Mulheres. Todos esses canais funcionam 24 horas por dia, todos os dias da semana, tá? Aí eu gostaria só de reforçar para as mulheres que estão nos acompanhando ou terceiros que sabem de situações, né? Não precisa esperar uma situação se agravar para procurar o Ligue 180. Então, se ela estiver vivendo uma situação de violência, inclusive no ambiente digital, ou simplesmente se ela tiver uma dúvida sobre os seus direitos, sobre onde buscar ajuda, procura a central, procura o Ligue 180. A gente existe justamente para acolher, para orientar, ajudar essa mulher a encontrar os caminhos de proteção.
3: Muito bem, no ambiente digital e fora dele também, né? Eu conversei com a Ellen dos Santos Costa, coordenadora-geral da Central de Atendimento à Mulher, o Ligue 180. Muito obrigada, Ellen, pela sua entrevista à Voz do Brasil.
13: Eu que agradeço, um bom trabalho a todos.
2: A Procuradoria-Geral da Fazenda Nacional publicou edital que oferece condições para regularização de débitos.
3: A depender do caso, o contribuinte pode conseguir até 100% de desconto. Para transações de pequeno valor, a redução pode chegar a 50% do total da dívida.
2: Os interessados têm até o dia 9 de outubro para aderir através do endereço regularize.pgfn.gov.br.
3: E as empresas que pensam em renegociar dívidas com a União contam com uma novidade.
2: O sistema Regularize agora permite acesso às funcionalidades usando a conta gov.br.
14: O novo acesso ao sistema Regularize está disponível para quem é responsável por uma pessoa jurídica e tem conta gov.br, nível prata ou ouro. A novidade torna mais direto o acesso aos serviços do Regularize e dispensa a necessidade de outros procedimentos para entrar no ambiente da pessoa jurídica, como detalha Raquel Ribeiro de Carvalho, coordenadora nacional de atendimento da Procuradoria-Geral da Fazenda Nacional.
15: Você poderá, por exemplo, consultar débitos inscritos em dívida ativa da União e do FGTS em nome da empresa, emitir guia de pagamento, fazer negociação do débito da empresa, mas atenção, Para conseguir esse acesso, você precisa constar como responsável legal pelo CNPJ no Cadastro da Receita Federal do Brasil.
14: Para acessar, é só seguir estes passos. Após fazer o login no portal Regularize com a conta gov.br, prata ou ouro, clique no seu nome e depois em alterar perfil de acesso. Informe o CNPJ da empresa pela qual você é responsável e clique em alterar perfil. O endereço do portal é o gov.br/regularize. Reportagem Luciana Colares de Holanda.
3: O Programa Nacional de Acesso ao Ensino Técnico e Emprego, o Pronatec, está com 1 milhão e 500 mil vagas abertas para cursos gratuitos de qualificação profissional voltados à área ambiental.
2: As oportunidades estão distribuídas em 11 estados e incluem formações em áreas como energias renováveis, biocombustíveis e preservação do meio ambiente.
16: Ao todo, serão oferecidas 1,5 milhão de vagas para cursos de qualificação profissional em áreas relacionadas à preservação, conservação, recuperação ou melhoria do meio ambiente. O diretor de Articulação e Fortalecimento da Educação Profissional e Tecnológica do Ministério da Educação, Sérgio Pedini, conta onde os profissionais que concluírem esses cursos poderão atuar.
17: A sociedade mudou, né? Todas as atividades acabam derivando para um interesse na área ambiental, o que é muito bom, né? Frente ao que a gente encontra de desafios aí de mudanças climáticas, né? Então, hoje uma capacitação dessa qualifica a pessoa para atender qualquer setor.
16: As vagas são oferecidas por meio do Pronatec, o Programa Nacional de Acesso ao Ensino Técnico e Emprego. O programa tem como objetivo expandir o acesso à educação profissional e tecnológica e contribuir para a inserção de jovens e adultos no mercado de trabalho. Os 11 cursos gratuitos são ofertados nos estados do Maranhão, Minas Gerais, Mato Grosso do Sul, Pará, Pernambuco, Piauí, Rio de Janeiro, Rio Grande do Norte, Roraima e Rio Grande do Sul. Jonas Benício Costa é pedreiro e decidiu investir em uma nova formação. Agora, ele é aluno do curso de instalador de sistemas fotovoltaicos, oferecido pelo Instituto Federal do Maranhão, e conta como tem sido a experiência.
18: A gente cresce um pouco mais no mercado de trabalho, enriquece o currículo, e são vários benefícios que um curso desse tem a oferecer para a gente, né? Porque o conhecimento é uma coisa que ninguém te rouba.
16: Sérgio Pedini, do Ministério da Educação, destaca a importância de investir na educação profissional.
17: Cursos de qualificação profissional acabam abrindo oportunidades muito semelhantes a quem tem um título de graduação, que inclusive muitos estão passando dificuldade. Então a gente tem que entender a educação profissional tecnológica como um espaço de oportunidades para esse mundo que mudou.
16: As vagas e os cursos disponíveis podem ser consultados no painel de oportunidades do Pronatec, na internet. Para participar, é necessário atender aos pré-requisitos indicados para cada curso. As informações sobre inscrição estão disponíveis nos editais e nos canais das instituições que oferecem os cursos. Reportagem Márcia Fernandes.
3: Participantes do Exame Nacional do Ensino Médio, que são concluintes da rede pública de ensino, deverão selecionar obrigatoriamente o idioma de preferência para a prova de língua estrangeira até o dia 18 de outubro.
2: Os estudantes devem escolher entre inglês ou espanhol. Quem perder esse prazo fará obrigatoriamente a prova de inglês, sem chance de mudança.
3: E aqueles que tiveram a inscrição automática deverão preencher o questionário socioeconômico disponível no site de inscrição para acessar o local de prova.
2: Para fazer o preenchimento e também selecionar a língua estrangeira, basta acessar enem.inep.gov.br.
3: E essas foram as notícias do governo federal.
2: Uma realização da Secretaria de Comunicação Social da Presidência da República.
3: Com produção da empresa Brasil de Comunicação.
2: Fique agora com o Minuto do TCU. Em seguida, as notícias do Poder Judiciário e do Congresso Nacional. Boa noite.
3: Boa noite, até amanhã.
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22: STF exclui o crédito presumido de ICMS da base do PIS e da COFINS.
23: Resolução do CNJ prevê fim de processos judiciais em dívidas de até 10 mil reais.
22: Missões de observação eleitoral destacam a transparência e organização das eleições 2026.
23: Boa noite, eu sou Marcela Luiza.
22: E eu sou Walter Lima.
23: O Supremo Tribunal Federal excluiu o crédito presumido de ICMS da base do PIS e da COFINS.
22: Prevaleceu o entendimento de que o benefício fiscal concedido por estados e pelo DF não deve integrar a base das contribuições federais. Marta Ferreira.
24: O julgamento chegou a ser iniciado no plenário virtual, quando havia sido formada maioria favorável aos contribuintes. Só que um pedido de destaque levou a análise para o plenário físico. Os votos proferidos pelos ministros aposentados foram mantidos. Autor do destaque, o ministro Gilmar Mendes, votou no sentido da inclusão dos créditos presumidos de ICMS na base de cálculo do PIS e da COFINS, mantendo a posição que havia adotado no plenário virtual. No final, prevaleceu o entendimento de que o benefício fiscal concedido por estados e pelo Distrito Federal não deve integrar a base das contribuições federais.
23: Resolução do CNJ de 2026 prevê o fim de processos judiciais referentes a dívidas de baixo valor movidos por bancos.
22: A norma prevê a extinção de processos judiciais movidos por bancos quando a dívida for de até 10 mil reais. Marcelo Della Libera.
25: Essa resolução trata de processos de baixo valor e sem perspectiva de satisfação, ou seja, quando não foi possível localizar o devedor ou quando, mesmo localizado, não foram encontrados bens suficientes para pagar a dívida. Tratam de processos de cobrança que continua tramitando, mas sem perspectiva concreta de que o credor consiga receber o valor que lhe é devido. O objetivo da medida é aumentar a eficiência do sistema de justiça, que deixa de lado dívidas de baixo valor sem perspectiva de pagamento e pode priorizar processos mais complexos.
23: Convidados internacionais que participaram das missões de observação eleitoral neste ano reconheceram a confiabilidade, a organização e a transparência do trabalho da Justiça Eleitoral na condução do primeiro turno das eleições.
22: O relatório preliminar foi divulgado nesta terça-feira. Vitor Struck.
26: O documento foi elaborado por representantes da Organização dos Estados Americanos, a OEA, do Parlamento do Mercosul, do Carter Center dos Estados Unidos, da Liga dos Estados Árabes, além de universidades brasileiras, como a Pontifícia Universidade Católica de São Paulo. Participaram das missões 91 observadores e observadoras de 23 nacionalidades.
23: Tribunal Superior do Trabalho e Astral, Associação Brasileira de Televisões e Rádios Legislativas, firmam acordo de cooperação institucional.
22: Uma forma de ampliar a divulgação de conteúdos audiovisuais produzidos pelo Tribunal. Rafael Silva.
27: A parceria com as emissoras que integram a Astral vai permitir à Secretaria de Comunicação Social do TST levar a um maior número de ouvintes por todo o país todo o conteúdo multimídia produzido. Tudo o que é de interesse nas relações de trabalho pode ser utilizado pelas emissoras associadas em diferentes formatos e plataformas, como televisão, rádio, sites, aplicativos, plataformas de streaming, redes sociais e podcasts.
23: STJ decide que violação de patente permite reconhecer dano moral presumido.
4: Isso significa que não é preciso prova de prejuízo à imagem, à reputação ou ao prestígio da empresa. Fátima Uchoa.
5: O STJ restabeleceu a condenação por danos morais imposta pelas instâncias de origem em Goiás a empresas que fabricaram e venderam sem autorização do titular cópia de uma máquina agrícola protegida por patente de modelo de utilidade concedida pelo Instituto Nacional da Propriedade Industrial para proteger melhorias no uso ou na fabricação de objetos já existentes. Para os ministros, a proteção da patente como espécie de propriedade industrial segue a mesma lógica já adotada pelo STJ a casos de uso indevido de marca. A relatoria foi do desembargador convocado Luiz Carlos Gamboge.
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23: Uma boa noite.
4: E até amanhã.
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7: Eu sou Paula Groba.
8: E eu sou Humberto Pinheiro.
7: E estes são os destaques de hoje do Jornal do Senado, que começa agora.
8: Em segundo dia de discussões, fim da escala 6-1 gera debate sobre momento da votação.
7: Senadores divergem sobre MP que proíbe bets no Brasil.
8: Agentes de trânsito podem ter lei geral e porte de arma.
7: Boa noite.
8: Boa noite.
7: A proibição das bets em todo o país divide governo e oposição no Senado. Na volta dos trabalhos parlamentares após o primeiro turno das eleições, os senadores discutem os efeitos da medida provisória que suspende a atuação das empresas de apostas.
8: Em vigor desde 25 de setembro, a MP é questionada no Supremo Tribunal Federal por representantes do setor que alegam violação à segurança jurídica e à livre iniciativa. Os detalhes com o repórter Alexandre Campos.
9: O futuro da medida provisória que proíbe as bets em todo o território nacional está nas mãos do Supremo Tribunal Federal. Relator de ações que questionam a constitucionalidade da lei que regulamenta as apostas de cota fixa no país, o ministro Luiz Fux deve decidir também sobre os pedidos de entidades ligadas ao setor para suspender a eficácia da MP editada pelo governo em 25 de setembro. Associações das empresas que exploram esse negócio no país e de emissoras de rádio e TV, além de clubes de futebol, alegam que o texto gera insegurança jurídica e viola o princípio da livre iniciativa. Ao se manifestar contrariamente à exploração de apostas no país, a senadora Damaris Alves, do Republicanos do Distrito Federal, afirmou que os representantes desse segmento têm razão em questionar a proibição imediata por meio de medida provisória.
11: Eles contrataram. Existe contrato de publicidade com emissoras. Então, quando você tem um contrato de publicidade, você já contratou um monte de gente. Então, vai ter desemprego. Então, que acabe-se com as bets de forma escalonada, dando para o segmento a oportunidade de interromper os seus contratos sem prejudicar tanta gente. Mas podemos, por exemplo, de imediato proibir as publicidades. Eu sou relatora do projeto que proíbe a publicidade. Isso sim, vamos proibir a publicidade. Agora, acabar do jeito, o Congresso cometeu um erro em liberar, agora vai cometer um outro erro acabando dessa forma.
9: Já o senador Jacques Wagner, do PT da Bahia, acredita que se o ministro Luiz Fux não for favorável à ação que questiona a MP, o texto deve ser aprovado pelo Congresso Nacional.
12: Eles ingressaram no STF, eu não sei qual vai ser a posição do ministro Fux, que foi para quem foi distribuído. Aqui eu acho difícil que alguém sustente contra o que virou uma doença social de graves consequências no Brasil inteiro. Então, defender o dinheiro dos donos das bets contra o suicídio e a depressão de milhares de pessoas, eu acho muito difícil.
9: Além de proibir as bets em todo o território nacional, a MP editada pelo governo veda publicidade, propaganda e patrocínio relacionados a esse tipo de atividade e impõe obrigações aos provedores de aplicações de internet e lojas virtuais, como o impedimento de oferecer produtos ou serviços referentes a apostas.
7: E os agentes de trânsito podem ganhar uma lei geral para unificar o regime jurídico da carreira em todo o país.
8: A proposta, já aprovada na Comissão de Segurança Pública e em análise na Comissão de Constituição e Justiça, também garante o direito ao porte de arma de fogo para profissionais que atuam em atividades externas. Repórter Bruno Lourenço.
2: A proposta de lei geral dos agentes de trânsito aprovada na Comissão de Segurança Pública reconhece a carreira como típica de Estado. O relator, senador Efraim Filho, do PL da Paraíba, destacou que esse entendimento evitaria a delegação integral de suas atribuições a empresas privadas. Sobre o porte de arma, o senador defendeu, na ocasião, a previsão de que o direito seja restrito aos agentes que trabalham diretamente na fiscalização ostensiva.
10: Apesar de considerarmos valorosa a previsão de porte de arma de fogo para os agentes de trânsito, é necessário limitar esse direito àqueles servidores que exerçam atividades de forma ostensiva e externa, tendo em vista o caráter finalístico restritivo do Estatuto.
2: O texto, que será analisado agora na Comissão de Constituição e Justiça, tem o objetivo ainda de evitar uma ampliação conceitual excessiva da atividade policial, ao assegurar que as atribuições de engenharia e educação continuem sendo partes integrantes da segurança viária, sem serem descaracterizadas. Depois da CCJ, o projeto de lei vai ao plenário do Senado.
7: Tomou posse nesta terça-feira a nova senadora pelo Distrito Federal, Leani Lemos, do PSB. Servidora de carreira do Senado desde 1993, ela ocupa a vaga da senadora Leila Barros, de quem é primeira suplente. Leila está licenciada por 120 dias para tratar de interesses particulares. O afastamento termina em fevereiro de 2027.
8: No primeiro discurso como senadora, Leani disse que vai atuar em defesa da democracia, do fortalecimento das instituições e do federalismo. Também citou como prioridades uma gestão pública eficiente, a redução das desigualdades e a ampliação de oportunidades. Emocionada, Leani lembrou sua trajetória no Senado e a história do pai, um paraibano que chegou a Brasília em 1958 para trabalhar na construção do prédio do Congresso Nacional.
13: Hoje, os netos do meu pai estão aqui, na tribuna de honra, mas muitos outros netos de candangos continuam a lutar por um emprego, um salário digno, uma jornada que não seja 6x1. E uma vida de alegria com suas famílias. É tudo o que essas pessoas pedem e é pouco.
7: E a proposta que acaba com a escala 6x1 no Brasil avançou mais uma etapa no Senado, mas o momento da votação divide os senadores.
8: Na segunda sessão de discussão, a oposição questionou a decisão de acelerar a análise às vésperas do segundo turno das eleições. Já a base do governo defendeu a votação e classificou o fim da escala 6x1 como uma reivindicação histórica dos trabalhadores. Repórter Douglas Castilho.
14: Líder da oposição, o senador Rogério Marinho, do PL do Rio Grande do Norte, questionou o fato de o governo pautar o tema às vésperas do segundo turno.
15: Não nos negamos a discutir jornada, não nos negamos a discutir esse ou qualquer outro assunto. A estratégia é que o regimento seja cumprido, que haja discussão, que haja interstício, que não haja atropelo. Nós não somos contra nem a favor da escala 6x1, nós somos a favor de que haja uma jornada flexível. Quem trabalha precisa ter a condição de escolher e fazer a sua própria condição de trabalho.
14: A líder do governo no Senado, Tereza Leitão, do PT de Pernambuco, disse que já está colhendo assinaturas para acelerar a tramitação.
16: Meu desejo era que essa PEC fosse votada aqui no plenário imediatamente depois da aprovação quase unânime na Comissão de Constituição e Justiça. O que é que pode mudar este rito? É um calendário especial. Estamos recolhendo as assinaturas.
14: Faltam 3 sessões de discussão para a votação em primeiro turno e outras 3 para o segundo turno. Entre os 2 momentos, deve haver um intervalo de 5 dias úteis que poderá ser modificado caso o requerimento de Tereza Leitão seja aprovado.
17: Eleições 2026.
7: Você sabia que eleitores que não votaram no último domingo podem votar normalmente no segundo turno? Isso acontece porque a Justiça Eleitoral considera cada turno como uma eleição independente. Por isso, o não comparecimento à primeira etapa da votação não impede a participação no segundo turno. Para votar, a eleitora e o eleitor precisam apenas estar com o título em situação regular, ou seja, o documento não pode estar cancelado nem suspenso.
8: No dia 25 de outubro, o Distrito Federal e seis estados irão eleger seus governadores. Na mesma data, ocorrerá em todo o país o segundo turno para escolher o presidente da República. O senador Paulo Paim, do PT do Rio Grande do Sul, enfatizou a importância de voltar às urnas. Na avaliação dele, os eleitores devem comparar os projetos dos dois candidatos e acompanhar os debates que devem ocorrer antes da eleição.
0: No fundo, pede para que as pessoas votem, que assim é a democracia. Mas comparem os dois projetos. São dois projetos. Você pode escolher. Quando der o debate dos dois candidatos, cada um vai demonstrar o que fez durante a vida e o que pretende fazer ganhando as eleições.
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8: Edição de Paulo Groba e trabalhos técnicos de Eliseu Caires. O Jornal do Senado fica por aqui. Acompanhe agora as notícias da Câmara dos Deputados. Boa noite.
7: Boa noite e até amanhã.
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3: Plenário da Câmara pode votar mudanças na legislação sobre mineração.
17: 12 partidos e duas federações não cumpriram a cláusula de barreira.
3: Bancada feminina manterá atuação suprapartidária na próxima legislatura.
17: Boa noite. Deputadas da bancada feminina afirmam que a atuação do grupo continuará sendo suprapartidária em 2027. Os resultados das urnas mostraram um aumento de 90 para 109 deputadas entre os 513 que compõem a Câmara. A repórter Silvia Munhato tem as informações.
18: Deputadas da bancada feminina da Câmara acreditam que, apesar da acentuada divisão ideológica do país, reafirmada nos resultados do primeiro turno das eleições, a atuação do grupo continuará sendo suprapartidária. Em entrevistas ao programa Painel Eletrônico da Rádio Câmara, tanto a deputada Jaque Rocha, do PT do Espírito Santo, atual coordenadora da bancada, quanto a deputada Soraya Santos, do PL do Rio de Janeiro, defenderam, por exemplo, a luta pela reserva de cadeiras para as mulheres no parlamento. Hoje há reserva de 30% para candidaturas femininas, com recursos proporcionais, mas não de cadeiras. Jaque Rocha acredita que a reserva poderia começar com os mesmos 30%. A partir de 2027, a bancada vai subir de 90 para 109 deputadas, em um total de 513, ou seja, pouco mais de 20%. Para Soraya Santos, a reserva poderia ser de 50%, já que as mulheres representam 52% do eleitorado. Segundo ela, isso poderia até reduzir os ataques contra as candidaturas femininas.
19: Se você perguntar para as deputadas e parlamentares dos países europeus, elas não sofrem esse tipo de ataque. Por quê? Porque as cadeiras já estão lá definidas, 50% para um, 50% para outro, ou 30% que seja. Isso já está consolidado. Então, as mulheres, ainda por cima, sofrem ataques de formas diferentes para que elas se desestimulem na disputa eleitoral.
18: Soraya Santos lembra que ainda há muito o que fazer, já que estados como Piauí e Roraima e o Distrito Federal não elegeram nenhuma mulher como deputada federal. Para Jaque Rocha, as mulheres acabam se unindo em relação a várias pautas que são comuns.
20: A gente consegue colocar o direito das mulheres acima de qualquer questão ideológica ou até mesmo de pensamento individual. No dia de hoje, infelizmente, as estatísticas nos mostram que vão morrer 4 mulheres vítimas de feminicídio no nosso país. Então, nós não podemos fechar os olhos para esses dados e estatísticas.
18: Jaque Rocha explicou que a principal pauta é colocar mais recursos no orçamento para temas como combate à violência contra a mulher e o apoio ao empreendedorismo feminino. Da Rádio Câmara de Brasília, Silvia Minhato.
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0: eleições.
1: 12 partidos e 2 federações não cumpriram a cláusula de barreira nas eleições deste ano, mas a situação ainda pode mudar com decisões judiciais. Quem explica os detalhes é a repórter Paula Bittar.
2: Nas eleições deste ano, 12 partidos políticos e 2 federações não atingiram a cláusula de barreira. Criada em 2017, a cláusula estabelece critérios para que as legendas possam acessar os recursos do fundo partidário e o tempo de rádio e TV destinado à propaganda partidária. Segundo as regras, os partidos precisavam obter nas eleições para deputado federal ao menos 2,5% dos votos válidos distribuídos em pelo menos 9 estados, com um mínimo de 1,5% dos votos válidos em cada um. A outra opção era eleger pelo menos 13 deputados federais distribuídos em no mínimo 9 estados. PDT, Agir, Mobiliza, Avante, PSTU, PCB, PRTB, DC, PCO, Democrata, UP e Missão foram as legendas que não passaram na cláusula de barreira. Desses, apenas PDT, Avante e Missão elegeram algum deputado. Já as federações que não cumpriram os critérios foram PSOL Rede e PRD Solidariedade. Marina Lacerda, cientista política e professora do mestrado da Câmara, ressalta que o papel da cláusula de barreira é evitar uma superfragmentação partidária e permitir o debate político.
3: Qual é o objetivo do sistema proporcional? Você representar a diversidade de opiniões que existem na sociedade. O problema do sistema proporcional é que ele pode ter regras que vão levando a uma fragmentação partidária imensa. Então, ao longo da última década, o Brasil foi criando regras para equilibrar. Não perder a representação de minorias e de grupos que não são majoritários na sociedade, mas também de ter uma racionalidade do sistema partidário.
2: Mas esse equilíbrio nem sempre é perfeito, segundo a cientista política. Marina Lacerda cita o exemplo do PSOL, partido que não atingiu os critérios, mas que é conhecido por representar diversas minorias, tendo parlamentares indígenas e trans, por exemplo. A Federação PSOL Rede não atingiu a cláusula por uma diferença de 185 votos. O grupo alcançou 1,5% dos votos válidos para deputado federal em 8 estados, mas registrou 1,49% no Espírito Santo e elegeu 15 deputados federais, mas distribuídos apenas por 6 estados. O cientista político Paulo Castro aponta que as regras já têm surtido efeito com a redução de siglas com representação na Câmara.
4: Isso já reflete o movimento dos partidos de se unirem em federações para evitar eventuais problemas para atingir a cláusula de barreira. Então, a cláusula de barreira ela segue, de fato, esse propósito para o qual ela se propõe, que é de diminuir o número de partidos para que a Câmara tenha um cenário de disputas nacionais, e não apenas partidos pequenos, que muitas vezes não têm ramificação nacional, que estão aqui representados, mas sem essa capacidade de participar do grande debate político brasileiro.
2: Mas a situação dos partidos que ficaram fora da cláusula ainda não está completamente definida. Decisões judiciais podem alterar a validade de votos e os percentuais. Partidos podem se fundir ou incorporar outras legendas ou ainda entrar em uma nova federação. Da Rádio Câmara, de Brasília, Paula Bittar.
0: Segurança Pública.
5: Zuco do PL do Rio Grande do Sul é um dos autores da proposta que torna obrigatório o trabalho de presos condenados em regime fechado e semiaberto. Pelo texto, metade da remuneração obtida com a atividade deve ser destinada ao custeio e à manutenção do sistema prisional.
1: A outra metade do salário, segundo o deputado, seria repassada à família do detento. Zuco argumenta que os recursos destinados ao sistema prisional podem financiar melhorias na infraestrutura das unidades, além de ações de segurança, ressocialização e capacitação profissional dos presos.
0: Educação.
5: Os deputados estão analisando um reforço da inclusão escolar de pessoas autistas e com altas habilidades. O repórter José Carlos Oliveira tem mais detalhes sobre a proposta.
6: A Câmara dos Deputados analisa projeto de lei com foco na inclusão escolar de pessoas com transtorno do espectro autista. O texto original da deputada Carla Dixon, do PL do Rio Grande do Norte, já foi aprovado nas comissões de Educação e de Defesa dos Direitos das Pessoas com Deficiência, que estenderam as medidas também para os estudantes com altas habilidades.

0: ou superdotação na rede pública da educação básica. A proposta cria a política Incluir, com o objetivo de apoiar ações voltadas à permanência, à participação e à aprendizagem desses estudantes. A Câmara tem uma frente parlamentar de proteção às pessoas com transtorno do espectro autista, coordenada pelo deputado Felipe Beccari, do Podemos de São Paulo.
1: Existem muitos projetos parados na Câmara dos Deputados que tratam desse universo do autista. Então a gente precisa resgatar esses projetos, atualizá-los, fazer um novo bloco, né, que atenda às necessidades dos autistas hoje, para que a gente consiga avançar nas políticas públicas.
0: O projeto de lei que reforça a inclusão escolar de pessoas autistas e com altas habilidades ainda vai passar por votação nas comissões de Finanças e Tributação e de Constituição e Justiça. Da Rádio Câmara de Brasília, José Carlos Oliveira.
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3: Transportes. Projeto obriga companhias aéreas e operadores aeroportuários a oferecer equipamentos mais seguros para embarque e desembarque remoto. A proposta de Maurício Neves, do PP de São Paulo, prioriza idosos, pessoas com deficiência, gestantes, lactantes e passageiros com mobilidade reduzida.
4: O deputado acrescenta que o texto prevê o uso de rampas e plataformas elevatórias, mas proíbe escadas íngremes como o único acesso para esses passageiros. Segundo Maurício Neves, o projeto também estabelece multas para empresas que descumprirem as regras.
3: Agricultura. Dal Barreto, do União da Bahia, apoia a proposta que cria regras diferenciadas para pequenos produtores rurais que cometerem infrações ambientais. Em vez de sofrer imediatamente sanções, como embargo da atividade ou apreensão de produtos, eles terão 24 meses para corrigir os danos.
4: Dal Barreto avalia que o prazo permite a adequação ambiental sem interromper a produção, que garante o sustento da família. Pela matéria em tramitação na Câmara, as penalidades poderão ser aplicadas caso o produtor não faça as correções dentro do período estabelecido.
3: Jorge Brás, do Republicanos do Rio de Janeiro, propõe manter as exigências sanitárias para a importação de amêndoas de cacau da Costa do Marfim e impedir a flexibilização de regras. A ideia é proteger as plantações brasileiras contra pragas que podem chegar com o produto importado.
4: Jorge Brás defende que qualquer alteração nas regras seja feita somente após uma análise formal dos riscos e com base em evidências científicas. O deputado argumenta ainda que é preciso garantir mais proteção à produção nacional de cacau.
3: Tião Medeiros, do PP do Paraná, propõe retirar a exigência do Registro Geral da Atividade Pesqueira para os produtores de peixes e outros animais aquáticos. O deputado explica que a medida evita burocracia e custos adicionais para os aquicultores.
4: O deputado acrescenta que a produção já é fiscalizada por meio da nota fiscal e da guia de trânsito animal, que garantem o controle sanitário e a origem dos produtos. Para Tião Medeiros, exigir também o registro não traz mais segurança e pode dificultar a comercialização.
3: Votação. Vários projetos polêmicos e com urgência aprovada podem ser incluídos na pauta de votações do plenário. Uma dessas propostas prevê mudanças na legislação sobre mineração. Saiba mais sobre a perspectiva de votações na reportagem de Antônio Vital.
5: Depois do primeiro turno das eleições, diversos projetos estão prontos para entrar na pauta de votações do plenário da Câmara. Um deles é o que reduz a jornada normal de trabalho para 40 horas semanais e garante 2 dias de repouso semanal remunerado, sem redução de salário. O projeto apresentado pelo governo regulamenta a proposta de emenda à Constituição aprovada pelos deputados no primeiro semestre e que aguarda análise pelo Senado. O projeto prevê regras de transição, como a da proposta de emenda à Constituição já aprovada. A jornada passa a ser de 42 horas semanais 2 meses depois da publicação da lei. Um ano depois desse prazo, passa a valer o limite definitivo de 40 horas semanais, mas ainda não há consenso para a votação do projeto, que é criticado pela oposição e por entidades empresariais. Também pode ser votado o projeto que aumenta o limite de receita bruta anual para os microempreendedores individuais, os MEIs. Hoje podem ser enquadrados como MEI, pagando menos impostos, microempreendedores que faturem até R$ 81 mil por ano. O projeto aumenta esse limite para R$ 130 mil. Além disso, permite que o MEI contrate até 2 empregados. Hoje pode contratar apenas 1. Esse texto, porém, pode ainda ser alterado até a data da votação. O governo admite um teto de R$ 140 mil para os microempreendedores. Outro projeto que ganhou regime de urgência e pode ser votado a qualquer momento é o que altera diversos pontos da legislação da mineração. Entre outras medidas, o texto amplia o conceito de garimpeiro e cria um leilão social que vai ofertar áreas de menor volume de minérios e pode beneficiar cooperativas de garimpeiros, que terão prioridade no processo de autorização. A proposta foi apresentada por um grupo de trabalho criado em 2022 e é assinado pelo deputado Felipe Barros, do PL do Paraná, coordenador do grupo, que foi eleito senador. A justificativa é que o projeto dá mais agilidade ao processo de mineração. Um dos pontos dispensa o licenciamento ambiental para lavras se a tecnologia usada não provocar impactos significativos. O regime de urgência provocou discussão no plenário. O governo se manifestou contra a proposta e pediu mais discussão antes da votação, como disse a deputada Érica Cocai, do PT do Distrito Federal.
6: Esse projeto é para legalizar o garimpo, e legalizar o garimpo sem regras. O Brasil inteiro viu o desastre que houve no território Yanomami, pela ação sem regras do próprio garimpo. Porque não dá para ficar todo o tempo passando a boiada, porque meio ambiente é fundamental para a própria soberania. Mas nós também temos a posição do Ministério do Planejamento, da Casa Civil, contra esta proposição. Não dá para liberar como está se propondo o garimpo sem regras.
5: Já o deputado Joaquim Passarinho, do PL do Pará, relator do grupo de trabalho que apresentou a proposta, defendeu as mudanças na lei de mineração. Segundo ele, o objetivo é permitir que pequenas empresas atuem no setor.
7: No nosso projeto, não há nenhum tipo de restrição ao meio ambiente, não há nenhum tipo de facilitação, não há anuência prévia, não há tácita, não há nada disso. Pelo contrário, o que nós estamos tentando é tirar da mão de 5, 6 empresas, umas nacionais, outras internacionais, que detêm quase todo o subsolo nacional pesquisado. Está na mão de 5 empresas. E essas empresas não dão anuências para as menores empresas trabalharem. E o subsolo brasileiro, ele é do povo brasileiro.
5: Outras propostas que podem ser votadas foram apresentadas como prioridade no primeiro semestre pela Frente Parlamentar da Agropecuária. Um dos projetos suspende por 2 anos sanções e embargos ambientais a pequenos produtores rurais. A medida não tem apoio do governo, que argumenta que, na Amazônia Legal, isso pode significar a suspensão de sanções a quem possui propriedades de até 400 hectares. Outro projeto pronto para ser votado é criticado pela oposição desde o início do ano e ainda não tem consenso para ser votado. A proposta combate a misoginia, que é como se chama o ódio, desprezo ou preconceito contra as mulheres. O texto, já aprovado pelo Senado, foi alterado pela deputada Tabata Amaral, PSB de São Paulo, coordenadora do grupo de trabalho que analisou a proposta. O texto aprovado pelo Senado equipara a misoginia ao crime de racismo, o que a torna inafiançável e imprescritível. Na nova versão, a relatora alterou principalmente a definição de misoginia. Ela retirou os termos ódio e aversão à mulher, previsto no projeto original para caracterizar a misoginia e considerados vagos pela oposição. Na nova versão, misoginia é descrita como a prática, a indução ou a incitação de menosprezo ou discriminação contra a mulher que promova violência. A pena prevista é de 2 a 5 anos de prisão. Da Rádio Câmara de Brasília, Antônio Vital.
8: Justiça.
4: Paulo Litro, do União do Paraná, apoia a proposta de emenda à Constituição que estabelece mandato de 12 anos sem recondução para ministros do Supremo Tribunal Federal. A medida mantém as 11 vagas da corte com idade de ingresso entre 45 e 70 anos.
3: A PEC, apoiada por Paulo Litro, também divide entre executivo, legislativo e judiciário a indicação dos integrantes da corte. O texto ainda estabelece períodos de quarentena antes da indicação e depois da saída do STF.
4: A Câmara aprovou e encaminhou para o Senado projeto que atualiza a estrutura da Advocacia Geral da União. Vinícius Gurgel, do PL do Amapá, informa que o texto reorganiza e define atribuições das carreiras que integram o órgão responsável pela defesa jurídica da União.
3: Vinícius Gurgel avalia que a reorganização pode tornar mais eficiente a atuação da AGU, reduzindo sobreposições e tornando mais claras as competências dentro da estrutura institucional.
4: Projeto aprovado pelo Congresso e já transformado em lei, cria 8 varas federais no Amazonas e em Mato Grosso do Sul. João Maia, do PP do Rio Grande do Norte, avalia que a medida amplia a presença da Justiça Federal em regiões com demanda crescente.
3: A nova lei, que contou com o apoio de João Maia, também cria cargos de juízes e servidores para reforçar o atendimento de processos ambientais, fundiários, previdenciários e criminais.
4: Termina agora o Jornal Câmara dos Deputados, produzido pela Rádio Câmara, com trabalhos técnicos de Everson Urani e apresentação de José Carlos Andrade e Luciana Vieira. Uma boa noite para você.
3: Uma ótima noite. A Voz do Brasil volta amanhã.
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A Radioatividade leva até vocês mais um programa da série a série. Dedique uma canção a quem você ama. Eu tenho aqui em minhas mãos uma carta. Uma carta de um ouvinte que nos escreve e assina com um singelo pseudônimo de

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0: Rocha, comigo, minha gente querida e amada de toda a região dos Lagos, Baixada Litorânea, Costa do Sol. Tá entrando no ar agora às 9 horas e 4 minutos desse dia 8 de outubro de 2026, mais uma edição do programa Renata Cristiane Online. Eu quero, lógico, fazer como eu faço todos os dias, iniciar agradecendo a Deus Pai Todo-Poderoso, Criador do céu, da terra, do universo, de todos nós, criaturas, inclusive dessa tagarela que vos fala todos os dias aqui pela manhã na 88,7. Agradeço também a Deus pela sua vida, minha amiga, você que está me ouvindo aí do outro lado do rádio. Pela sua vida, meu amigo, você que está me assistindo pelo Facebook, YouTube, TikTok, TVX, Instagram. Seja lá qual canal você esteja utilizando para acompanhar nosso trabalho, é muita gratidão. Não há palavras para manifestar a gratidão e o amor que eu tenho por vocês que me dão esse prestígio. Não é isso, Vini Marques?
1: Exatamente.
0: A gente ama a nossa galera que
1: Amamos
0: nos acompanha, né?
1: Todos os nossos ouvintes, amigos e colegas e parceiros.
0: Isso aí, a gente fica muito grato.
1: Muito
0: e hoje
1: grato.
0: É um dia que o Rio de Janeiro está aprendendo a respiração, hein?
1: É verdade.
0: Todo o estado do Rio de Janeiro está aprendendo a respiração, você sabe muito bem. Não sabemos se vamos ou não vamos ter um segundo turno oficialmente. Eduardo Paes já está em campanha dizendo que tem segundo turno. Do outro lado, Douglas Moura dizendo que não tem segundo turno. Mas é hoje que a justiça bate de um martelo e decide se serão validados ou não os votos de Antony Garotinho, que foi candidato ao governo do estado do Rio de Janeiro pelo Republicanos. Agora a gente vai saber do julgamento a partir das 10 da manhã. Você pode acompanhar por aqui na nossa programação, que a gente vai trazer os detalhes, mas também vai ter transmissão pela TV Justiça, tá? Além disso, também nossa equipe de reportagem direto das ruas trazendo as informações. Tem polêmica na Câmara, hein? Hoje a Câmara Municipal de Cabo Frio vai colocar em pauta um projeto que vai desafetar uma área que havia sido criada, um parque municipal de proteção criado quando o presidente da Câmara era o Miguel Alencar. Ele desafetou uma área, só que aí a gente foi apurar essa informação, recebemos essa denúncia ontem do Lucas Miller, que está ali no mandato de Flávio Serafini. Você sabe muito bem, Flávio Serafini é deputado estadual pelo PSOL, ele esteve aqui conosco, ele está de olho, desde garoto aqui em Cabo Frio, ele está sempre de olho nas áreas de proteção ambiental. O Lucas Miller nos fez essa denúncia, mandei o Davi Ceia para a Câmara de Cabo Frio, porque, por outro lado, ouvindo o lado do governo, a gente soube o seguinte, que supostamente Miguel Alencar teria feito uma área, criado um parque de proteção ambiental, uma área de proteção ambiental, em que ele não podia. Tem vício de... como é que se fala? Enfim, vícios jurídicos, né? Você não pode ultrapassar os seus limites de poder. E, além disso, há quem diga que ele é o próprio beneficiado dessa área de proteção ambiental. Bom, eu quero entender isso melhor, porque pelo sim, pelo não, área de proteção ambiental, a gente tem que estar sempre atento, né? Eu sou uma defensora e a gente fica preocupado. Então vamos lá para a Câmara, vamos ouvir o Vaguinho, presidente da Câmara, o que ele tem a dizer sobre isso. Vamos ver como os vereadores se posicionam, entender a palavra de cada vereador, ouvir também aqueles que estão brigando, querendo que essa área se mantenha protegida. Estamos indo para lá, tá? Também, olha, aquele leão marinho que anda passeando por aí, sabe,
1: Sim.
0: Vini? Pois é, ele tá cansadinho, gente. Precisa respeitar ele.
1: É.
0: A gente recebeu uma denúncia agora pela manhã de uma internauta que disse que o leão marinho tá lá no segundo distrito de Cabo Frio e o povo atazanando o bicho.
1: Caramba.
0: Deixa o bicho em paz, gente. Poxa, o bicho tá paradinho, não fica querendo tirar foto, fazer carinho, futucar, deixar a criança... Ó, o bicho morde, hein? E se morder, Vini, como é que acontece?
1: Só solta quando cai o trovão.
0: É, meu filho, ó, que agora vai esquentar o tempo, não vai chover não,
1: o bicho
0: hein?
1: Vai pegar.
0: Então a gente vai conversar com o Jailton, pedir pro João Vitor Campos conversar com o Jailton Nogueira, secretário de Meio Ambiente de Cabo Frio, porque ele vai explicar para você que não dá para ficar tirando foto, selfie, dar beijinho, fazer uma videochamada pra avó lá do outro lado do país, pra dizer, olha, eu tô do lado do leão. Não pode, gente.
1: Não.
0: Viu o bichinho, chama a Guarda Marítima e Ambiental,
1: pede preserva. Pede pra inteligência artificial fazer uma foto sua com o leão marinho, vai ficar
0: isso,
1: melhor.
0: Melhor, gente.
1: Você pede tem lá no chat GPT que ele mesmo faz.
0: É, tira a foto do bicho de longe, bota lá o chat GPT, vai ficar
1: do cara. E bota ali do lado dele, pronto, vai ficar.
0: E a galera vai curtir pra caramba, entendeu?
1: Vai.
0: Agora não fica tazanando. Vem dar entrevista pra mim, Leão Marinho. Fala, não. Uau! Não é não. Uau, é Leão Marinho. Será que é assim?
1: Será? Não sei.
0: Também tô na dúvida. Olha, Vini, mas vou voltando um assunto aqui, a questão da política no estado do Rio de Janeiro, hein? Tava acompanhando ontem várias páginas, várias análises, vários bastidores. E muita gente concordando com o doutor Carlos Magno, hein? Se não for 7-0, vai ser 5-2.
1: Olha aí.
0: Os progressistas, a galera que é apoiador do Eduardo Paes, ainda mantém a esperança acesa, né? Mas alguns já nem têm mais esperança, né? Mesmo os eleitores de Eduardo Paes, eu já andei conversando com alguns. E ele mantém a motivação. Ontem ele foi para a Rocinha fazer campanha, conversou aqui conosco. E agora é saber, né? Douglas Ruas, por sua vez, esteve. A gente chegou a publicar esse vídeo no portal RC24H. Ontem ele esteve com. Aliás, ele está em Brasília até agora, Douglas Ruas, participando de diversas atividades já como governador eleito.
1: Pronto.
0: Ele, Tarcísio, Cleitinho, toda a força que está se alinhando. Com o Eduardo Bolsonaro, com Flávio Bolsonaro, eu confundo, gente, com Flávio Bolsonaro, todas as forças que estão se aliando a Flávio Bolsonaro ontem estavam em Brasília declarando apoio. Ontem o Republicanos declarou apoio à candidatura no segundo turno a Flávio Bolsonaro. Estava lá Douglas Ruas, estava lá Tarcísio, governador reeleito de São Paulo, Cleitinho, governador eleito por Minas Gerais, né? Tô sabendo que o doutor Serginho também está muito próximo, batendo telefone direto, conectado com os caras, não sai do telefone. Eu acho até que o Serginho deve ir hoje ou talvez amanhã para o Rio de Janeiro para participar, porque... Agora, independente do resultado hoje do julgamento no Tribunal Superior Eleitoral, o pessoal já começa os trabalhos para a campanha de presidente da República, porque o segundo turno está aí,
1: tá,
0: né?
1: Tá aí, ó. Tá na porta.
0: Então, independente do resultado hoje do julgamento do Tribunal Superior Eleitoral, a gente já percebe que o caminho está sendo feito para encorpar cada vez mais o grupo de Flávio Bolsonaro na disputa pelo segundo turno. Do outro lado, o Lula reunindo a juventude, chamando os jovens, aprendendo a fazer video selfie, né?
1: Parece que o primeiro video selfie que ele fez conseguiu superar o vídeo recorde dele de visualização.
0: Agora você veja, né? Você vê como é que essa coisa...
1: Até então, acho que o recorde foi o...
0: Gente, negócio de idoso saber fazer videochamada, tem que chamar o Ari Fontoura pra dar aula.
1: É, aulas.
0: Ari Fontoura dá aulas. Por que não chamou o Ari Fontoura?
1: Deu mole.
0: Né? Devia convocar o Ari Fontoura.
1: Exatamente.
0: Pra ser assistente do Lula.
1: Social gente, media.
0: Precisou a juventude colar, tá?
1: Precisou.
0: Pro presidente fazer o primeiro video selfie.
1: É.
0: A gente fica achando que isso é fácil, tá?
1: Tava naquela
0: não
1: coisa
0: é fácil.
1: Institucional.
0: E é uma coisa que eu tenho percebido também. O governo Lula é meio antiquado nessas coisas, sabia? Meio roda presa.
1: É, meio conservador na internet.
0: É, meio roda presa. 4 anos pra aprender a mexer com isso, resolveu que vai aprender agora, faltando 2 semanas e meia pro segundo turno.
1: É.
0: Não é possível também,
1: não
0: né?
1: Faz sentido.
0: Pô, aí não sabe por que também que a juventude agora é 22. Né? Apesar que ontem a juventude invadiu o centro do Rio de Janeiro do nada, né?
1: É.
0: Eu não entendi nada.
1: E o Renan, ele tá firme com o Lula, hein?
0: Ele fechou com o Lula?
1: Não sei se ele fechou com o Lula, mas ele tá mandando um monte de recado. Ontem mostrou o tapete vermelho, anteontem mostrou a cortina vermelha, aí mostrou um livro do Marx.
0: Caraca, eu vi esse livro do
1: Marx.
0: Não é? E eu vi ele falando uma questão que eu acho que é muito importante. Eu vi ele falando com muito saudosismo de Fernando Henrique Cardoso. Aí me deu uma reflexão. Sabe o que acontece, Vini? Vou até fazer uma análise aqui rapidamente. O que ocorre? A bem da verdade, o último grande presidente ali do centro-direita foi Fernando Henrique Cardoso.
1: É.
0: E eu vi o Renan falando sobre isso ontem. Então, quem é mais à direita sente vontade de voltar a ver um presidente mais centro-direita comandando o país.
1: É.
0: Por quê? Porque nos últimos anos, o único hiato que tivemos aqui num governo à esquerda foi o Jair Bolsonaro, que fez um governo sofrível até dizer chega. verdade. Tanto é que o Lula saiu da cadeia e se reelegeu. E aí fica o sonho de alguns que são de direita de experimentar um governo de direita, né, que seja assertivo. Porque o do Jair não foi. Tem que falar a verdade. Ah, vai ter Bolsonaro dizendo assim. Ah, foi sim. Então me dá um. Me diz uma coisa.
1: Números.
0: Me dá uma dados. Coisa que o Bolsonaro fez de bom no período em que ele foi presidente. Porque a bem da verdade é o seguinte: para quem acompanha a política, é preciso falar a verdade. O Lula está fazendo o melhor governo dele desde que ele assumiu a presidência da República. Ele está dando... Olha, ele isentou quem ganha até 5 mil reais de imposto de renda. Ele fez um projeto chamado Pé de Meia, que garante um recurso para o jovem fazer o ensino médio para acabar com a evasão escolar. Ele aumentou o Bolsa Família. Ele aumentou o faturamento do MEI. Aliás, foi ele que criou o MEI. Ele também cria institutos federais fluminenses. Então, assim, só que a metade da população não quer saber.
1: Tá nem aí. Inclusive, as pessoas que fazem uso, né, desses benefícios do governo. Né?
0: E Maricá, o povo não quer saber. Você presta atenção, Maricá, a maioria votou no Bolsonaro.
1: É loucura isso, né?
0: Então, qual é a lógica disso? Eu acho que pra gente que olha essa questão tentando entender o ganho social da população dos mais carentes, que tiveram acesso, que nunca tiveram antes, mas só que essa pessoa, ela se acostuma. Ela não consegue ter uma compreensão e ela, evidentemente, imagina que quem vai assumir vai manter esses direitos garantidos e vai pensar no modelo de governo que absorva esses direitos garantidos e avance em outros sentidos, mas dando uma cara mais à direita. Só que nem sempre é assim, meu amor. Né? Você observar os países aí do nosso entorno que curvaram à direita, você está vendo que os benefícios sociais estão sendo cortados. Por quê? Ah, mas não é. Porque a cartilha da direita fala em privatização, em Estado leve. O que é o Estado leve? É o Estado intervindo cada vez menos na vida da população. Por isso que muitos da direita criticam o quê? O Bolsa Família, programas como Pé de Meia, acha que não tem, que o cidadão tem que correr atrás por si só, que o mercado está aí para você conquistar, as oportunidades estão disponíveis, a tal da meritocracia. É. Só que num país complexo como o Brasil, que teve quase 400 anos de escravidão, que a abolição foi feita de uma maneira completamente covarde, não houve inserção do povo negro, escravizado, não tivemos oportunidade. Eu preciso lembrar aqui que só a partir de 1930 um negro pôde frequentar uma escola pública no Brasil. Veja bem, eu vou repetir aqui, puxar aqui, a partir de 1930, não tem 100 anos, veja bem, não tem 100 anos que nós, negros e negras, pudemos frequentar uma escola pública. Porque antes você chegava numa escola pública brasileira, até 1930, tinha uma portaria, uma placa, dizendo assim, proibida a entrada de pretos e pessoas com doenças infecto-contagiosas. Renata, tá mentindo? Eu não tô mentindo. Estão aí nos livros de história, a historiografia está aí. Então o Brasil, quando está diante de sua negritude, da camada menos favorecida, que é oriunda desse povo que foi oprimido durante 400 anos de escravidão, o Brasil rejeita essa face escura do outro lado do espelho. E, claro, gostaria de ser como o velho continente, os europeus, afinal de contas, os europeus passaram a vida inteira dizendo para nós, tupinambás, né, e descendente dos africanos, que bom eram eles, que bonito eram eles, que são inteligentes, né? Hernán Cortés, quando chegou aqui na América Central, ele olhou, viu aquela tecnologia, aquele avanço dos povos incas e dos mais, falou, tem que matar esse povo todo, porque eles são muito melhores do que a gente. Eles já têm sistema de tratamento de esgoto e aqueduto, e nós estamos lascados, tudo morrendo de cólera lá na Europa medieval. Mata esse povo, que eles são melhores do que a gente, vamos tomar a terra deles, que eles têm aqui ouro, prata e cobre, nós estamos precisando disso. A história do Brasil, da América do Sul e dos continentes que foram colonizados pelos europeus é dessa maneira. Então, para nós que fomos colonizados, a gente tem essa aspiração de querer se parecer cada vez mais com os europeus. Por isso que a gente sonha ir para, sempre para o hemisfério norte. Queremos ir para os Estados Unidos, queremos ir para a Europa, né? Afinal de contas, a riqueza está lá, eles destruíram a riqueza dos países periféricos, como os países africanos, os países da América do Sul, da América Central, né? Para o quê? Para construir a riqueza daqueles palácios nababescos europeus. Quando você vai lá em Paris, você vê lá Versalhes, aquele palácio lindo, maravilhoso, foi construído massacrando o povo pobre, extorquindo os países, explorando, espoliando os países africanos, né? Até tentaram também fazer aqui no Brasil, mas foram expulsos pelos portugueses, sim, porque eles brigavam entre si para ver quem ia tomar mais terra pelo mundo afora. Então, gente, assim, não vou ficar aqui dando aula de história que vai ficar chato pra cacete, mas é importante que a gente entenda essa questão do brasileiro não conseguir se enxergar diante do espelho e se aceitar mestiço, miscigenado. E tem um outro fator que ninguém fala nos livros escolares, nas escolas de primeiro, de segundo grau, do ensino fundamental, ensino médio. Tivemos aqui uma política nojenta, covarde, que foi aplicada no final do século XIX, início do século XX, que é a ideologia de eugenia. Mas o que é isso, Renato? Bom, um grupo de médicos, né, quando as primeiras faculdades de medicina começaram a surgir no Brasil, um grupo de médicos trouxe uma teoria da Europa dizendo que os pretos eram inferiores intelectualmente e que só serviam para trabalhos braçais. E que o Brasil estaria fadado ao fracasso, porque a maioria da população brasileira era de pretos. Mas por que era de pretos? Porque nós tivemos 400 anos de escravidão e buscaram os pretos lá na África para que trabalhassem gratuitamente para formar essa nação. Depois que nós tínhamos aqui 80% da população de pretos, era assim, ih, preto é burro, não serve para comandar. Então vamos fazer o seguinte, vamos lá na Europa mandar vir um bocado de europeu branco, dar terra para eles clarearem a pele do povo e a gente daqui a 100 anos conseguir ter, quem sabe, algum êxito. Foi assim, isso era ideologia de eugenia. Muito rápido para explicar isso aqui em 10 minutos na abertura de um programa, né? Mas é assim que se divide a política brasileira, entre aqueles que se aceitam miscigenados e aqueles que têm aspirações de se parecer cada vez mais com o velho continente ou com os povos europeus, né? Então, por isso que a gente tem dificuldade de se aceitar e muitas vezes não entende. As pessoas estão criticando agora o pobre de direita, o preto de direita. É por causa disso, desse fenômeno. Vamos saindo por aqui, gente. Agora deixa eu falar de assunto do dia, né? Vamos trazer os assuntos do dia. Começo aqui trazendo as informações do portal RC24H. Vini, hoje é dia 8 de outubro de 2026. O ano tá voando, hein?
1: Tá voando.
0: Olha aqui, ó. Presidente da República, primeiro turno, está em destaque aqui no portal RC24H. Você já viu a votação que Flávio Bolsonaro, o mapa de votação do Flávio Bolsonaro na região dos Lagos, Vinícius?
1: Doideira, né?
0: Olha aqui, em São Pedro da Aldeia ele teve 68,4% dos votos. Em Casimiro de Abreu ele teve 65,76% dos votos. Em Iguaba Grande ele teve 65% dos votos redondo. Araruama, 64,98%, quase 65% também. Saquarema, 64,35%. Búzios, 63,26%. Cabo Frio, 63,05%. Rio das Ostras, 60,66%. E Arraial do Cabo, 60,37%. Disparado, mais votado para presidente da República aqui na nossa região, Flávio Bolsonaro. Região extremamente bolsonarista. O Rio de Janeiro é de direita. Isso há muito tempo. É. Vencer uma eleição sendo de esquerda aqui ou progressista no Rio de Janeiro é um desafio tremendo, né? Não vou ficar aqui falando de Carlos Lacerda. Eu queria um programa inteiro só para falar da figura de Carlos Lacerda, um ex-prefeito da cidade do Rio de Janeiro. Construiu o aterro, fez o aterro do Flamengo, né? Aquele que jogava os mendigos no Guandu, né? Bom, seguindo por aqui, deixa eu trazer outras informações também do portal RC24H. Olha aqui, dentro também do portal tem um destaque aqui, 44 anos de prisão. Um homem procurado pela justiça foi preso na manhã de ontem, logo após desembarcar da rodoviária de Macaé, na região central da cidade. A prisão aconteceu depois que o sistema de reconhecimento facial... Olha aí que bênção, Vini.
1: É.
0: Desceu, não. Vou morar em Macaé agora. Aí chegou lá, desceu em Macaé. Quando ele botou a cara na rodoviária, já começou pé, os flashes.
1: Caraca!
0: Rapidinho a inteligência artificial.
1: A rodoviária de Macaé é chique, né?
0: É, meu amigo, mas já foi muito braba aquela rodoviária, já foi muito feia, né?
1: É.
0: Pô, já era uma espelunca, né? Era que nem a de Cabo Frio. Será que um dia teremos uma rodoviária bonita como aquela?
1: É, vamos torcer, né?
0: Eu torço. Eu confio no Serginho, acho que o Serginho
1: vai dar
0: jeito.
1: Acho que vai dar certo.
0: É, vai dar certo. Vamos seguindo por aqui. Olha, a prisão aconteceu depois que o sistema de reconhecimento facial identificou o suspeito e emitiu um alerta para equipes policiais. Segundo o registro policial, o homem, identificado como Ronaldo Inácio Pacheco, apresentou inicialmente outra identidade. Olha aí, ó. Vai dar o truque, né, Vini?
1: É.
0: Aí, quando os homens chegaram, Vini...
2: Eu sou Pocinho.
0: Como é que é seu nome aqui, amigo? Você é bonzinho?
2: Eu sou Pocinho.
0: Como Pocinho é que é teu nome?
2: Silva.
0: É, Pocinho da Silva é seu
2: Pocinho
0: nome?
2: Da Silva.
0: Você foi batizado assim?
2: Pô,
0: Salafrário. Olha aí, ó. Aí, no entanto, a verdadeira identidade foi confirmada e a 123DP recebeu a visita ilustre dele, tá? Após a checada, os policiais constataram que havia contra ele um mandado de prisão definitiva expedido pela Justiça de Rio das Ostras. A ordem está relacionada a uma condenação por estupro de vulnerável. Aí é que eles fazem a voz assim. Como é que eles fazem mesmo?
2: Eu sou Pocinho.
0: Ah, quando é tarado.
2: Muito Pocinho.
0: Quando é tarado. Ó, tarado e covarde. Quando os homens chegam, eles se mijam, eles se peidam, eles se cagam. Olha, aí a valentia escorre pelos dedos. Impressionante. Aí faz como, Vini?
2: Eu sou Pocinho.
0: Mas ó, aqui tem um negócio aqui, eu fotografei tua cara aqui agora, joguei no sistema aqui, velho. O sistema avisou que tu é estuprador.
2: É o meu irmão não vale nada, mas eu sou Pocinho.
0: Vai contar isso lá na mesa do delegado que eu quero ver se ele acredita que tu é irmão gêmeo?
2: Meu irmão gêmeo.
0: Ah, engraçado.
2: Vacilão ele, já me bateu já. Tem até uma marca que ele me bateu.
0: Tu vai chorar, ô vagabundo?
2: Sou Pocinho.
0: Vai chorar lá na cadeia quando tu entrar, que der entrada, que os homens souber que tu é estuprador, que eu quero ver os homens botar tu pra limpar o boi com a língua. É, de acordo com o mandado, Ronaldo ainda tem 44 anos, 4 meses e 16 dias de pena. 44 anos de pena, de idade não, é de pena pra cumprir, tá? Regime fechado. Agora vai cumprir, né?
1: Vai.
0: É muito tempo pra limpar o boi.
1: É.
0: Ah, de limpar o boi. Vai se preparando, tá, filho?
1: Se prepara porque lá a turma não vai ser tão carinhosa com ele, não.
0: É, quando anunciar, aí tá entrando aí o estuprador. Aí ele vai saber o que é o estupro no próprio corpo.
1: Exatamente.
0: Se Deus quiser. Vamos seguindo por aqui aí, trazer nada. Não, não estou... Não é revanchismo. Né? É dar a César o que é de César. A que se faz é que se paga. O plantio é livre, agora a colheita é obrigatória. Olha aqui, ó. A entrevista de Carlos Magno ontem deu o que falar.
1: Deu o que falar, hein?
0: Deu o que falar. Magno cravou aqui que vai ser o 7-0 ou 5-2.
1: É, eu vi.
0: Depois eu fiquei olhando, rapaz. Eu falei, ó. Esse homem não tem bola de cristal. Ele tem método, técnica. Ele conhece a letra da lei. Não, eu não sei não, viu? Eu, se fosse Eduardo Paes, ia estar com medinho do caramba, rapaz. Você acha que ele tá com medinho, Vini?
1: Eu acho que ele tá meio chateado,
0: ele
1: né?
0: Ele tá revoltado, né,
1: qualquer
0: cara?
1: Um de nós ficaria chateado, abatido, desmotivado, sem vontade de cantar uma bela canção?
0: É, não julgo ele não.
1: Não julgo não.
0: Olha aqui também, cobrança por solução, hein? Ontem a gente fez uma matéria aqui, mostramos, né, no bairro do Perão, um alagamento, desce uma água lá da... Aí fica empossado dentro do condomínio, aí o pessoal tá com o muro quase caindo, hein? Um problema que persiste desde 2010 e ninguém consegue resolver. os moradores, o síndico do condomínio fez o apelo para a gente compareceu por lá para ver se encontra aí uma solução para os moradores ali do bairro do Peró. Também destaque, hein, Vini, decisão judicial, jovem envolvido aqui a justiça concedeu liberdade ao jovem envolvido em um caso que terminou com a morte de um homem em Cabo Frio. A decisão foi comemorada pela companheira dele, Yasmin Lopes, em uma publicação nas redes sociais. Segundo os relatos apresentados sobre o episódio, o jovem teria ouvido pedidos de socorro vindos da residência de uma vizinha e ido até o local para ajudar. Conforme essa versão, ao chegar ao imóvel, ele teria encontrado uma adolescente que estava sendo vítima de violência sexual atribuída ao próprio pai. Ainda de acordo com os relatos sobre o caso, o homem teria avançado contra o jovem, portando uma faca. Diante da situação, o jovem fez disparos de arma de fogo. O homem morreu após o episódio. Depois da ocorrência, o jovem deixou o local de motocicleta. Posteriormente, foi determinada a prisão dele, que passou a responder ao caso enquanto os fatos eram analisados pelas autoridades. Agora, com a decisão judicial que concedeu liberdade ao jovem, poderá acompanhar os próximos trâmites do caso fora da prisão. Yasmin publicou uma mensagem comemorando a decisão judicial nesta quarta-feira e na publicação ela afirmou: "Eu sabia que mesmo que demorasse, a justiça seria feita." Quer dizer, o cara é um herói, né? Na verdade, ele não foi o covardão que invadiu a casa dos outros pra matar. Ele foi um herói. Ouviu um pedido de socorro de uma criança, foi lá, tava com o revólver na mão, partiu pra dentro e toma-lhe couro, né? Não julgo. Pra salvar uma criança, não julgo. Me desculpa, tá? Sigo por aqui agora trazendo informação. Vamos direto pro portal SC24H, que tem aqui a notícia de que um casal foi preso com drogas durante uma operação em Cabo Frio, hein? Operação que aconteceu, combate de tráfico de drogas no bairro das Palmeiras. Também destaque, olha aí, esposa de pastor denunciando violência procurou a 118 DP em Araruama. Tá vendo como a informação é importante chegar para as mulheres? Tá vendo porque essas campanhas de conscientização, elas precisam acontecer o tempo todo, Vini? Por quê? Porque a esposa do pastor, às vezes, está sendo vítima de violência e ela nem se apercebe.
1: Exatamente.
0: Aí os meios de comunicação vão dando a notícia, vão falando sobre esse assunto. As prefeituras vão também desenvolvendo trabalhos voltados para conscientização e acolhimento e escuta dessas mulheres até o dia que ela toma coragem e procura a delegacia, tá? Isso aconteceu em Araruama, tá? Vou contar para vocês aqui agora. Uma mulher, esposa de um pastor de Araruama, procurou a 118 TP para relatar episódios de violência que afirma ter sofrido durante o relacionamento. O casal foi levado às autoridades e uma medida protetiva foi solicitada. Segundo o relato apresentado pela mulher, ela não teria mais interesse de permanecer ao lado do marido. Ainda de acordo com a denúncia, mesmo diante dessa decisão, ela teria sido obrigada a se sentar ao lado dele no altar da igreja. A situação causou indignação à mulher, que classificou o episódio como hipocrisia. O relato faz parte das informações apresentadas às autoridades, que deverá ser analisado no decorrer da investigação. O caso está sendo apurado pelos agentes da 118 DP. E como se trata de uma denúncia ainda não concluída pelas autoridades, não há, neste momento, uma decisão eventual. Mas a mulher está pedindo medida protetiva, hein, Vini?
1: É,
0: tá pedindo medida protetiva. Não quer mais ficar casada, gente. Ah, mas que o Senhor uniu os laços, matrimônio eterno. Não uniu nada, gente. Isso aí quem une é o povo, é a sociedade, é a cultura. Liberta os outros, pá. Você também tem um monte de mulher, tem mais mulher neste Brasil do que homem. Larga a mão disso, rapaz. Vai procurar uma outra companheira. Deixa a mulher ser feliz. Oh, que troço, que mania. Coisa feia que tem que ficar agarrado a vida toda. Até morrer. Se não for até morrer, eu mato você. Sai pra lá, Jaburu. Oh, vai arrumar o que fazer. Nessa... Um monte de terreno aí pra se carpir. Vai ter um trabalho voluntário. Pega uma enxada dessa. Coisa chata, hein? Olha, falando em pastor, hein? Um foi preso em Maricá, suspeito de abuso sexual, hein?
1: Olha,
0: o outro obrigando a mulher a ficar casada com ele. Não, vai ter que ir aqui na igreja comigo, senta aqui do lado, faz amém. Fala, o outro estuprando criança.
1: Que absurdo, né?
0: Não dá pra confiar, não, gente. Ó, falar um negócio pra você. Não dá pra confiar. Um olho no padre e outro na missa. Não dá pra confiar. Vai por mim, tá? Investigação apura denúncia envolvendo duas crianças. Um dos casos registrados pela polícia envolve uma criança menor de 5 anos, é isso mesmo? Um pastor de 48 anos foi preso preventivamente nesta quarta-feira em Maricá, na região metropolitana do Rio. Suspeito de cometer abusos sexuais contra frequentadoras da igreja onde atuava. Segundo a Polícia Civil, dois registros relacionados a denúncias foram identificados durante as investigações, sendo um deles envolvendo uma criança. O investigado, identificado como Alexandro de Aleno Berriel. A prisão foi realizada por agentes da 82ª DP, que fica em Maricá, após a justiça acolher o pedido de prisão preventiva apresentada pelo delegado Dr. Marcelo Machado, responsável pelo caso. De acordo com a Polícia Civil, o pastor foi localizado na residência onde ele morava. Para o monitoramento e o planejamento da ação, os agentes contaram com o apoio do Centro Integrado de Operações de Segurança Pública da Prefeitura de Maricá. E a prisão preventiva é uma medida cautelar e não representa uma condenação. As denúncias continuam sendo investigadas e eventual responsabilidade criminal do investigado será analisada no decorrer do processo. Agora, a polícia está investigando também abordagens após os cultos, tá? Segundo os investigadores, Vini, o pastor teria utilizado a posição que ele ocupava na igreja para se aproximar das frequentadoras e oferecer caronas para as mulheres e crianças após o culto.
2: Eu sou pocinho.
0: É, exatamente.
2: Quer que eu te leve em casa?
0: Deus me
2: perdoe. Eu sou pocinho.
0: Misericórdia. Valeu, senhor. Isso é o capiroto.
1: Que pastor vacilão.
0: Isso aí é o verdadeiro lobo em pele de cordeiro. É. E é assim mesmo.
1: É.
0: Quer carona? Aquela cara, né? Por trás daquele sorriso.
1: Bandido, né?
0: Vagabundo, que se lasque. Olha... Até quarta-feira, dois registros de ocorrência relacionados à denúncia haviam sido identificados, tá? Olha, conforme relatos reunidos pela Polícia Civil, em algum desses trajetos, o investigado teria parado o veículo em locais isolados para fazer investidas de natureza sexual contra as vítimas mediante ameaça, tá? A Polícia Civil busca reunir informações que possam ajudar a esclarecer. Um caso envolve uma criança, tá? A vítima foi ouvida por meio do depoimento especial, procedimento conduzido por uma profissional capacitada para atender crianças e adolescentes em situação dessa natureza. Tem até psicólogo para ouvir, né? E durante o depoimento, a criança teria relatado que foi levada para os fundos da igreja onde o pastor atuava. O templo fica na região do Vale da Figueira, em Maricá. E segundo o relato apresentado à polícia, o abuso teria ocorrido no local. Olha aí. Leva a criança para... Ah, sinceramente, é muito nojento isso. Aqui, ó. E lá a matéria completa, tem um vídeo dele. Inclusive, eu tenho um vídeo dele aqui, né, Matheus? Libera aqui para mim o N10, que eu acho que eu tenho um vídeo desse vagabundo aqui sendo preso. Que eu quero muito mostrar a cara desse vagabundo nojento. Cadê esse nojento aqui sendo preso, esse pastor? É, Renata, mas já tá condenado. Gente, olha só. Não é que eu tô condenando, não tô condenando ninguém. Mas vê se a maioria dos pastores tem isso. Vê se isso acontece com uma pessoa que tem uma vida reta. Como é que um fantasma desse pousa sobre a vida de uma pessoa que tem uma vida reta?
1: É
0: estranho que o cara tenha uma acusação que a criança vai peitar um adulto pra ir na delegacia e dizer, olha, ele me levou pro fundo da igreja pra me abusar sexualmente. Como é que a criança vai saber o que é um abuso sexual se ela nunca viu um pênis ereto? Deixa eu te perguntar só isso, desculpa, tá? Se a criança nunca... Se alguém mostrou pra criança, já é abuso.
1: É, exatamente.
0: Se a criança teve acesso a um vídeo, já é abuso. Quando uma criança fala um negócio desse, a gente tem que aceitar, tem que acreditar, tem que levar correndo pra delegacia, procurar um psicólogo, se mexer correndo. Não espere a criança dizer duas vezes. Porque pode ser tarde. E a criança depois, quando cresce, te cobra. É. Você que é pai, você que é mãe, que é responsável, que quando ela denunciou, você não acreditou na denúncia dela. A criança não inventa esse negócio, gente. A criança inventa que a espadinha faz pilim-pim-pim. Criança inventa que é super-homem. Criança inventa que tem asa que vai voar. Criança não inventa essas coisas nojentas, não, gente. Quem inventa isso é adulto. É gente no espaço de poder que não tem respeito pelo corpo alheio. Esse sim inventa mentira. O psicopata, o manipulador. É nesses que você tem que desconfiar. Pode ser padre, pode ser pastor, pode ser... É professor, pode ser técnico de escolinha de futebol, pode ser treinador de... Pode ser tudo. Pai, mãe, né? Até mãe a gente já ouviu falar.
1: É.
0: lamentável, sabe? Eu fico indignada quando a pessoa... Mas a criança pode ter inventado. Criança não inventa sobre isso, tá? Presta atenção. Se uma criança falar sobre isso, corre. Corre e tome providências. Porque depois que ela crescer, ela vai jogar na tua cara que ela te falou e você não acreditou. Bom, vou seguindo por aqui agora, trazendo outras informações. Iguaba Grande está recebendo exposição gratuita com 24 robôs a partir deste sábado.
1: Vinícius, que beleza, hein?
0: Você que guarda um robô, pode ir lá.
1: Eu me amarro em robô.
0: Agora, Iguaba tá tão moderna, né?
1: Tá moderno demais.
0: Aí tem negócio da Ilha do Dinossauro.
1: Que beleza, né?
0: Aí agora tem negócio de robô.
1: É.
0: Aí daqui a pouco eles botam o Adventure Day, o povo pula de tirolesa.
1: É, ontem uma amiga de Brasília falou que já tá planejando aí a vinda aqui na região dos Lagos pra visitar a Ilha dos Dinossauros. Olha que legal.
0: Tá vendo? Já tô sabendo que tem até agência de turismo exclusiva dedicada à Ilha dos Dinossauros.
1: Olha isso.
0: É muito emprego, é a revolução.
1: O povo vai vir visitar Iguaba agora, né? Forte.
0: Forte mais ainda,
1: muito
0: né?
1: Muito mais.
0: É. Olha, acusado de matar ex-companheira facadas em Macaé, tem primeira audiência em novembro, hein? Tá marcado pro dia 25 às 4 da tarde. Primeira audiência no processo que apura feminicídio de Tuane Maia Nascimento, de 33 anos. Agora falar um pouquinho de diversão, hein? Esse final de semana vai estar bom pra caramba aqui na região do Lago. Você que tá me ouvindo aí da capital do Rio de Janeiro, região metropolitana, parte pra cá, cara. Tá tudo de bom. Olha, em Arraial do Cabo vai ter Detonautas no Moto Rock. E em Búzios vai ter MP Búzios com Adriana Calcanhoto, com Zé Cabaleiro, com Biquíni Cavadão. Cabo Frio vai ter 18 anos de Portinho Boêmio. Vamos lá, que mais que tem por aí? É muita coisa bacana pra fazer. Eu vou trazer todos os detalhes do que tem pra se fazer nesse final de semana ao longo dos dias, tá? A audiência vai discutir código de obras e lei de parcelamento de solo em Cabo Frio, hein? Ontem o Marcelo Duzzi, molhar a garganta aqui, secretário de Desenvolvimento Social de Cabo Frio, entrou em contato comigo. Renata, divulgue amplamente essa audiência pública para o povo comparecer e poder participar. Depois não adianta reclamar, né?
1: É.
0: Aí não fui porque eu tava aqui com uma preguiça. Aí depois fica aqui no meu telefone. Não, vai lá e participa. Se tiver que fazer barraco, faça lá no dia. Depois não vem fazer no meu ouvido, não, tá? É, porque no dia da audiência não comparece. Depois fica dizendo aqui, tá? Olha aqui, ó, Via Láctea está prevendo 141 mil veículos no feriadão de Nossa Senhora Aparecida, hein, Vini? Vai bombar, hein?
1: Vai bombar.
0: Firjan Senai abre 380 vagas gratuitas para curso no Rio de Janeiro. Arraial do Cabo instala novas lunetas para observação de baleias. Aí o Rony Willy fica como?
1: Rony Willy fica feliz da vida, né?
0: Um beijo, Rony! Saudade de você, meu amigo.
1: Fera demais.
0: Querido, o defensor das baleias.
1: É.
0: Quando o Rony faz assim, ó... As baleias já
1: começam a pular.
0: É, que habilidade, né?
1: Muita habilidade.
0: É mágico. Devia levar você pro Fantástico, rapaz. Que você já foi pro Fantástico.
1: Já, né? Foi, Renato.
0: Ah, tá comendo bola. Olha aqui, olha. Um lamentável caso que aconteceu. Um homem encontrado morto com marcas de tiro em um terreno baldio em Cabo Frio, hein? Isso aconteceu lá em Tamoios, tá? É, corpo localizado atrás da UPA de Tamoios. A identidade da vítima não foi identificada. Isso foi no bairro Samburá. Tá? O corpo estava num terreno baldio, pertinho da UPA de Tamoios. A polícia militar foi acionada, foi até o local, preservou a área até a chegada da perícia, né, do IML, para também fazer a identificação e encaminhamento da vítima. O caso está sendo investigado pela 126DP, mas até o presente momento a gente não sabe quem foi esse homem encontrado morto, assassinado a tiros. Vini, o que você tem por aí para mim?
1: Olha, incêndio de grandes proporções atinge o prédio da Universidade Federal de Pernambuco. Corpo de Bombeiros mobilizou 5 viaturas para combater as chamas. Segundo a corporação, não há vítimas no local. O incêndio ocorreu em um prédio do campus, no campus do Recife, onde funcionavam vários laboratórios da área de fármacos, informática e genética. Causa das chamas ainda é desconhecida e estudantes relatam perda de projetos acadêmicos guardados no local.
0: Ai, meu Deus, que pena, gente.
1: Pena, né?
0: Ai, que tristeza, gente. Às vezes essas universidades estão cheias de gambiarra, tá na hora de fazer uma reforma na parte elétrica, sabe? Tem que, aí, sabe, pô, tem que cuidar, isso é patrimônio, olha aí que pena. Olha aí, ontem uma fuga terminou com a prisão e apreensão de 59 quilos de drogas na região dos Lagos. Vini,
1: que isso, gente?
0: Rapaz, olha aí, vida louca! vida louca. Olha aí, o cara saiu, na, né? Mete o pé na tábua. Só que aí os homens te agarraram. Quando a polícia chegou, Vini...
2: Eu sou pozinho.
0: É, vou contar essa história. Uma tentativa de fuga terminou com a prisão e a apreensão de uma grande quantidade de drogas aqui na região dos Lagos. Foi na madrugada de quarta-feira. Equipes da Polícia Federal e da Polícia Rodoviária Federal prenderam um homem em flagrante e encontraram 59 quilos de entorpecente dentro do carro dele. Vida louca! Fazer um transportezinho ali. O que você vai levar? Você vai levar o quê? Uma ração pra cachorro? Não. Você vai levar o quê? Umas roupas pra vender? Não. Vou levar umas drugs. É. Segundo as autoridades, o veículo havia saído do Rio de Janeiro e seguia em direção à região dos Lagos. E durante a abordagem, o motorista desobedeceu a ordem de parada e tentou fugir. Essa polícia é como, né, Vini? Quando fica ali naquele BPRV ali de Boa Esperança.
1: Já estão ligados.
0: O cara olha pra você, se você fizer assim com a sobrancelha, ele... Opa, costa aqui.
1: Costa aí, irmãozão.
0: Ficou nervoso.
1: É.
0: Coçou a cabeça.
1: Pronto.
0: Tá emocionado, cai de quê?
1: Já era.
0: Tá emocionado? Quer um cigarrinho pra fumar? Ficou nervoso? O que houve com você que tá se piscando? É, encosta aqui, deixa eu ver aqui. Abre o carro.
1: Deixa eu ver. Vamos ver.
0: Aí, quando durante a abordagem o motorista desobedeceu, saiu fuga, o pessoal perseguiu ele. Chegou em Araruama, as equipes conseguiram fazer o cerco. Vini, dentro do carro, eles encontraram 50 quilos de cocaína, 6,5 quilos de crack, 1,5 quilo de maconha, 760 frascos de lança-perfume. É droga, mas é pra dar com o pau, hein?
1: Caramba!
0: É pra beber, é pra cheirar, é pra fumar, é pra... Olha, é pra tudo quanto... Todos os mercados. Pode se injetar de tudo quanto é jeito. O homem e todo o material apreendido foi levado pra delegacia da Polícia Federal aqui em Cabo Frio, que fica no aeroporto, e depois dos procedimentos tá presaço, hein?
1: Tá preso.
0: Vai ficar preso. Tá aqui. Eu tenho um vídeo, hein? O N-Desk tá comigo aqui, Mateuzinho. Deixa eu abrir o N-Desk aqui. Olha aqui, ó. Pô, prisão bonita, hein? Aí aqueles homens... Os homens fazem aquela... Né? Bota o material para as viaturas, né? É aquele close que dá um alô, né? Deixa eu mandar um abraço pro meu amigo Denilson, taxista que tá me ouvindo ali na rodoviária de Cabo Frio ali. Denilson, um beijo pra você e todos os taxistas ligados aí com a gente. Você que é motorista de aplicativo, tá rodando, me dando o privilégio de te fazer companhia. Obrigado, hein? Vini, região dos Lagos vai ganhar 3 novas praias com bandeira azul,
1: que
0: cara!
1: Beleza, hein?
0: Caravelas em Búzios, Pontal em Arraial do Cabo e Gravatá em Saquarema. Nós estamos ficando metidos, hein?
1: Moderno
0: é por isso
1: demais.
0: Que tem que valorizar a nossa área.
1: Tem.
0: É por isso que é importante a gente ter eleito aqui uma bancada, entendeu?
1: Isso. Região dos Lagos está em alta.
0: Agora estamos em alta. Olha aí, ó, a região dos Lagos terá 3 novas praias com certificação internacional da bandeira azul para a temporada 2026-2027. Praia das Caravelas, que fica em Búzios, que é maravilhosa, que é linda, que é uma joia. Praia do Pontal, no trecho da Vila Industrial, que também é outra preciosidade. Aliás, todas as praias da nossa região, né? Também a Praia do Gravatá, em Saquarema, foram aprovadas para integrar a rede internacional de destinos que atendem a critérios de sustentabilidade, segurança, infraestrutura e qualidade ambiental. Que alegria, que orgulho da nossa região, hein? O que você traz aí para mim?
1: Olha,
0: Vini?
1: A Polícia Federal deflagra as operações Elenco e Cross Targets para desarticular uma organização criminosa suspeita de utilizar o Aeroporto Internacional de Guarulhos para enviar cocaína ao exterior. Entre as estratégias identificadas pelos investigadores está a troca de etiquetas de bagagens para viabilizar o transporte da droga em voos internacionais. Foram cumpridos 21 mandados de prisão temporária e 29 de busca e apreensão em São Paulo e Minas Gerais.
0: Olha aí, ó. Bandido não tem... É uma capacidade de se aperfeiçoar pra dar golpe, pra traficar, pra roubar, pra... Olha... Sinceramente, trazendo agora os destaques do O Dia, hein, que fala aqui, ó, miliciano Sonic é preso por violência doméstica na Baixada. Gente, olha só.
1: Esse é rápido, hein?
0: O Sonic era rápido, né?
1: O Sonic é rápido.
0: Só que na hora de fugir, deu ruim, né?
1: É.
0: Foi querer dar o braço.
1: Ele tava piscando aquela parada, quando tá piscando não consegue rápido, né?
0: Foi querer chegar lá, dizer que era o brabo, entendeu? Olha aí, ó, vou contar essa história pra você. Matéria da Ana Fernanda Freire tá no Dia. Policiais da Delegacia de Atendimento à Mulher em Nova Iguaçu prenderam ontem Pablo Vasconcelo de Oliveira, de 30... dois anos, conhecido como Sonic, por lesão corporal contra companheiro. Olha aí, é valente.
1: É.
0: É aquela história. Al Capone foi preso por causa de declaração de imposto de renda, gente.
1: É isso?
0: Tá bom? Matador, miliciano, foi preso porque violência doméstica, né?
1: Não é?
0: Se lascou. Quando os homens chegam, fica como?
2: Eu sou pocinho.
0: Ah, mas tu não é um miliciano, rapaz?
2: Não, eu sou pocinho.
0: Falaram aqui que tu é o tal do miliciano, brabo pra caramba, que esculacha os outros, toma dinheiro, oprime o trabalhador, oprime a classe popular, chega nos bairros, quer cobrar pro vendedor de chup-chup, quer cobrar pro cara que tem um salão de beleza, a menina que faz unha tem que dar um caixinha pra você, o rapaz que trabalha aqui no bujão de gás é obrigado a vender o teu gás. Agora que a gente chega aqui, tu é o quê?
2: Eu sou pocinho, eu ajudo os comerciantes.
0: É, tu ajuda os comerciantes, é o contrário, né?
2: Sou pocinho.
0: Ainda bate na mulher, ô vagabundo.
2: Bate nada.
0: Agora quero ver tu ser bonzinho lá dentro.
2: Eu sou pocinho.
0: Quero ver tu ser bonzinho com o comando vermelho. Tudo lado, né? Quero ver vocês se beijando. Pois é, tá? Foi preso por lesão corporal contra a companheira. Segundo as investigações, ele é integrante de uma milícia da Baixada Fluminense. A vítima mantém relacionamento com o autor há 8 anos e relatou que estava bebendo na sala quando o Pablo se irritou.
1: Ficou chateado.
0: É, ficou nervoso. Mas tu não é bonzinho, cara? Ficou nervoso?
2: É, porque eu perdi a cabeça. Eu não tomei o chá de camomila hoje, que eu tomo todo dia de manhã.
0: Chá de camomila. Tu vai
2: acabou. Tomar... De camomila eu tomei o chá verde, chá preto, aí eu fiquei nervoso.
0: Ficou alterado, né? Olha, durante a briga, a filha do casal acordou e disse que não queria mais morar com o pai por ter medo dele, tá? Em seguida, Pablo puxou a vítima pelos cabelos, dando tapa no rosto dela. Quer dizer, a criança... Acorda com os gritos do valente. Não quero mais morar com você, pai. Aí, ele faz o quê? Bate na mulher.
1: Olha isso.
0: Pegou, arrastou a mulher pelos cabelos e começou a bater no rosto dela na frente da filha.
1: Aí que ela não vai querer mais morar com ele, né?
0: Depois jogou a mulher no chão, agrediu com chutes e socos na cabeça. A mulher conseguiu se levantar e fugiu pela janela da sala. Anteriormente, a vítima já havia registrado uma ocorrência contra Pablo, mas decidiu retornar ao relacionamento. De acordo com a Polícia Civil, Pablo é considerado um criminoso de alta periculosidade.
1: Caramba.
0: Possui registros por diversos crimes. Ainda segundo a corporação, já foi preso por integrar a milícia que atuava na comunidade do Batomuxo, na Zona Oeste, e era apontado como uma das principais peças do chamado Gato do Tandera. Olha aí, ó. Agora tu vai ser Gato do Tandera lá na penitenciária, porque quando os homens de verdade chegam, né, porque miliciano é aquele cara frustrado que não passou pra PM, né? Aí fica querendo...
1: Ou foi expulso.
0: Ou foi expulso, né? Mais frustrado ainda. Aí quando os homens de verdade chegam com a autoridade, com o mandado de prisão, faz como vir.
2: Isso é possível.
0: É, tu vai contar essa história lá dentro, na hora que tu for limpar o boi, pra tu vai convencer o chefe da cela se tu é bonzinho mesmo. Pelo menos na faxina, espero que tu seja bom. Sigo por aqui agora trazendo os destaques do Extra, mas antes você me ajuda aí.
1: Olha, Felipe. As bets começam a informar aos bancos os saldos que ainda estão nas contas dos apostadores. Ao todo, 1,325 bilhão de cerca de 26,5 milhões de pessoas aguardam devolução após o fim das operações das bets. É, ressar-

0: mas que agora começou a aparecer muita gente com ludopatia.
1: Que doideira,
0: ela tá tendo,
1: hein,
0: que montar uma equipe para atender esse pessoal que é viciado em jogo. Tá? E esse pessoal que é viciado em jogo, aí é o tal negócio. O Lula também, muito doido da vida, vou proibir. Estamos... O viciado não é assim, gente. Você não toma o celular da mão do viciado e fala assim, não vai mais jogar. Ele quebra você todinho. É. Ele te bate. Quer... Se tu for mãe dele, ele te bate. Se tu for pai dele, ele te bate. Já tem um relato de gente que passa por isso.
1: É então, de assassinato.
0: Não, exatamente. Não é simples, não. As prefeituras precisam se organizar para prestar esse atendimento, porque é um novo vício que está acontecendo por aí e não é pouca coisa, não. Seguindo agora, trazendo as informações do Extra, esqueci de avisar que hoje nós vamos bater um papo com o Vantuil Martins.
1: Ele foi eleito, verdade.
0: Ele que foi eleito deputado estadual pelo PSB, vai bater um papo conosco, daqui a pouquinho está chegando por aqui. Ele também compondo a bancada da região dos lagos, né? Olha, o Extra divulga aqui, Vini, sabe o quê? Ministério Público está investigando Eduarda Campopiano por invadir sindicato e jogar pés de galinha em professores. Ato em São Paulo gerou boletim de ocorrência pelo crime de violação de domicílio em janeiro. Essa tal de Campopiano... Gente, a gente às vezes vive numa bolha mesmo, né? Nunca tinha ouvido falar dessa menina. Aí a menina foi eleita, era vereadora em Praia Grande. Eu conheço aquela região, que eu sou da Baixada Santista. Praia Grande é pequeno, Praia Grande é tipo Iguaba Grande, sabe? Ela era vereadora e agora foi eleita deputada estadual. Uma votação absurda, não sei quantos milhões de votos. O recordista de votos em São Paulo. Mas ela tem um discurso muito bizarro. Ela prega o fim do voto feminino. Ela prega que mulher tem que ficar em casa cuidando de marido, que mulher não deve trabalhar. Quer dizer, ela se contradiz, né? Até eu vi um cara perguntando... Mas,
1: diz que feminicídio não existe.
0: Feminicídio não existe, que mulher não tem que dar opinião. Aí
1: mulher mata mais homem do que homem mata mulher. Gente.
0: E aí, ela, eu sei que ela, a gente mostrou o vídeo dela ontem, ela foi na USP, as feministas deram-lhe os catiripapos, ela saiu de lá toda chorosa pedindo ajuda pra delegacia, né?
1: Aham.
0: Pra polícia, né? Pois é, aqui, ó. Tava jogando pé de galinha... Em professor, não respeita professor. Oh,
1: aí também. Aí depois apanha, não sabe por quê, né?
0: É esse tipo de gente que assusta quem não é de direita. Compreendeu? Quer veja bem. Tem cara de direita? Vamos falar aqui. 5 minutos. Tem cara de direita? Que, por exemplo, é que nem o Serginho. Pessoa sensata. É. Educada, elegante, vai pro debate, tem argumento.
1: Isso.
0: Esse é um cara de direita. Doutora Gabriela, elegante, respeita os adversários políticos, respeita as minorias, né? Tem um perfil de um político de direita, tanto homem quanto mulher. Agora, esse tipo de radical aqui é o que assusta. Pessoa que pega o voto e depois vai lutar contra a própria mulher é a barata votando no inseticida.
1: Pô, total, né?
0: É isso que assusta. E digo mais, esse tipo de gente queima o filme da galera da direita, tá? Eu, se fosse você de direita, mandava essa menina dizer que não é de direita, não, porque ela queima o filme, tá? Ah, mas ela teve 2 milhões de votos. Teve 2 milhões de votos de idiotas. Só idiota votou nessa mulher. Só pode ter sido uma onda de idiotismo completo, tá? Aliás, tem uma outra matéria aqui no Extra falando que ela é que a recordista de votos de São Paulo, Eduarda Campopiano, já defendeu o feminismo e teve o visual rebelde. Então, isso é outra questão. O oportunismo bolsonarista. A pessoa se lança candidata ao lado de Bolsonaro, mas tá ali mais é pra queimar o filme do Bolsonaro do que pra ajudar ele. Vamos falar a verdade. Eu, se fosse Serginho, que é assim com o Flávio Bolsonaro, alertava ele, porque esse tipo de gente queima teu filme, tá, velho? Vou falar aqui pra você, sem brincadeira. Já o fenômeno das eleições, Ana Elisa foi debutante e é devota de Santa e tirou 9,1 na redação do Enem, a deputada mais votada por Minas Gerais. Uma menina maravilhosa, uma pretinha linda, super inteligente, que inclusive deu uma esculhambada na campanha do PT, disse assim, oh, gente, vocês estão viajando na maionese aí, é que esse bando de velho aí que não sabe nem mandar um zap, porque até os velhos do Bolsonaro sabem falar no zap, os velhos do PT não sabem falar no zap, não.
1: Você viu a discussão com a outra, com a, com a outra

0: A candidata de direita sobre a escala 5x2, 6x1, fim da escala 6x1.
1: Não vi, não.
0: Que a outra falou assim: vai cá, o que que o pobre vai fazer nesse segundo dia de folga?
1: Não acredito.
0: Ele não tem dinheiro pra fazer. Ele
1: eu não acredito.
0: Se fosse rico, quem foi, poderia viajar e tal, mas.
1: Cadê? Quero ver esse vídeo. Não é possível. Isso é fake news.
0: Não é fake news, não. Foi essa menina aí que você falou que defendeu que o pobre pode fazer o que ele quiser no dia de folga dele. Inclusive, ficar à toa em casa, inclusive assistir televisão, inclusive não fazer nada, inclusive trabalhar em outro lugar. Não cabe ao rico definir o que o pobre pode fazer no dia de folga dele.
1: Ah, gente, pelo amor de Deus, né? Pelo amor de Deus. Ah, gente, se eu quiser no meu dia de folga ficar jogada no sofá, rolando da direita pra esquerda, da ponta cabeça, não é meu!
0: Exatamente.
1: E tem nada a ver com isso. Pode tá dura, lesa. Diz que pobre, quando tá duro, reza pra chover, né?
0: É.
1: Reza pra chover, mas fica em casa ali vendo.
0: Fica de boa.
1: Pipoca é barato. É.
0: Descansando.
1: Que suco é barato. Pega dois limão ali, faz uma limonada. Exatamente. Fica barato. Bota uma água,
0: mole,
1: açúcar.
0: Mole.
1: Pronto, já tem uma pipoquinha com uma limonada.
0: É o que eu faço, por exemplo.
1: Dá pra fazer.
0: Uma beleza.
1: Olha, especialistas explicam, Vini, cadê os campeões de votos? Rio fica sem fenômeno das urnas, ao contrário de São Paulo e Minas Gerais. Teve aí a tal da Índia Armelau, que fez 200 e tantos mil votos. Se não acha que isso daí é um fenômeno, não sei o que é, mas não, fenômeno não, gente. Eu nunca tinha ouvido falar nessa Índia, gente. Você achou que ela fosse Índia de verdade?
0: Eu achei que ela fosse Índia.
1: O Vini ficou, ai, que bonitinho.
0: Tava que legal, uma Índia, a primeira mais votada.
1: Ah, coitada, iludida, emocionada.
0: Hein? Poxa vida.
1: Bonnie and Clyde, hein, mulher procurada por série de assaltos, é presa em Minas Gerais. Ela agia com um homem que já está preso. Passageira fica nua durante decolagem nos Estados Unidos e desfila pelo corredor do avião. Peraí. Essa aí eu quero ver, Vini. A mulher ficou pelada, Vini, dentro do avião.
0: Peladona.
1: Começou a desfilar.
0: Page babado,
1: not found,
0: hein?
1: Né? Page not found. Vamos trazer. Olha aquela peladona, olha, hein, Matheus? Mostra aí, ó. Com os bracinhos assim pra cima, mostrando os peitinhos. Parou assim, segurou na porta. Fez aquela dancinha, veio descendo. Veio deslizando com as mãos assim na lateral do batente da porta. Jogou uma mão assim, você que tá me ouvindo. Ela jogou as mãos assim lá pro alto, assim na porta de acesso, né? Saindo da cabine, entrando aqui pro área dos passageiros. Pela dona. Isso aí bebeu muito, hein?
0: Bebeu.
1: Pegou aquela área. É, VIP,
0: bebeu,
1: né?
0: Bebeu água que passarinho não bebe.
1: Acho que ela pegou aquela área VIP, Vini, e ó, caiu dentro, hein?
0: Caiu dentro.
1: Vamos descobrir essa história?
0: Vamos.
1: Uma mulher ficou nua durante um voo em Southwest Houston, Texas, para Phoenix, Arizona, durante os procedimentos de decolagem. O avião estava taxiando quando a passageira tirou a roupa e começou a desfilar pelo corredor da
0: tuita.
1: Taran, taran. Taran, taran. Olha, o incidente ocorreu na última segunda-feira no aeroporto William P. Hobby, segundo o principal aeroporto comercial de Hilton. Em determinado momento, a passageira parou diante da cabine e começou a dançar, agitando a cabeça freneticamente. Bateu o cabelo, Vini!
0: É, ué, tá pensando que...
1: Bateu o cabelo com categoria. Eu tenho o vídeo. Posso mostrar?
0: Pode.
1: Vou mostrar o vídeo aqui. Dá tempo de você abrir seu Facebook aí e me olhar. Olha aqui, ó. Levantou os bracinhos, ó. Peitola. Dá um look nas peitola. Bateu o cabelo, Vini! Ó, que bateu muito o cabelo! Olha que minha amiga Michele Fernandes não bate cabelo assim não, Mimi.
0: Caraca.
1: Bateu muito mais cabelo que a senhora, viu? Olha aí, ó. A senhora não bate nada,
0: não
1: de cabelo,
0: conta,
1: tá fraca.
0: Não.
1: Pega esse vídeo pra senhora ver o que é... Olha aqui, ó.
0: Que
1: adentrando
0: isso,
1: pra cabine. Roda este cabelo. Gente, mas ela tava aqui na classe C, aqui no... Na Economy.
0: Economy.
1: Na Economy não serve esse tanto de bebida pra você
0: não
1: ficar assim, não.
0: Ela levou na garrafinha dentro do bolso.
1: acho que a aguinha que ela levou junto com... Ela não pode levar água aqui. Tem que deixar na hora que você vai fazer um embarque, você deixa a tua garrafa de água.
0: É.
1: Eu acho que ela pagou pra estar naquela área VIP, sabe? Que você recebe.
0: Exatamente.
1: O negócio do cartão de crédito, que ele te deixa entrar na área VIP, depois você embarca no Economy, né? Mas aí chega na área VIP, né? Tu desce o rosto, né? Quem nunca? A minha irmã Roberta Cristiane disse que já fez isso, mas não tirou a roupa, não.
0: Tá? Ah, é?
1: Ah, não tirou, não. Ela ficou decente. Ela... O que ela fez foi dormir durante o voo.
0: Acontece, nas melhores famílias.
1: Ah, meu Deus, deixa eu trazer os destaques aqui da CNN, que fala que Flávio tem 53% dos votos válidos no segundo turno, aponta pesquisa Poder Data. Aia! Lula tem 47%. Já começaram as pesquisas, hein, Vini? Ai, ai, ai, ai, ai, ai, ai, hein? Olha aí, Flávio já chega a 53% dos votos válidos, enquanto Lula ainda patinando nos 47%. Também destaque, Real Time, 52% dos eleitores de Cury dizem que podem mudar o voto no segundo turno, tá? TSE decide hoje futuro de Deltan Dallagnol e desistência de Garotinho. Olha aí, ó, todo mundo de olho.
0: Todo mundo de olho.
1: Nessa questão do Garotinho. Garotinho nega que advogado tem escrito parecer do MP eleitoral. Pô, Garotinho, mas tava lá. Aí não adianta você negar, né? O nome do homem tava lá, copia e cola. Aí não deu, né? Depois... Falar nada não, mas deu mole.
0: Deu mole.
1: Tu deu mole, cara. Distraiu. Sabe que é isso? É a pressa. Bota logo esse negócio aqui, aquela empolgação. É nossa, tudo no agora. É isso. Quem nunca se distraiu na pressa, né?
0: Quem nunca, né?
1: Acontece, né? Às vezes você é tão empolgado, tão emocionado, que você vai, pá, e deu mole. Aí depois chama o advogado, seu filho, burro! Tu não viu que eu não canto? Ih, mas foi o assistente. Foi o estagiário.
0: O estagiário aprova.
1: Já perdeu o estágio. Pode esquecer que o estagiário já perdeu o estágio. Trago os destaques aqui agora do Metrópolis, que fala que a PF vai abrir inquérito para investigar incêndio na Universidade Federal de Pernambuco, hein? O incêndio destruiu o prédio da Diretoria de Inovação e Empreendedorismo da UFP. Prejuízo estimado em 100 milhões de reais. Nossa, que tristeza, meu pai do céu. Trabalho de pesquisa. Olha, as imagens mostram um incêndio em prédio de pesquisa. Reitor da universidade estima que o prejuízo é de 100 milhões, tá? Ana Elisa cita a ditadura militar e associa incêndio a fascistas. E Gil do Vigor lamenta incêndio e cobra investigação. Ih, estão desconfiados que possa ter sido um incêndio provocado, hein? E o Jorge Messias está pedindo investigação rigorosa sobre isso. Tá rindo de quê aí, Vini?
0: Eu tô rindo aqui de uma notícia que tava correndo, que é uma fake news. Que diz que o PT... pediu ao STF para que o feriado de Nossa Senhora Aparecida fosse cancelado. Uma ação foi movida em 2020 por um advogado. Mas, coincidentemente, que ele foi filiado ao PT. Mas, coincidentemente, esse mesmo advogado, ele foi um dos advogados que assinou o manifesto para o STF agora, pedindo que o Douglas Ruas assumisse.
1: Meu Deus!
0: Assumisse a.
1: Tô me atrapalhada,
0: assumisse
1: gente.
0: Já, desde já, como governador.
1: Ó, gente, vocês são bons de campanha, mas na hora de fazer o copia e cola, vocês se atrapalham, hein?
0: Copia e cola doido, gente. E publicaram essa fake news agora recentemente ontem, né, no caso, em vários portais de notícia, dizendo que o PT. Olha como é que é a notícia, ó. O PT. Pediu ao Supremo Tribunal Federal fim do feriado de Nossa Senhora, que teve atuação por advogado que teve atuação no PT no Rio de Janeiro, apresentou em dezembro de 2020 uma ação no STF para questionar a constitucionalidade do feriado nacional de Nossa Senhora Aparecida, celebrado em 12 de outubro. Mas esse mesmo advogado, ele é um dos que assinou o manifesto pedindo que o Douglas Ruas assumisse desde já como governador do Rio de Janeiro.
1: Olha aí, Vini, são 10 horas
0: e 7. Eu acho que não foi o PT, não. Foi um advogado aí.
1: É o copia e cola, que eu digo. Eles são bons de fazer campanha na rua, mas na hora do copia e cola eles se atrapalham. Olha, já começou o julgamento lá no Tribunal Superior Eleitoral. Tá marcado para a partir das 10 da manhã, tá? Quero trazer também os destaques aqui do site da Rádio RCFM. Araruama registra alta na ocupação hoteleira para feriadão de 12 de outubro. Outubro Rosa, capacitação reúne servidores e reforça a importância do cuidado integral com a saúde da mulher em Cabo Frio. Já a saúde mental de Cabo Frio está implantada implantando grupo de cuidado para jogos de apostas. Olha, pauta importante, eu gostaria de convidar esse pessoal que está trabalhando com isso aqui para bater um papo com a gente. É importantíssima essa pauta aqui. Vini, 10 horas e 8 minutos, vamos ali receber Vantuil Martins para bater um papo com a gente? Vamos. Ver como é que estão os bastidores aí desse início da votação do recurso que vai trazer aí muita novidade para
0: o Estado, né?
1: Será que vamos ter segundo turno?
0: Será?
1: Será que Douglas Justo vai ser aclamado governador do Estado do Rio de Janeiro?
0: Será? Será?
1: Vamos aguardar. Prendam a respiração, apertem o cinto, senhoras e senhores.
0: Hoje o bicho vai pegar.
1: Hoje o bicho vai pegar e a gente vai acompanhar tudo por aqui. Daqui a pouquinho a gente volta com o Vantuil
0: Martins. Mas não falamos os dias,
1: gente. Ah, é. Hoje é o dia...
0: Hoje é dia do asfaltador.
1: Olha.
0: O cara que faz o tapetinho pretinho do Serginho. Hoje é o dia do direito à vida.
1: Opa.
0: Hoje também é o dia
1: todos
0: do...
1: Todos têm direito à vida.
0: Direito à vida.
1: Todos.
0: Dia do nascituro.
1: Olha.
0: Também é o dia nacional da doação... Não, Dia Nacional de Doação de Cordão Umbilical. Pô, achei diferente essa.
1: É.
0: Dia Mundial da Visão. Aí, visão, tá ligado?
1: É.
0: E também é o Dia Mundial do Nordestino. Quem me lembrou, inclusive, foi o André Roque, nosso amigo querido lá do Borogodó Nordestino. Falou que hoje o Borogodó tá especial, Dia do Nordestino. Inclusive, tava querendo até vir aí mandar um alô.
1: Eu vou lá almoçar com ele. Vamos lá almoçar com ele hoje. Eu esqueci de dar os destaques da coluna Boca Miúda, que fala que o TSE julga o caso que pode definir se Ruas ou Paes seguirá para o eventual segundo turno. Paes fala sobre estratégia para a segunda etapa da campanha. Ruas participa de articulações em Brasília ao lado de Flávio Bolsonaro. Ana Paula Mendes já começou a conhecer a rotina da Alerge. Vaguinho propõe revogar lei que criou o parque municipal na Praia das Palmeiras. Vantuil vai falar sobre prioridades para a Alerge na RCFM. Daniela Soares anuncia nova frente de drenagem e pavimentação e está lançando hoje também o programa Outubro Rosa em Araruama. Alexandre Martins nomeando subsecretária de saúde. Fábio do Pastel retomando a agenda pós-eleição. Arraial do Cabo estreita a relação com a Argentina. Ramon Gidalt é alvo de críticas pela comunicação institucional e divulgação de obras. Tudo isso na minha coluna Boca Miúda. Vini, vamos ali tomar um café, comer um pãozinho. 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Daqui a pouquinho tem resenha e a gente também está acompanhando de perto votação na Câmara de Cabo Frio, votação no Tribunal Superior Eleitoral. É muito assunto por aqui, não sai não. Até já.
0: Bora.
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1: Olha aí que eu tô de volta, 10 horas e 24 minutos, a gente esperando por aqui, nosso querido Vantuil Martins, deputado estadual eleito pelo PSB, representando Iguabe e toda a região dos Lagos. Mas Vantuil foi eleito, teve voto, eu acho, se eu não me engano, em 87 municípios, a gente vai contar.
2: Desculpa aí.
1: É, e a gente vai contar essa história daqui a pouquinho, ele tá chegando por aqui, que você sabe que parar aqui no entorno da Rádio RCFM é um desafio, né? Por causa da falta de estacionamento. Deixa eu trazer uma informação, a Prolagos intensificou as fiscalizações em grandes clientes de Arraial do Cabo antes da alta temporada. Eu acho é bom, viu?
2: É.
1: Em uma pousada, por exemplo, lá no Pontal da Atalaia, o baixo consumo registrado chamou a atenção das equipes que encontraram uma ligação clandestina instalada antes do hidrômetro. Que coisa feia, hein? O desvio, conhecido como bypass, fazia com que parte da água utilizada não fosse registrada. A Polícia Civil foi acionada para o registro de ocorrência. E segundo a Prolagos, as vistorias estão sendo reforçadas principalmente em estabelecimentos de maior consumo, porque ligações irregulares podem provocar perdas e redução da pressão da rede, afetando também o abastecimento de outros clientes, especialmente durante o verão, quando a população de Arraial do Cabo aumenta significativamente. A ação faz parte de uma fiscalização mais ampla na área de concessão. Recentemente, no bairro Reserva do Peró, em Cabo Frio, uma operação também identificou ligações clandestinas usadas para retirar água da rede e abastecer caminhões-pipas. Ou seja, roubando a água da Prolagos para vender para o povo caminhão-pipa, né? As fiscalizações são realizadas a partir de denúncias, vistorias de rotina e análise de comportamento de consumo dos imóveis. Se você quiser fazer uma denúncia, liga para o 0800-7020-195. Eu vou repetir, 0800-7020-195. E você pode fazer essa denúncia no WhatsApp. Aí vai ter alguém que vai dizer assim para mim: ah, mas eu não vou caguetar ninguém. Tudo bem, tu não cagueta ninguém. Mas em compensação, quando faltar água na tua casa, tu lembra disso, tá aí, tá? Porque essa água desviada, por exemplo, lá na pousada, para poder provavelmente encher a piscina deles, né? Provavelmente os hóspedes se banharem na ducha aquecida por energia solar por longas horas. Pois é, aí quando falta água lá no Morro da Cabocla, você manda avisar, diz que você não é cagueta não, tá? Vamos seguindo por aqui, ó, vamos trazendo agora a previsão do tempo com Thalita Porto. Eu quero saber como é que vai ficar esta quinta-feira. Eu tô aqui, meu amor, doida pra que esse final de semana pinte um sol, né? Tem que ter um solzinho, né?
2: Merece, Vini? Né?
1: Solzinho gostoso.
2: Mas segunda é feriado, né?
1: Poxa, final de semana com tanta coisa bacana pra fazer. Depois de um final de semana de eleição tenso pra caramba, o trabalhador, o povo, o turista, o visitante, nossa região tá precisando faturar algum. Solta daí, Thalita, como é que tá a previsão do tempo pra essa quinta?
3: Olá para quem nos acompanha pela rádio RCFM. E a previsão do tempo para hoje, dia 8 de outubro, na região dos Lagos, indica um dia estável e com temperaturas amenas. Os dados do Climatempo, junto com o monitoramento do IMET, que é o Instituto Nacional de Meteorologia, apontam para um dia de sol com variação de nuvens e vento moderado. A média para o dia deve se manter firme na casa dos 23 a 24 graus. A temperatura mínima registrada na madrugada foi de 21 a 22 graus, enquanto a máxima prevista não deve ultrapassar os 25 a 26 graus. A probabilidade de chuva é muito baixa, 0% na maior parte do dia, consolidando o tempo seco. Esperam-se ventos moderados, variando entre 15 km por hora a 28 km por hora, o que pode trazer uma sensação térmica um pouco mais fresca. Mas atenção, o índice de raios UV atinge níveis extremos, por isso o uso diário de protetor solar é indispensável, mesmo sob o céu parcialmente nublado. Como os ventos litorâneos tendem a soprar de forma contínua, uma jaqueta leve ou corta-vento é recomendada para o fim de tarde e à noite também. Mantenha a hidratação em dia devido à umidade relativa que oscila ao longo de todo o dia. Com o tempo firme, as condições estão excelentes para atividades ao ar livre e caminhadas pela orla das praias da região. É um ótimo cenário para quem deseja aproveitar a gastronomia local em Arraial do Cabo, Búzios ou Cabo Frio, para quem busca também a calmaria e favorece passeios históricos e turísticos e a circulação ao ar livre pelo comércio local. Eu volto com vocês ao estúdio, Renata.
1: Obrigada, Thalita. Vinde a nós, os turistas. Aliás, deixa eu trazer uma informação que a nossa competente repórter Letícia Rocha... Você sabia que a Letícia Rocha, além de ser jornalista das mais competentes, ela ainda é roqueira?
2: Ela é roqueira?
1: Pô, ela...
2: Moderna.
1: Igual o Sepultura.
2: Que maneiro, hein?
1: Eu tenho pavor daquelas músicas.
2: Tem medo?
1: Eu tenho medo. Ah, não ouço não, filho.
2: É legal.
1: Eu sou mãe da Bossa Nova... Ela é do jazz, mas ela canta pra caramba, você tem que ver, rapaz.
2: É
1: ela,
2: bota
1: a mini saia dela, bota lá o botão dela Mudeira, de couro, hein? Bota lá o jaquetão de couro e fica. Não, Letícia. Pois é, mas deixa eu falar do assunto sério que ela postou agora no portal RC24H. Porque quem pretende aproveitar o feriadão de Nossa Senhora Aparecida, pode vir, minha gente, que a Ecovia anuncia que serão 857 mil veículos circulando pela Ponte Rio-Niterói entre hoje e a próxima terça-feira. E olha, a previsão é que o maior fluxo sentido Niterói, a caminho aqui da nossa querida e amada região dos lagos, vai acontecer entre 5 da manhã e 7 horas da noite de hoje. Por isso, a recomendação é que você se organize, tá? Feriadão, apesar que começa... Feriadão é na segunda-feira, né? Mas a galera já começa a chegar a partir de hoje. E olha, os dados completos da movimentação, só para você ter uma ideia, quinta-feira... A movimentação intensa, a expectativa, sexta-feira, aliás, 155 mil veículos são esperados passando na sexta-feira, tá? E o maior movimento deve ser de volta, 156 mil veículos. Chegando aqui, Vantuil Martins, nosso deputado estadual eleito.
2: Fera demais.
1: Fera demais, senta por aqui, Vantuil, esse homem é brabo, rapaz, esse homem é brabo, hein? Coisa linda, Vantuil Martins, essa carreira construída com muito esforço. O Vantuil é o símbolo da meritocracia para aqueles que defendem a meritocracia, mas não é para qualquer um essa disposição, essa garra, né, Vantuil? Seja muito bem-vindo, obrigada por você nos prestigiar com sua presença. Agora, deputado eleito.
4: Obrigado, Renata. Um bom dia especial a você, Alvinha, toda a equipe, todos os nossos ouvintes. Sempre uma alegria poder estar... Nos microfones aqui da RCFM 88.7, para todo o estado, para o Brasil todo, né?
1: É, pela internet pelo menos, é até para o mundo, né?
4: Exatamente.
1: E aí, Vantuil, agora deputado estadual eleito, correu atrás dos votos, chegou junto, fez o trabalho, porque contasse só com os votos de Iguaba Grande, essa meta não teria sido atingida. Mas você estava me falando... que o mapa de votação que você teve te surpreendeu mesmo, né? Que você não imaginava. Quantas cidades?
4: Olha, eu tive votos em 88 municípios.
1: Olha só.
4: Dos 92 do nosso
1: Olha
4: estado,
1: isso.
4: né?
1: 88.
2: Desculpa aí, hein?
1: Até na capital você teve, né?
4: Na capital eu tive mais de 2.500 votos.
1: Olha isso, Olha gente. Isso aí, ó. Olha, ele teve mais voto na capital do que em Cabo Frio, hein? Eu achei de sacanagem. Galera de Cabo Frio deu mole, hein? Que tinha voto aqui pra dar com o pau pra todo mundo, Vantuil, né? Pô, como é que o capital bota mais voto do que a Cabo Frio, gente?
2: Capital,
1: Cabo Frio
2: um teve espirro 1.800 já é 2.000 votos, né?
1: Não, gente. Não é não, porque teve gente aqui da nossa região que teve
2: meia dúzia de votos. Não, que não conseguiu,
1: né? É, teve meia dúzia de votos. Olha aí, começou o julgamento neste instante aqui, tá? Tá começando o julgamento no Tribunal Superior Eleitoral nesse instante. Meu super repórter querido, Pai Nito, acabou de falar aqui com a gente. Pai Nito é nosso ouvinte, né? O pai da Anitta, nossa musa maior, nossa nova Carmen Miranda, aquela que leva o Brasil pro mundo e cada vez mais. Então, eu tive a honra, a alegria... de receber o seguinte... Eu vou ter que ostentar esse elogio, tá?
2: Ostenta.
1: Vou ter que ostentar. Ele disse o seguinte... Renata, que linda a sua abertura. Você é muito necessária. Na abertura, né? No texto livre que eu soltei aqui, no meu editorial livre aqui pela manhã, ele estava me ouvindo e comentou. Agora, se eu vi isso do homem que deu a gotinha sagrada para ajudar a fazer a Anitta... É muito foda, hein?
2: A gotinha sagrada foi ótimo.
1: Não é não, Vantuil? Você também, que é um homem das gotinhas sagradas, botou duas meninas que são brabas pra caramba, hein? Uma estudando medicina lá no Rio, né, Vantuil?
4: Teresópolis.
1: Mas ela começou estudando no Rio, né? Mudou pra Teresópolis?
4: Mudou.
1: Mais calmo, né?
4: Mais calmo.
1: Pô, o Rio é barra pesada. Vantuil tava preocupado que a filha passou pra medicina, queria estudar no Rio. Ele, não, o Rio não, né?
4: É, por aí. Aliás, mandar um beijão pra Ana Clara. Beijo, filha. Mandar um beijão aqui pra Ana Luísa também.
1: E pra Vanessa,
4: e
1: né?
4: E pra Vanessa, claro.
1: E aí, Vantuil, como é que tá esse coração depois desse anúncio da vitória, uma vitória conquistada no voto, voto a voto, um trabalho muito sério, né?
4: Então, feliz e muito, muito animado, né, pra mostrar agora todo o meu trabalho para o estado do Rio de Janeiro, para a nossa região, fortalecimento do interior. Aquilo que eu sempre vinha dizendo durante a campanha, eu reafirmo, a gente vai levar a nossa experiência para contribuir para uma virada de chave, uma virada de jogo. O estado do Rio de Janeiro não aguenta mais viver o que vem vivendo nos últimos 20 anos. E a nossa região vai ter uma voz na Assembleia Legislativa. Aliás, várias vozes, porque a nossa região saiu muito fortalecida, né, Renata?
1: Eu fiquei impressionado e estou muito feliz, porque a gente ficou o tempo todo fazendo um chamamento para a população para que pudesse dedicar mais os seus votos aos candidatos da nossa região. E eu acho que o povo entendeu isso.
4: Exatamente. Nós fizemos 5 deputados estaduais, né?
1: 5 deputados estaduais, incluindo o Russo, mas o Russo ainda está dependendo do resultado de outros candidatos que estão com os votos sob júdice. Mas hoje temos 5. O máximo que pode acontecer é cair para 4, né?
4: E ainda temos a federal.
1: Federal, uma federal que votou também com muita robustez, né?
4: Exatamente.
1: A Manuela Pérez, né?
4: Exatamente. Então, nosso trabalho vai ser para uma recuperação do estado.
1: Agora, aproveitando que você está falando sobre isso, né? Como é que você está enxergando esse momento também? Estamos aqui enquanto nós, seguramente, todos apreensivos com esse momento, Tribunal Superior Eleitoral julgando o recurso do garotinho agora, lá em Brasília. Eu queria te ouvir, você é advogado, você entende de direito eleitoral, você fez campanha ao lado de Eduardo Paes. Por outro lado, o Douglas Ruiz diz que ele é legítimo vencedor. Eduardo diz que houve uma catimba na eleição para prejudicá-lo. Mas eu queria te ouvir.
4: É um tema bastante sensível, né? Envolve aí análise jurídica, análise política, estratégia. Enfim, Renata, a gente não conhece. Eu, por exemplo, não conheço a fundo, né, a linha de defesa do garotinho. Que pedia, né, o seu registro e que agora resolve desistir do registro pós-eleição. Eu não conheço o que o levava a defender, né, a sua elegibilidade, e também não sei por que agora ele está abrindo mão dessa elegibilidade.
1: Isso causou um estranhamento. Né?
4: Ao mesmo tempo, a gente não sabe a fundo, né? O que vai acontecer? O fato é que eu acredito que, se for votado no TSE pelo segundo turno, toda eleição só se ganha depois da apuração. É no voto. E a gente tem que respeitar o voto na urna. Eu tô querendo dizer o que com isso? Que se tiver segundo turno, vai ter disputa. Não tá nada definido.
1: Ganho.
4: Não tá nada ganho.
1: É porque a gente percebeu que, inclusive, foram 35 mil votos em... 35%, perdão. 35% de votos em abstenção. Isso significa que boa parte dos cariocas preferiram ir à praia, outros viajaram, outros acharam que... Ah, deixa pra lá. Né?
4: Eu acredito, Renata, que muita gente, quando chegou no local de votação, filas muito longas, afinal de contas eram 6 votos, e as pessoas devem ter imaginado, eu vou para casa, depois eu volto, e não voltaram.
1: Não voltou, né?
4: Isso pode ter acontecido.
1: Porque você acompanha na votação pela televisão o tempo todo falando que as filas só aumentavam, né?
4: Exatamente.
1: Teve gente levando mais de 3 horas para votar. O Eduardo Paes falou que a filha dele ficou 3 horas na fila para votar nele, só não desistiu porque era o pai dela candidato.
4: Eu vi uma foto minha, inclusive repercutido nas suas redes sociais, eu na fila para votar no Paranhos. Aliás, eu como candidato tinha preferência e não precisava pegar fila, mas fiz questão. E foi bastante demorado.
1: Quanto tempo você levou em média?
4: Ah, eu levei ali no mínimo, levei pelo menos ali uns entre 40 minutos e uma hora.
1: Foi o tempo que eu levei também para votar.
4: Entre 40 minutos e uma hora.
1: Foi o tempo que eu levei para votar e normalmente a gente está acostumado a votar rapidinho, né? Então, agora, você acha que a questão da numeração também foi algo que pode ter levado, induzido ao erro?
4: Sim. Nós vimos aí notícias, né, de irregularidade de campanha, numa tentativa aí de fraude, com divulgação de santinhos com a foto do Eduardo e número 13, número 22. Isso pode ter induzido o eleitor também a erro, pode. O fato é que é o seguinte: o Eduardo quer que tenha segundo turno. O Douglas, ele não quer que tenha segundo turno.
1: É.
4: Então fica claro, se o Eduardo quer que tenha segundo turno, é porque ele acredita numa virada. E se o Douglas já quer matar a eleição no primeiro turno, é porque ele sabe que, havendo segundo turno, não tem nada garantido.
1: Olha, eu gostei dessa percepção dele, exatamente, que eu não tinha parado para pensar nisso. Pelo contrário, eu achava que já estava mais do que evidente, quer dizer, né? De que, havendo um segundo turno, por causa da votação de Douglas Ruas, que teve aí em primeiro lugar, que evidentemente ele já estaria com uma certa vantagem. Você não acredita que ele está em vantagem?
4: Acredito. Acredito que ele está em vantagem. Acredito que ele é favorito, evidentemente. Mas o favoritismo nasceu para ser confirmado, né? Ou seja, ele vai ter que confirmar o favoritismo.
1: Olha, eu particularmente, eu, Renata Cristiane, eu acho que para dar um ponto final nesse negócio, tinha que zerar o placar e ir de novo para o segundo tempo.
2: É.
1: Que aí dava um cala-boca em todo mundo. Quem for... Porque se o Douglas vencer, ele vai vencer com muito mais força.
4: É.
1: E se o Eduardo vencer, ele está comprovando aquilo que ele havia denunciado lá atrás, de que havia uma tentativa de confundir o eleitor com o lançamento da candidatura de Garotinho. Agora, a Justiça Eleitoral é a grande responsável por essa confusão, né, Vantuil?
4: Eu concordo com você. Concordo com
1: você. Essa lambança é culpa do judiciário.
4: Verdade, concordo com você, gênero, número e grau.
1: Como mudar isso?
4: É preciso fazer uma revisão, né, da legislação eleitoral. E eu sempre defendi uma opinião. Eu sempre defendi uma opinião, né, de que a documentação para o pedido de registro de candidatura deveria ser com uma antecedência bem significativa, para que desse tempo até o início oficial da campanha.
1: Boa.
4: Saber quem realmente estava apto a concorrer ou não.
1: Eu acho que esse é o ideal.
4: É. Porque o que acontece? Abre o período, né, de apresentação do pedido de registro de candidato praticamente às portas, às vésperas do eleitor ir à urna. Então, você passa a campanha toda e o TRE...
1: Não decide.
4: Não teve tempo hábil para decidir.
1: Ainda mais que o tempo agora de campanha é só de um mês, né?
4: Exatamente. Renata, eu sou bacharel em Direito e minha tese, né, minha monografia na faculdade foi, evidentemente, na área eleitoral. Foi... Inelegibilidade por abuso de poder econômico. Foi a minha monografia e que, aliás, eu tirei 10.
1: Olha, que interessante, curioso.
4: E eu sempre defendi que devesse ter um prazo mais longo
1: para
4: que a Justiça Eleitoral pudesse apreciar o pedido de registro.
1: Ou que o encerramento para o pedido de registro terminasse com também um prazo maior para o início da campanha, efetivamente, né?
4: Uhum,
1: né?
4: Uhum.
1: Assim, por exemplo, o cara que vai ser candidato, ele tem que se registrar até o ano anterior do ano da eleição. Que aí tem tempo de sobra, sei lá, 3 meses, 6 meses, alguma coisa. Eu acho que é válido, gostei dessa ideia. Mas tem que ser uma reforma política para garantir isso, né?
4: É.
1: Isso tem que ser discutido em Brasília, né, Vantuil? Não é aqui na Alerj, né?
4: É, em Brasília, porque é uma legislação federal. Então tem que ser discutido em Brasília. Mas eu acho que Eu acho que eles devem ter muito interesse nessa confusão, né?
1: Você aposta no quê? Você acha que vai ter segundo turno? Ou você acha que vai ser resolvido? Ou prefere não opinar?
4: Olha, Renata, vou te dar a minha opinião. É o TSE que está julgando. 7 ministros. E imagina você, ainda que no mérito seja favorável para invalidar os votos do garotinho e encerrar, não ter segundo turno, ainda que no mérito seja essa
1: o objeto,
4: o melhor direito. Mas aí eu vou te fazer uma pergunta. Imagina você, se um dos 7 ministros resolver pedir vista.
1: Aí para tudo.
4: Para tudo.
1: E aí nós vamos saber quando isso.
4: Não, aí a campanha vai continuar. Sexta-feira, amanhã, já tem propaganda de TV. Eu digo a você que se um ministro pedir vista...
1: Vai ter eleição.
4: Vai ter segundo turno. Eu acho, né? Na minha opinião. Se algum ministro...
1: A gente esqueceu desse detalhe.
2: É verdade.
1: Que o ministro pode pedir vista. Isso. E aí para tudo. E aí, diante do resultado da eleição... Sabe por quê, gente? O Rio de Janeiro precisa... Em algum momento tem que parar com essas gambiarras, Vantuil.
4: É, pois é. Então, é totalmente imprevisível. É totalmente previsível.
1: Assim como costuma ser, né?
4: Assim como costuma ser. É, vamos admitir que o direito, né, literário é favorável a aceitar a desistência do garotinho. Vamos admitir que existe essa possibilidade. Mas vou repetir a pergunta. E se um dos ministros pedir vista?
1: Você sabe que ontem eu vi o William Siri falando...
2: É verdade, uma tese boa. Né?
1: Ontem eu vi o William Siri, candidato pelo PSOL, ele desabafando, sabe? O PSOL entrou com uma ação exigindo que os votos do garotinho sejam validados.
4: Uhum.
1: Porque eles entendem que... O PSOL, tá? E aí ele falando, olha, ficaram me pressionando para eu abrir mão da minha candidatura para apoiar uma candidatura mais no campo progressista, só que eu tive 245 mil votos. E eu acho que o Eduardo Paes falhou com o servidor público. Porém, nesse momento, eu entendo que o interesse da maioria precisa ser discutido de maneira ampla. Então ele defende que haja o segundo turno e por isso ele explicou o motivo que fez com que o PSOL ingressasse com uma ação exigindo que haja segundo turno. Então a gente precisa compreender que o desejo do eleitor é soberano, né?
4: É.
1: Os votos do garotinho, mesmo que na reta final ele tenha derretido e uma parte dos votos tenha sido absorvido por Douglas, teve gente que ficou com ele até o fim, né?
4: É. Verdade, verdade.
1: E é estranho que nesse momento ele tenha mudado o discurso dele, né?
4: É.
1: Agora, de repente, ele... Porque eu tava vendo um analista falando na Globo News ontem, a decisão de quem vence a eleição ou não é do garotinho?
4: É.
1: É ele que decide o futuro do estado do Rio de Janeiro? Porque sim. Porque se ele... Ah, então agora eu não quero mais. Pronto. Antes ele queria... Tumultuou tudo, agora não quero mais. Tumultua tudo de novo? Então, peraí, a gente tá votando os interesses do garotinho, a vontade do garotinho ou a vontade do povo?
4: É uma boa...
1: Eu vi um professor ontem falando sobre isso, tá? Ô, Vantuil, tá o Edinho Ferro falando assim, vem com a gente no nosso chat. Dicas da Wanda Lúcia, bom dia, vem com a gente, tá dizendo a Wanda Lúcia.
4: É, deixar aí um abração aí pra dona Wanda, pro Edinho. Edinho morador aqui de Cabo Frio, grande amigo. Dona Wanda eu conheço, de Guaba.
1: Vantuil, eu sei que tô todo mundo aqui na expectativa tremenda pra saber o que vai acontecer no julgamento do TSE, mas a gente precisa saber, se você já foi na Assembleia, eu tava vendo a Ana Paula Mendes, ontem foi visitar já a Alerj, para conhecer tudo lá por dentro, porque eu acho que ela não conhecia. Eu sei que você já conhece a Assembleia Legislativa, porque quando o prefeito vivia lá pedindo dinheiro, pedindo recurso, apresentando projeto, circulando aqueles corredores com projeto debaixo do braço, pedindo emenda parlamentar. Mas já teve por lá? Como é que está a sua cabeça nesse momento?
4: Não, Renata, ainda não fui à Alerj. Eu estou tirando esse momento para agradecer. Agradecer as pessoas, as cidades, as lideranças. E eu pretendo ir pretendo visitar o prédio da Alerje. Acredito que só ano que vem mesmo. Por enquanto eu não vou visitar o prédio da Alerje. Eu já conheço, né? Como você até muito bem lembrou, eu como prefeito muitas vezes já estive lá, né, despachando com deputados. Então esse momento eu estou tirando mesmo para agradecer, para ir nas cidades, dar um abraço nas lideranças, nos eleitores.
1: Eu queria conhecer um pouquinho o teu mapa eleitoral. Você estava falando comigo no telefone esses dias e eu fiquei impressionada. Vamos falar um pouquinho da votação que você teve fora de Iguaba? Baixada Fluminense, você foi bem votado, né?
4: Baixada Fluminense, eu tive mais de 3 mil votos na Baixada Fluminense.
1: Mais de 3 mil votos.
4: Eu
1: até perguntei pra Vantan, tu não tem medo não, rapaz? Tu foi buscar voto numa região que o tiro come quem vai pegar voto lá. Eles têm um ciúme estranho lá, né? O ciúme deles é ficar meio nervoso, né?
4: Eles vieram aqui pegar voto aqui.
1: Mas aí pode, né? E pra lá é que eles não gostam.
2: Mesmo vento que venta lá, venta cá.
1: Deveria ser assim.
4: Eu fui muito bem acolhido lá pelo morador da Baixada.
1: As cidades da Baixada você conseguiu voto?
4: Consegui.
1: É que foi em Caxias?
4: Vamos aqui, ó, tô até aqui com a tabelinha aqui, olha. Vamos começar por Nova Iguaçu?
1: Vamos.
4: Nova Iguaçu tive 786 votos.
1: Olha!
4: Nova Iguaçu. Aliás, Renata, povo muito acolhedor, muito amigo, muito querido. A Baixada, e eu vou te falar, a Baixada adora, é apaixonada pela nossa região,
1: tá? Ah, não tenho dúvida disso.
4: Eles adoram Cabo Frio, adoram Iguaba, adoram São Pedro, adoram Abusos, Unamar, enfim. Eles são, assim, encantadores. Vamos lá, em Belfor Roxo eu tive 619 votos, Renata.
2: Que legal, hein?
1: Poxa!
4: 619 votos. Em Queimados, hein? 584 votos.
1: Olha!
4: Duque de Caxias, foi a primeira cidade que você perguntou, eu tive 487 votos.
1: Caramba, hein? Na terra de Washington Reis, hein? De Gutenberg, hein?
4: De
1: Gutenberg.
4: São João de Meriti, 334 votos.
1: Olha!
4: 334 votos. Em Paracambi, 140 votos.
1: Ainda pegou um votinho lá de André Siciliano.
4: Paracambi. A gente tá. Foi lá.
1: Ó, GG Moura de São Pedro da Aldeia tá dizendo, olha, bom dia, não importa quem vai ser o governador do Rio de Janeiro, Vantuil tem que trabalhar para o povo.
4: Isso aí.
1: Aí falou o Peixe, falou a Assembleia Legislativa poderia ajudar a trazer grandes investidores para a região dos lagos. É difícil de entender como a região mais bonita do mundo atrai tão poucos investidores de destaque. É uma pergunta, ele está dizendo assim, a Assembleia Legislativa poderia ajudar a atrair grandes investidores? Porque é difícil entender uma região tão bonita, a mais bonita do mundo, atrair poucos investidores de destaque. Ele está fazendo uma pergunta para você.
4: Olha, GG, né?
1: Esse aí é o Peixe. Peixe 1387.
4: Bom, deixar um abraço aí pro Peixe. Dizer o seguinte, a Assembleia pode. Inclusive, ela pode abraçando, por exemplo, a causa da recuperação total da balneabilidade da nossa laguna, fortalecer, né, o nosso aeroporto aqui de Cabo Frio. A Assembleia Legislativa pode também, e aliás,

0: Pode, e o que depender da minha voz na tribuna da Alerj, a gente vai entrar com tudo nisso aí.
1: Ó, quem tá mandando um alô pra você aqui é um dos caras mais revoltados com o resultado das eleições nos últimos dias. Eu me refiro ao Osmani Freitas. O Osmani tava em tiririca da vida esses dias, ele andou xingando. Eu falei, calma, Osmani, senão o Facebook vai derrubar você, sua
2: palma,
1: conta,
2: hein? Palma, não priamos cânico.
1: O Osmani tava nervoso, ele falou assim, nosso deputado, Alerj é só o começo. Bom dia, Renata, bom dia, Vantuil.
0: Bom dia, Osmani, isso, forte abraço, irmão.
1: Isso vibrou muito com a sua vitória, né?
0: Verdade.
1: Ele te acompanha também há muito tempo,
0: Osmani. Ele tava lá na apuração, tava acompanhando lá a apuração lá com a gente.
1: É, Osmani, eu e ele vimos conversando nos bastidores ali da apreensão desse momento todo, mas pessoa do teu grupo que desde que você começou na sua carreira como vereador, né?
0: Desde 2004.
1: Já estavam com você acreditando naquilo que você desde novo mostrou, né? Que tem uma postura séria.
0: É.
1: E sempre foi muito valorizador da identidade guabense, né?
0: Exatamente.
1: Você foi um cara que sempre... Eu me lembro do seu primeiro slogan, né? Porque você que sempre lutou pela autoestima do povo de Guaba.
0: Exatamente. Era uma população cabisbaixa, Renato. Uma população muito acanhada. E assim, a gente conseguiu elevar a autoestima. Morador de Guaba, eu sempre digo, vou repetir, já falei algumas vezes... Quando estava fora da cidade e perguntado onde morava, ficava às vezes com vergonha. E hoje tem orgulho.
1: Tem orgulho, né?
0: Tem orgulho.
1: Com aquele mirante, hein?
0: Aquele mirante.
1: Aquela Ilha dos Dinossauros.
0: Ilha dos Dinossauros.
1: Sabe quem é que tá mandando um alô para você aqui, falando em Ilha dos Dinossauros? Carlos Cunha. Manda um
0: Carlos
1: abraço
0: Cunha.
1: Pro nosso deputado Vantuil. Carlos Cunha, que é dono da agência de turismo, que vai ser a única agência, me parece, que vai poder levar fazer os pacotes turísticos pra galera ir lá pra Ilha dos Dinossauros. Parece que ele tem o monopólio, hein? Que é isso? Tu virou monopolista, Carlos Cunha? Mas, Vantuil, essa é uma questão que você sempre defendeu. A valorização da autoestima de Guaba. Agora você está brigando pela valorização da região dos lagos, da autoestima da região dos lagos. Você sempre defendeu essa união, né?
0: A gente criou o consórcio, inclusive, né?
1: Vamos falar da criação desse consórcio, quanto isso pode contribuir. E agora, essa bancada com 5 nomes, de que maneira você entende que esses 5 atores do tabuleiro político da região dos lagos podem atuar de maneira coesa, ordenada, para fazer o que realmente nós precisamos? Porque tem gente também que vai chegar lá com pouca experiência e pode ter aquelas ideias incríveis, mas que não são exequíveis, né, Vantuil?
0: Exatamente. Bom, Renato, o começo de tudo é a gente unir forças, sem vaidade, pensando no coletivo, no fortalecimento verdadeiro do Estado e da nossa região, entender que o que está em jogo é a nossa gente e ver, né, que pode ser um ganha-ganha. Se a gente estiver caminhando de braços dados, vai ser um ganha-ganha. E eu tô sentindo que todo mundo tá muito consciente desse momento. Inclusive, o Russo, já liguei para o Russo para parabenizá-lo. O Pedro Ricardo me ligou para me parabenizar. A Ana Paula me ligou para parabenizar. Ontem o doutor Sérgio, prefeito aqui de Cabo Frio, também me ligou para me parabenizar. Ou seja, a gente está vendo aí uma mentalidade de união.
1: Ah, que ótimo.
0: E eu não tenho dúvida que a gente vai estar junto, né, numa só voz, porque tá todo mundo certo que a gente precisa estar de braços dados, porque senão a gente vai ser cobrado no futuro, porque o que a população está esperando é essa unidade. A população, acho que pela primeira vez, né, Renato? Elegeu 5 deputados.
1: É a primeira vez.
0: Elegeu 5 deputados, mas com a esperança de ter uma virada real de jogo, de página.
1: E olha, a população vota nesses 5 deputados é para que justamente vocês atuem juntos, não concorram entre si. Exatamente. Né? E você foi um dos primeiros a defender que a região dos lagos tinha voto suficiente para fazer uma bancada. Primeira vez que eu te entrevistei aqui, havia

0: toda uma preocupação de que o lançamento da candidatura de Ana Paula Mendes pudesse te atrapalhar, que o fato do doutor Serginho, que é um gigante na hora de coordenar uma campanha, pudesse impedir que você tivesse seus votos aqui, que ele fosse ser implicante, que alguma coisa... E no final das contas a gente viu que deu para todo mundo. A irmã dele foi eleita de uma maneira absolutamente... recorde, né, aqui na cidade, mas deu para todo mundo pegar seus votinhos aqui. Ana Paula também fez uma votação impressionante, você conseguiu, a população de Cabo Frio ajudar você a chegar lá, então acho que agora é trabalhar coletivamente. Agora, mas eu tenho que fazer uma pergunta, estamos aí diante de um desafio, né? Pode ser que Douglas Ruas seja governador, pode ser que Eduardo Paes seja governador, se tivermos o segundo turno e ele vencer a eleição do segundo turno. Você veio ao lado de Eduardo Paes. Se Douglas Ruas for consagrado governador, como é que vai ser a postura do político Vantuí?
1: Olha, eu sou um político de construção. Sou um político de construção. É, a gente vai ouvir e vai conhecer, né, as reais intenções do futuro governador. E o que for bom para o Estado... Evidentemente que a gente vai estar juntos. Eu jamais passa pela minha cabeça fazer oposição sistemática. Obviamente que eu irei manter as minhas convicções, né? Irei trabalhar pelo que eu acredito. E se o governador, futuro governador, caso seja o Douglas Ruas, ele estiver imbuído verdadeiramente trabalhar pelo Estado, é na direção que eu vou estar, porque eu tenho que trabalhar para a população, eu tenho que trabalhar para o desenvolvimento da nossa região, eu tenho que trabalhar para o desenvolvimento de todo o Estado. Renata, eu tive, como eu disse, mais de 3 mil votos na Baixada, no Noroeste, no Norte e Noroeste, eu tive... quase 2 mil votos. Aliás, mais de 2 mil votos.
0: Quanto que você foi votado em Campos? Fala pra mim.
1: Em Campos?
0: A gente só falou de Baixada, mas como é que foi em Campos?
1: Campos do Goytacazes eu tive 1.833 votos.
0: Olha, caramba. Isso, empatado com Cabo Frio mais ou menos, hein?
1: 1.836 votos. Olha, Campos do Goytacazes.
0: É, Cabo Frio muito também trabalho, foram 1.800 e...
1: Cabo Frio foram 1.827.
0: Olha aí, quase a mesma coisa que Campos te deu, né?
1: Campos,
0: no Noroeste...
1: O Noroeste eu tive voto em Bom Jesus, tive voto em Itaperuna, eu tive voto em Miracema.
0: Olha, cidade que você nem visitou, né, Vantuil?
1: Visitei.
0: Ah, visitou? Você teve voto, então, em todas as cidades que você visitou? Todos os lugares que você visitou?
1: Todos os lugares que eu visitei, que eu fiz reunião, eu tive
0: pingou voto.
1: Pingou voto.
0: Isso é a prova do teu discurso, da tua fala, das conversas, diálogo direto, olhando no olho do eleitor, né?
1: Eu não visitei as 88 cidades. Mas as cidades onde eu performei melhor, bem, estive, me reuni, conversei. Campos eu fui umas 5 vezes.
0: Olha aí.
1: Campos eu fiz comício.
0: É mesmo?
2: Que legal.
1: Fiz reuniões, fiz comício. Aliás, mandar um grande abraço pro meu amigo Charles Rocha, pro meu amigo Ralph Rocha. É um timaço que tem lá.
0: Galera que te ajudou muito, a liderança te ajudaram, né? Olha aqui, ó, Suelei de Batista, ela tá dizendo assim, Vantuil, homem de muita ética, só quer trabalhar para todos nós, ele é do povo. Coisa linda, nosso deputado estadual. O Menezes Mateus, abraço pro nosso deputado, vai fazer muito pela nossa região e continuar... com o trabalho lindo que fez. Uma das coisas que te credencia, Vantuil, não sei se a gente pode dizer isso, porque é claro, é a partir do diálogo que a gente vai construir essa questão, mas eu recebi aqui, por exemplo, a Ana Paula, que foi a primeira que nós entrevistamos, e ela de cara falou da necessidade de ligar para todo mundo sentar, da bancada da região, né? Sentar em torno de uma mesa, se colocar, se apresentar e falar da sua disposição em colaborar, buscando a união, né? Falou até em buscar proximidade com a doutora Gabriela, já que aqui em Cabo Frio não podemos negar, não vamos fingir que isso não aconteceu, mas foi criado um clima de
2: rivalidade,
0: né? Porque os homens adoram colocar as mulheres rivais, né?
2: É.
0: São uma grande tolice, são duas maravilhosas, duas inteligentérrimas, duas mulheres fodas.
1: Gigantes. Né?
0: Gigantes. Então não tem que ter rivalidade, até porque teve voto pra cada uma. Mas é importante a gente falar, né, Vantur, que você, de todos esses que conseguiram se eleger, tem mais experiência na questão burocrática. Você é concursado, é servidor de carreira, 4 vezes vereador, foi presidente de Câmara 2 vezes.
1: Três.
0: E foi prefeito 2 vezes, né? Então isso te dá, de certa maneira, um traquejo com a questão da burocracia, com o trânsito dos projetos, com os atalhos da política, né?
3: É. De certa maneira não, de todas as maneiras, né?
0: É. Bom, você acha que isso pode te ajudar na hora de buscar essa união?
3: Sem contar que foi estagiário também, né?
0: É, jovem aprendiz.
3: Jovem aprendiz. É.
0: Olha, já foi também marcador de preço
3: supermercado. Repositor de supermercado.
1: Empacotador de mercadoria.
3: Empacotador de mercadoria.
1: Fui servente de pedreiro.
0: Servente de pedreiro.
1: Aí, fui jardineiro.
3: Aí, ó, desculpa aí. Deus,
1: nem fala.
3: Tem mais diversos tipos de profissão.
1: Zelador de piscina, meu Deus.
3: Olha aí, ó.
1: Vendedor de consórcio.
3: Que é isso?
0: É possível, tá?
1: Título de capitalização também vendi.
0: Título de capitalização.
3: Vender título de capitalização é difícil pra caramba.
1: É possível. Mas,
0: é possível,
1: então,
0: né?
1: Então, eu fui vendedor de consórcio.
0: A Sueli de Batista é a Sueli Dama de Ferro, agora que eu entendi.
3: Aí, ó, pronto.
1: É porque eu tava em dúvida, porque a filha dela é Suelane também. A filha dela. Eu não sabia se era Dama de Ferro ou se era a filha que tava falando.
0: É a nossa mandar vereadora um Dama nossa, de Ferro.
1: Mandar um beijão pra nossa Dama de Ferro, guerreira. Ela, guerreira, teve... Panfletou aqui em Cabo Frio, ela, tá?
0: Ah, que maravilhosa.
1: Trouxe,
0: que
1: legal. Trouxe as Vantuetes aqui pra...
3: Vantuetes.
1: As Vantuetes aqui pra Cabo Frio.
0: As Vantuetes eram brava demais. Como é que era aquela mulher que tava comandando as Vantuetes pra cima e pra baixo? Que era brava.
1: Leila Davan, mandar um abraço pra ela aí também.
0: Leila Davan é demais, rapaz. Que divertida, Leila. É,
1: brava, fera. Mas as Vantuetes deram um show. São muito, muito carinhosas, muito trabalhadoras, muito corretas, muito animadas. E eu me lembro que a gente, encaminhada em São Pedro da Aldeia, e a fiscalização eleitoral lá muito rigorosa,
0: pegou no pé, né?
1: Não deixava o som, e elas levavam o dingo
0: cantando, né? No
1: cantando,
0: gogó.
1: No gogó.
3: Que maneira, hein?
1: 4999, eu sou você. Saí em coro pelas ruas lá de São Pedro, elas mesmo cantando, bandeirando, cantando.
3: Que beleza,
0: tiraram
3: hein?
0: Tiraram onda, hein?
1: Tiraram onda. Bravas.
3: Quanto vale o show, né?
0: Tá aqui o Pedro Emanuel Farias, o melhor da região, agora o melhor de todo o estado. O Cláudio Rezende tá dizendo aqui, a Baixada Fluminense
1: Queimados.
0: Está representada com Vantuil. Em Queimados, ficamos felizes com a vitória de Vantuil. Olha aí, Vantuil.
1: Alô, seu Cláudio. Né? Aliás, deixar um abraço pro Cláudio, deixar um abraço pro Pedrinho também, lá de Queimados, que foram lideranças assim... extraordinárias na nossa campanha, no nosso projeto. E falando dos dois, eu falo também de outros tantos que estiveram com a gente lá, pegando pela mão, pegando, nos levando pelo braço até o eleitor, né, para a conquista do voto, da confiança.
0: Agora eu conheço você, né, Vantu? Você gosta de gente.
1: Gosto de gente.
0: Eu imagino que você, nessa campanha, você se deleitou conhecendo gente por todo o estado, hein?
1: Renata, e vou te falar, tenho assim orgulho de dizer que eles adoravam, cara. Olha, no final das reuniões, vinha todo mundo fazer foto comigo, acredita? Você imagina, Renato, uma sexta-feira, 21h, eu num bairro retirado lá de Queimados, falando pra 150 pessoas.
0: Que é isso, sexta-noite?
1: É.
0: No bico seco, não tinha nem a cervejinha pra
1: nada,
0: agradar?
1: Nada.
0: A justiça eleitoral não permite,
1: não,
0: né?
1: Não permite. E no final da reunião... todo mundo ainda queria tirar foto comigo. Isso acontecia, isso era muito legal. Eles adoravam as minhas falas. E eu adorava também aquele calor humano. E olha, quem me acompanhava nessas reuniões já falam que estão com saudade.
0: É mesmo.
1: Por eles, a campanha não parava.
0: Ficava que nem a Ana Paula falou, tava na caverna do dragão até agora ali, né?
1: Meu Deus do céu.
0: Mas é um prazer. Eu sei, porque já acompanhei na minha função... eu tenho especialização em marketing político eleitoral, já acompanhei, já trabalhei em muitas campanhas eleitorais, já coordenei campanhas como marqueteira, e eu sei que é uma delícia você entrar nos bairros, conhecer as ruas, as lideranças. A pessoa abre a porta da sua casa, senta ali, toma um café, come um biscoito, a pessoa abre seu coração, dá o melhor de si para te receber com a pureza da alma, isso é fascinante.
1: Renata, nas ruas de Iguaba, por exemplo, eleitor me abraçava e muitas das vezes se emocionavam, choravam, né? Choravam.
0: Ah, que coisa
1: linda. Eu adorava quando ouvia delas que tava orando por mim, tava rezando, tava pedindo a Deus proteção nas minhas caminhadas, nas cidades que eu visitava. Era isso que eu sentia, essa energia, esse clima. Vini, então, isso é emocionante. É emocionante, é gratificante demais. E eu vivi muito essa sensação. E eu gosto da rua. Aliás, dizem que eu sou muito bom de rua.
0: Você nunca despachava dentro do seu tempo que você foi prefeito. Era a coisa mais difícil pra gente achar o Vantuil no gabinete. Tinha que ligar pra ele.
1: É.
0: Pra saber onde ele tava. Aí, ele sabendo que a gente ia pra prefeitura, ia lá encontrar que Vantuil era o dia inteiro. Gente, eu já andei com esse homem. Eu vi coisa dele assim, tinha um buraco, ele ligar pro cara e falar assim, cadê a massa asfáltica? Traz aqui que tem um buraco aqui, já parou, já encostou no carro. Vamos ali tomar um café na padaria, encontrava aquela padaria, e chegar lá, a menina do caixa, falou assim, meu prefeito, a outra assim, você quer o quê? Eu sou de sempre. E assim, ele mesmo vai no supermercado, ele mesmo vai no açougue, ele mesmo vai na padaria, ele mesmo vai na drogaria, não sossega em casa, nem no gabinete, né?
1: E Renata, eu me lembro muitas vezes que você ia lá, né? A gente despachava dentro do carro, passeando pela cidade.
0: Sim.
1: Aliás, você adorava visitar as obras do Mirante.
0: Né?
1: Você adorava ir lá em cima para ver como é que estavam as obras.
0: Adorava. Não, eu tava, contei aqui isso, né? Primeira vez que você me levou no Mirante, tinha cobra pra caramba, chocalho de cobra. Eu vantuí o que tá cheio de cobra.
1: Mato.
0: E aí você contando que quando era garoto subia lá para soltar pipa, né?
1: É. E Renata, eu acho que tudo isso fez muita diferença para mim. E eu vou te explicar, né? Aliás, ontem eu estava no Rio e um amigo da política me encontrou para parabenizar. E ele disse, ele se referiu a mim, Vantuil, você é um sobrevivente. Você é um sobrevivente porque você foi candidato num partido de esquerda, embora eu saiba que você é de centro, mas você foi candidato a um partido de esquerda.
0: Foi doideira o que você fez, hein?
1: Numa região...
0: De direita.
1: Extremamente de direita, bolsonarista. Então você foi sobrevivente. Aí ele perguntou, Rodrigo, como que você conseguiu ter mais de 4 mil votos em Araruama? Como que você conseguiu ter mais de 4 mil votos em São Pedro da Aldeia?
0: É verdade.
1: Rodrigo, você saiu da região com mais de 25 mil votos. Ele disse, você é um sobrevivente. E eu disse, olha, eu acho que o eleitor ele quis votar no Vantuil, né?
0: Sem olhar pra legenda.
1: Que pavimentou ruas, que construiu escolas, que construiu creche, sem olhar pra legenda. Que fez centro de inteligência, segurança e monitoramento, que fez cidade do idoso. Eu acho que o Vantuil, acho que o eleitor, ele quis separar o Vantuil dessa questão aí partidária. É claro que tiveram aqueles mais extremistas,
0: radicais,
1: que queriam até votar em mim, mas era mais forte do que eles não aceitavam votar.
0: Sério, Vantuil?
1: Ah, teve.
0: Teve isso de você pedir voto e o cara não aceitar só porque você não estava do 22?
1: Ah, teve.
0: Então isso significa que se você estivesse no 22, você poderia ter tido, por exemplo, o dobro ou pelo menos 50% a mais nos votos?
1: Todo mundo aponta para essa real possibilidade, todo mundo aponta.
0: Então, o que você está dizendo aqui para a gente é que a onda bolsonarista está mais forte do que nunca, confirmando o sentimento que a gente teve olhando as pesquisas, vendo as análises.
1: É muito forte. Você pode dizer isso? Aqui na nossa região é muito forte. Os números, aliás, não sou eu que estou dizendo, são os números.
0: Dados mostram que não teve nenhuma cidade onde Flávio teve menos de 60% do eleitorado.
1: Sim, sim, sim, sim.
0: De Saquarema a Macaé.
1: Sim, e, por exemplo, eu tive o voto do almirante Hoover, da Marinha, ele hoje é da reserva, né? E ele falou para mim, Vantuil,
0: vou ter que fazer uma
1: eu
0: força.
1: Eu voto, todos os meus candidatos é tudo 22, só vou abrir uma exceção para você.
0: Olha,
1: eu vou abrir uma exceção para você, meu voto é para você, quero tirar foto com você. Me chamou lá no avião, naquele avião que fica ali em São Pedro da Aldeia.
0: Sei.
1: Gravou um vídeo comigo ali pedindo voto pra mim.
0: Poxa, que bacana.
1: Almirante da Marinha. Super conceituado. E depois ele disse, Vantuil, eu tenho certeza que vai ter gente me questionando por que eu vou votar no 40999, mas eu não quero nem saber. Eu voto em você porque eu vi o seu trabalho, eu acredito em você, eu confio em você. Foi desse jeito, Renata. Aliás, mandar um abraço aí para o Almirante Rover. Cara, espetacular, espetacular. Inteligentíssimo. Que pode ajudar demais o nosso estado, a nossa região. Cara diferenciado.
0: Olha, isso revela, né, Vantu, a sua credibilidade. Uma credibilidade construída degrau por degrau, pedra a pedra, né? Com muita cautela, com muita habilidade, mas acima de tudo com muita responsabilidade, né? Deixa eu até trazer outros comentários por aqui. O Pedro Emanuel Faria está dizendo o seguinte: escutar e conferir, ela vota em Vantuil. Tá falando de mim? Você tá falando de mim, Pedro? Mas tá aqui, ó, Dona Graça de Iguaba Grande, viu? Um abraço para Vantuil.
1: Dona Graça, um beijão, Dona Graça. Um abraço apertado, a senhora muito especial. Enfim.
0: A Wanda Lúcia tá dizendo, Vantuil é um exemplo para todos nós. Ele mudou Iguaba Grande, vai fazer história no estado do Rio de Janeiro e é o nosso deputado. A Wanda também tá dizendo que estamos com saudade da campanha, porque foi uma delícia trabalhar com uma pessoa como você e ele, que você entende o problema do povo, tá?
1: Ah, eu sou muito escuta mesmo.
0: Ele é gente como a gente, falou a Wanda Lúcia. E você tem essa coisa, essa empatia pelo povo, né, Vantuil? E olha, que a gente precisa falar a verdade, né? A maioria das cidades, como você disse, é bolsonarista. E a gente só percebeu que a onda bolsonarista está mais forte do que há 4 anos atrás, ou há 8 anos atrás, quando a gente viu que hoje nós temos o candidato ao governo do estado do Rio de Janeiro, Eduardo Paes, um homem extremamente qualificado, um gestor que ninguém tem dúvida da competência dele. Mas o bolsonarismo deu ao Douglas Ruas uma jovem liderança política, podemos por assim dizer, né? Deu a ele na aposta do 22.
1: Renata, atenção, atenção, olha, tô vendo aqui, relator do TSE, Floriano de Azevedo, vota contra desistência de Garotinho e mantém disputa sobre o segundo turno no Rio. É o relator do
0: TSE. É o relator, é? Olha aí, ó. Atenção, atenção, hein? Informação, relator, portanto, fazendo a opção pelo segundo turno, hein? Opa. Isso é um indicativo, hein?
1: É uma relatoria, ainda tem outros 6 ministros a votar.
0: Ei, meu Deus do céu, é muito estresse, hein? É muito estresse. O Pai Nito aqui estava acompanhando, ele disse o seguinte, que o advogado que defende que haja um segundo turno e que os votos de Garotinho sejam válidos, ele fez uma defesa, embora estivesse muito nervoso, ele também aqui é meu correspondente para assuntos. Ele falou que embora estivesse muito nervoso, ele acha que ele falou muito bem na defesa da importância de se ter um segundo turno. Vamos ver, vamos acompanhar, né? Agora, eu acho que, de verdade, a gente em algum momento vai precisar passar o Rio de Janeiro ali, parar com essas gambiarras.
1: É.
0: Parar com essas situações de exceção do estado do Rio de Janeiro. Porque onde vai parar isso? A gente continuar emendando gambiarra com gambiarra.
1: É. Verdade, já passou da hora, né, Renato?
0: Então, assim, estamos numa gambiarra. Ah, mas... Porque o Douglas Ruas reclama que era para ele ter sido governador porque não permitiram que ele fosse governador, que botaram desembargador. Mas também o pessoal do PL fez uma manobra para tudo cair no colo deles. Não era uma gambiarra? E anteriormente a essa gambiarra já não teve uma outra gambiarra? A gente precisa parar, né?
3: É verdade.
0: Porque o Rio de Janeiro, gente, eu vou falar uma coisa para você. Se você jogar aí no Google para perguntar quantos estados estão passando por segundo turno, os candidatos já estão aí disputando voto, já estão trabalhando. O único estado que faz vergonha, que ainda não sabe se vai ter segundo turno, que está manchetando toda a imprensa, é o Rio de Janeiro. A cidade maravilhosa, ela é maravilhosa só no cartão postal, porque por dentro é tudo sepulcro caraiado. É muita podridão. Quando é que a gente vai chamar a turma da política, sentar em volta de uma mesa e falar, bom, ó, vamos zerar esse negócio, bora pro jogo, vamos ver quem é a melhor e quem ganha no voto. Acho que tem que ser assim, né, Vantuil?
1: Com certeza.
0: Eu fiquei impressionada porque o Douglas, eu quero dizer aqui, até um relato aqui, que a Renata está falando isso porque está defendendo a teoria, a tese de Eduardo Paes. Não, eu acho que o Douglas Ruiz é bom pra cacete, tá? E eu acho que nesse momento o Douglas Ruiz tem vantagem
1: favorito
0: nessa disputa do segundo turno. Ele chega gigante.
1: É.
0: Até porque eu já estou apurando os bastidores e muitos dos prefeitos que estiveram com o Eduardo Paes no primeiro turno já disseram que não estarão com ele no segundo turno. E aí o Eduardo Paes, mesmo assim, está topando ir pro voto. Vambora! Porque no interior foi difícil para ele.
1: Foi.
0: Né?
1: Foi muito difícil.
0: A gente viu aí.
1: É.
0: O pessoal do PL vota certinho 22. Você mesmo falou aí. Que se você tivesse um 22 no seu número, pilotando o seu número, você tinha tido... Eu acredito que você tinha tido pelo menos 30% de votos a mais. Facilmente. Sim. Quem é essa índia Arquelau, Menelau, do degrau? Quem é? Eu não sei nem falar
3: nunca
0: o nome
3: nem
0: da
3: vi.
0: Mulher.
3: E eu achei que era índia mesmo.
0: O Vini ficou feliz que ele achou que uma índia
3: pô, uma índia, primeira mais votada. Pô, que legal, hein?
1: Renata, e eleição? Eleição é o voto na urna. E por que que eu digo que ainda tem disputa? Se você se recordar a eleição de 2018, no primeiro turno, o Whitson, ele obteve 40% dos votos e Eduardo Paes 19%. 40-19. Foi pro segundo turno, o Eduardo Paes perdeu, mas tirou a metade.
0: E o próprio Whitson era completamente desconhecido também.
1: E nessa eleição agora, a diferença foi de menos de 7%. Menos de 7%. Então...
0: Tem jogo, né?
1: Matematicamente falando, tem jogo ou não tem jogo?
0: Tem jogo.
1: E tem outro detalhe importante a ser considerado, né? Tem os votos do William Siri. Tiveram os votos, pelo menos matéria do jornal O Globo, de mais de 200 mil votos nulos de eleitores que digitaram o 13 para governador.
0: Há uma desconfiança de que foram despejados santinhos com a foto do Eduardo com o número 13. É. E foi comprovado que soltaram santinhos com a foto do Eduardo com o número 22.
1: É.
0: Tá tudo bem, porque faz parte da disputa política. E a gente sabe que a disputa política tem esse jogo mesmo. Se for pego em flagrante, é crime eleitoral. Não foi pego em flagrante, colou, não colou. Agora, gente, já sabemos, dois estão aí. Eu acho que pra gente não ter chorumela, bota o segundo turno nesse caramba.
1: É. Agora, eu concordo com você, concordo com você. O Douglas, ele entra no segundo turno, se houver, na condição de favorito.
0: Tem o Flávio, o Estado é bolsonarista.
1: Ele entra na condição de favorito.
0: O Flávio também é favorito na disputa pela presidência da República.
1: Então, só que o seguinte, eu vou repetir o que eu falei no início. Favoritismo nasceu pra ser confirmado. Por exemplo, se jogar Flamengo e Madureira, em tese, quem é o favorito?
0: Flamengo. Tem obrigação de vencer, né?
1: Pois é. Mas se em campo os jogadores do Flamengo não correrem, não suarem a camisa, e os jogadores de Madureira se entregar ali os 90 minutos, e os 11 jogadores do Flamengo ficarem ali de salto alto, tudo pode acontecer. Ou seja, o favoritismo do Flamengo tem que ser confirmado dentro do campo. Jogando. O jogo é jogado. É por isso que eu digo que eleição é igual mineração. Só depois da apuração.
0: Tá aqui Painito falando que já são dois votos para anular a votação de Garotinho. Portanto, o relator se posicionou por segundo turno para validar os votos de Garotinho, mas já tem dois votos para anular os votos de Garotinho.
1: São sete. Né?
0: São sete, né? Ontem nós conversamos aqui com o Dr. Carlos Magno, ele apostou em 7-0. 7-0 pela validação, pela invalidação dos votos de Garotinho.
1: Já tá 2-1, então, né?
0: Então já tá 2-1. Ele falou que se não fosse 7-0, era 5-2. Ele fez uma conta aqui que ele conhece alguns desses ministros e ele já sabe quais são bolsonaristas e quais não são. A situação do judiciário brasileiro é de tal forma complicada que um jurista sabe quem é de cada corrente política. E isso não poderia ser assim, né, Vantuil? Um juiz não poderia ter ideologia política. um juiz não poderia.
3: Não pode ter partido, né?
0: Não pode ter partido, não pode ter simpatia por corrente política, não pode ter simpatia, não pode nem manifestar a sua fé. Essa que é a verdade. Um juiz não deve nem dizer de qual fé ele professa.
4: É. Verdade.
0: É por isso que Magno ontem disse que ele é contra a TV Justiça, porque ela glamouriza os atores da justiça, fazendo com que eles se tornem celebridades. Hoje em dia, quem não conhece Alexandre de Moraes? Quem não conhece Gilmar Mendes?
4: É.
0: Né? Quem não conhece Carmen Lúcia?
4: É.
0: Né? Então é uma questão que a gente precisa ver mesmo. Vantuil, as Vantuietes estão com saudade da campanha do Vantuil, falou a Beatriz Chagas. A Lari Santos, vamos pra rua, segundo turno, hein? Ela tá aqui, a Lari Santos. Olha, a Ingrid Rocha, nosso deputado estadual, a Viviane Araújo, melhor é Vantuil. É, o Pedro Emanuel, se Vantuil é paz, eu sou paz. Olha aqui, tá vendo? Olha aí, ó. O Pedro Emanuel já declarando o voto em Eduardo Paz por sua causa. Mas a gente sabe do desafio, né, Vantuil, pra estar caminhando ao lado do Eduardo Paz também, porque aqui da região dos Lagos, só você e Marcelo Magno que caminharam ao lado de Paz, né?
1: Ana Paula também.
0: Ana Paula, né? Ana Paula não é política, né?
1: É, mas em Araruama... Em Araruama, o Carlos Russo, com o Eduardo Carlos Paes. Assim, rapidamente vindo à mente, eu, Marcelo Magno, o Carlos Russo, o Thiago Moura, também candidato a deputado estadual, caminhou com o Eduardo Paes.
0: Cabe numa mão, né?
1: É.
0: E os outros que apoiaram Douglas Ruas não cabem num cesto, né?
1: É.
0: Vamos ver como é que vai ser esse negócio por aqui. Vantuil, tem alguma coisa que você gostaria de dividir aqui com a nossa audiência antes da gente se despedir?
1: Renata, só agradecer a você, ao Vini, toda a sua equipe, agradecer a todos os ouvintes, dizer que foi uma eleição dura. Aliás, essa é a sétima eleição que eu disputo, né?
0: Perdeu alguma já?
1: Não.
0: Isso é que é vitorioso.
3: Que maneiro, hein?
0: Não sabe o gosto da derrota e tomara que continue sem saber, hein?
1: Amém. Então, é a sétima eleição que eu disputo e toda eleição é muito difícil. Não existe eleição fácil, toda eleição é muito difícil. E você tem que superar as adversidades, mas toda eleição você faz amigos, você encontra anjos que te acolhem, que te abraçam. E eu encontrei muitos anjos nesta caminhada. Encontrei anjos no norte do estado, no noroeste, na região serrana, na Baixada Fluminense, no sul fluminense, no Rio, no Grande Rio, Niterói, São Gonçalo. Em todo lugar, pela misericórdia de Deus, eu encontrava alguém para me pegar pelo braço e para me levar, né, na direção da conquista do voto. Isso porque eu tenho certeza que é o mover de Deus, porque sabe do que eu gosto mais de fazer, que é de cuidar das pessoas, que é de trabalhar pela população, é de ajudar. Eu fiz isso quando fui prefeito, quando fui vereador na minha cidade. E agora eu quero levar esse jeito de fazer política para todas essas pessoas, para todo o estado, para todas essas regiões que me acolheram, que me abraçaram, né? Então, aqui toda a minha gratidão, aqui reafirmando o meu compromisso e, de novo, agradecer por você estar sempre abrindo os microfones da sua rádio para a gente estar conversando com o povo. Você presta, né, um serviço à sociedade de relevância através dos seus microfones, através do seu trabalho. E eu quero estar sempre aqui mais vezes, porque quando também estou aqui, me sinto muito acolhido.
0: E pode ter certeza que essa casa... Me casa, su casa.
1: Obrigado.
0: E eu quero acompanhar o seu mandato de perto, minha equipe toda vai acompanhar o seu mandato de perto. Você assim como a gente disse para os outros candidatos, as candidatas que já estiveram aqui, sinta-se à vontade, divida com a gente todas as realizações, todas as movimentações que você... E eu vou perturbar muito você ainda ligando para saber tudo que está acontecendo na Alerta. E tô dizendo aqui que a Larissa Santos está brigando aqui, segundo turno, com as Vantuetes. A Lídia está dizendo aqui, segundo turno com as Vantuetes, querem estar nas ruas para cima do Vantuil. Por outro lado, aqui, ó, o Douglas Ruas já tem 3 votos em favor dele, né? É. Já está 3-1, portanto, para que Douglas Ruas seja eleito governador do estado do Rio de Janeiro. Bom, vamos lá. Aqui também está a Wanda Lúcia dizendo, Vantuil em Deus. Que Deus abençoe sua caminhada com a Lérgio. Vem com a gente. Ela botou a mãozinha
1: assim. Vem com a gente.
0: Assim,
1: essa marca aí. Né?
0: Essa marca. Então, o cara é heptacampeão, disse aqui o GG Moura. 7 vezes, né?
1: Sete vezes. Tá certo.
0: É hepta? É hepta mesmo? Não. Hepta não são 8?
1: Eu nem sei. Eu não sei, Renato.
3: Eu também tô por fora.
0: Agora, agora você me deixou na dúvida. Depois. As Vantuetes todas presentes, estamos juntas, gratidão, estão dizendo aqui elas no nosso chat. Vantuil, passou por aqui, tem que dar like, dislike. Vini, solta a vinheta aí, é muita emoção nesse momento, enquanto a gente tá aqui nessa entrevista, nosso coração, nossa mente tá lá em Brasília. Mas antes eu preciso que Vantuil me dê um like, dislike, olhando naquela lente. Vantuil, solta aí a vinheta, Vini.
5: Like e dislike.
0: Vantuil Martins, deputado eleito pelo PSB para a Assembleia Legislativa do Estado do Rio de Janeiro. Para quem ou para o que vai ser o like hoje?
1: Bom, o like vai ser para os meus eleitores e para aqueles que torceram pela minha eleição, pela minha vitória. O like vai para vocês. E o dislike?
0: Muito justo que o like vá para os eleitores.
1: Exatamente.
0: Né? Foram quantos exatamente, Vantuil, eleitores?
1: Foram 39.179 eleitores.
0: Quase 40 mil eleitores, é coisa pra caramba, mais do que a população de Guarda.
1: Muito mais. Ah, muito mais.
0: Agora vamos ao dislike, Vantuil. Tchan, tchan, tchan, tchan.
1: Renato, o dislike, eu vou ter que dar o dislike para as concessionárias de serviços de água, energia elétrica e do pedágio da Via Lagos. O dislike vai para vocês, porque a gente vai querer conversar muito com vocês para que vocês tratem melhor o nosso povo, a nossa população.
0: A gente merece.
1: A gente merece.
0: A gente merece ser melhor tratado. Vantuil, muito obrigada pela sua presença. Muita sorte para você, muita sabedoria, muita capacidade de diálogo. E a gente conta com você por aqui nesses próximos 4 anos, nos mantendo informado e seguramente defendendo os interesses de todos os moradores, toda a população da região dos lagos. Votantes ou não em você, eu sei que você vai nos defender, tá bom?
1: Obrigado, Renato. Obrigado, Vini. Até a próxima. Beijão a todos.
0: E?
1: Vem com a gente.
3: Simbora.
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1: Olha aí, estamos voltando por aqui, enquanto o julgamento acontece no Tribunal Superior Eleitoral. Neste momento, Dias Toffoli dando seu voto e já sinaliza que vai votar pela invalidação dos votos do garotinho. Com isso, por enquanto, até aqui, as chances de não ter segundo turno no estado do Rio de Janeiro começa a crescer, tá? Tá até o pessoal falando que o Toffoli é Taiaiá, Taiaiá é Vorcaro, Vorcaro é Tarifável é Ruas. Tô vendo os comentários aqui no chat da transmissão que está sendo feita nesse momento na TV Justiça. E o relator foi favorável que houvesse o segundo turno, mas os demais votos agora são pela invalidação dos votos de garotinho. Se a invalidação dos votos do garotinho acontecerem, né? Se a invalidação dos votos do garotinho acontecer, o Douglas Ruas é aclamado governador do estado do Rio de Janeiro e não teremos segundo turno, tá? Agora, tô vendo aqui, né? A gente tá aqui, né? Claro, o Eduardo Paes brigando para ter a chance do segundo turno, mas a verdade seja dita, o grupo do Eduardo Paes falhou bastante na hora de fazer campanha, principalmente aqui no interior. Achou que a eleição estava a ganha, porque as pesquisas o colocavam, né, com 5, 6 pontos de diferença. Mas a gente não via a propaganda do Eduardo Paes nas ruas, né?
2: Exatamente.
1: Você entrava aqui no centro de Cabo Frio, era um tapete verde e amarelo do Douglas Ruas, né? As meninas segurando bandeira do Douglas Ruas para Flávio Bolsonaro. Em todas as cidades da região dos lagos, a gente via muito adesivo do Douglas com Flávio, com, né, doutora Gabriela, principalmente. Doutor Serginho foi um grande maestro dessa vitória do Douglas Ruas e do Flávio Bolsonaro aqui na região dos lagos. Mas não chegou o material do Eduardo Paes. Ah, mas não tinha dinheiro, porque o turma do pé. Então não vai, cara. Não desce nem pro play, se não sabe. Se não tem grana pra jogar.
2: É verdade.
1: Se não tem grana pra jogar, não vai pro fliperama, não. Não tem dinheiro pra botar a fichinha na máquina, nem entra no fliperama, cara. Porque acreditar que você ia vencer uma eleição só no sopro, no suspiro. Então, agora é aguardar apenas aí, né? Dias Toffoli. 2 horas aqui no voto dele, todo mundo sabe que ele não vai nunca votar contra o Flávio Bolsonaro, né? Não adianta, Douglas, Toffoli, todo mundo já sabe que você é por isso que, né, essas correntes políticas que têm se formado no judiciário têm fragilizado a crença no povo na justiça, né?
2: É verdade.
1: Gente, o povo tem direito a ficar desconfiado. Mandar um alô pro meu amigo João, que está trabalhando lá na casa do Denilson, falou que está ligado aqui com a gente também, ouvindo o programa RC, programa Renata Cristiane Online, né? Mas vamos seguindo por aqui. Tem reportagem direto da rua, deixa eu ver quem é que chega por aqui. Traz aí quem é que vem primeiro. Quem é que vem primeiro trazendo notícia pra gente?
2: João.
1: Então chama João Vitor Campos. João, o que é que você traz aí pra gente de notícia?
3: Oi, Renata, bom dia pra você, um ótimo dia a todos. Olha só, Renata, hoje a pauta envolve meio ambiente, mas não é coisa boa, não. Vocês lembram daquele lobo marinho que estava aqui circulando pelas praias de Arraial do Cabo, passando por Cabo Frio também? Então, ele retornou ontem para a cidade de Cabo Frio, ele estava parado, ele parou para descansar em Unamar. Você vê aí as imagens, Renato, olha só que absurdo. As pessoas chegando muito próximo ao animal, as pessoas encostando, há relatos também que jogaram água, deram alimentos para o bicho. Renata, eu conversei hoje com o secretário de Meio Ambiente de Cabo Frio, Jailton Nogueira, que disse até que isso é crime ambiental. Renata, vamos acompanhar. Estamos aqui com o secretário de Meio Ambiente, Jailton Nogueira. Secretário, bom dia para você. Dia. A gente pôde acompanhar que nos últimos dias um lobo marinho tem frequentado bastante o litoral das praias aqui da região dos lagos. E agora ele está especificamente lá em Tamoios, no segundo distrito da cidade. E a gente recebeu uma denúncia informando que as pessoas estavam encostando no animal, atrapalhando o descanso dele, jogando água nele. O que não pode fazer quando a gente vê e encontra um animal desse descansando na praia?
4: Então, pela própria palavra, né, a gente às vezes perde a sintonia. É um animal irracional. né? Embora a gente tenha alguns abençoados nossos, seres humanos também são, entre aspas, irracionais. Você viu, avistou um animal que não seja doméstico? Até os domésticos, cães, são ferozes, a gente se preocupa. Então você avistou um animal silvestre, um animal marinho, um animal de terra, diferente do nosso cotidiano, é informar os órgãos ambientais, as secretarias municipais, as secretarias do Estado e até o IBAMA. Né? Eles sabem como ter o protocolo, né, de cuidado. A primeira coisa é não se aproximar. O protocolo do leão marinho, né, do lobo marinho, é aproximadamente 5 metros de reação, né? Porque ele reagindo, ele é lento, ele é um penípede, né? Que ele tem as barbatanas transformadas em patinhas, né? Para ele se locomover. Então a primeira coisa é você manter o afastamento. Quer tirar uma foto? A 5 metros você tira uma foto. Não toque no animal, não tenha cachorro perto do animal, não alimente o animal, não afugente o animal. Deixe o animal em paz, que ele veio descansar. Ele está nas correntes oceânicas, às vezes perdido, né? Ele é um animal bastante dispersor, ele acompanha as correntes, e aqui a gente tem a ressurgência, que é um hidrodinamismo muito forte, que afeta, né, a migração, a locomoção de muitos animais marinhos. Então ele é um animal, então a gente tem que ter o máximo cuidado. Isso também é um crime ambiental, é lei de crimes ambientais. Se você está tocando o animal, você está podendo potencializar algum patógeno que você tenha, transmitindo para o animal. E da mesma forma e vice-versa. Os animais que vivem no habitat deles, eles têm os patógenos, têm as doenças que eles conseguem, algumas sobreviver, estão instaladas neles. Se a gente vai, se aproxima, se a gente entra no ambiente deles, a gente pode se contaminar com coisas, com patógeno que a gente não está adaptado a sobreviver, a conviver e sobreviver até.
3: Aí, como a gente pode ver aí, lembrando que você pode transmitir doenças para os animais, você pode também acabar pegando alguma doença que a gente ainda não tem cura, não entende como funciona. Esses animais ficam nas profundezas, ficam no mar, eles acompanham as correntes marítimas, é um perigo também. Você se aproxima dele, é um animal que não é um silvestre, ele pode te atacar. E, né, fica feio para você, vamos deixar o bicho descansando. Em caso de você encontrar algum animal marinho aí parado na praia, relaxando, para poder ser feito o isolamento, o ideal é você procurar a equipe de projeto de monitoramento de praias. O telefone é o 0800-991-4800. É muito importante a gente fazer, ligar para eles poderem ver como que estão as condições de saúde do animal, se o animal só está descansando, se o animal está correndo algum risco de vida. E aqui em Cabo Frio, agora, semana do saco cheio, a cidade vai estar com muito turista, então pedimos para os turistas também reforçarem a atenção. Liga no 153, Guarda Civil Municipal, para poder fazer o acionamento na guarda ambiental e aí o animal ser monitorado de forma decente. Lembrando, gente, não encostar. Pode ver, tirar foto, máximo 10 metros de distância, que você não se coloque em risco, o animal não fique em risco. O animal evita de ficar estressado e a gente também evita de correr algum certo risco, não é, Renata? Porque a saúde do animal importa, mas a nossa saúde também. E a conscientização, gente, é muito importante. Somos agraciados por esses visitantes, então não vamos incomodar.

0: Nós estamos aqui na Praça Feliciano Sodré, em Casimiro de Abreu, para acompanhar, né, a paralisação dos professores da rede municipal de ensino. Eles estão fazendo um ato aqui de 24 horas e vão caminhar até a prefeitura para cobrar melhorias para a categoria. Vamos acompanhar a reportagem. Os profissionais da educação de Casimiro de Abreu cruzaram os braços nesta quinta-feira, dia 8, com um monte à aula na rua. A categoria realiza uma paralisação de 24 horas e se concentra na Praça Feliciano Sodré para cobrar respeito e o cumprimento dos direitos básicos da categoria. Entre as principais pautas do movimento, convocado pelo CEP, estão o cumprimento do plano de cargos e carreiras e vencimentos, o enquadramento dos trabalhadores da creche na Lei 15.326, o pagamento correto das férias e a efetivação de quem concluiu o estágio probatório, além de melhores condições nas escolas e creches do município.
1: A gente está desde o começo da gestão tentando reuniões com o prefeito. Esse ano a gente tinha protocolado 4 ofícios, só conseguimos uma reunião com ele, que foi há cerca de 3 semanas atrás. Nessa reunião, a gente apresentou a pauta da categoria que a gente tinha e a resposta dele foi, na verdade, na volta a gente compra, por assim dizer. Vamos ver isso, vamos fazer o estudo de impacto, mas nada com prazos objetivos. A partir disso, a gente fez uma assembleia depois e a categoria decidiu que era preciso fazer uma paralisação de 24 horas para mostrar para a prefeitura que as nossas demandas têm pressa. As pessoas que não estão no estágio probatório até agora, 5 anos de concurso e ainda sem direito a nenhuma progressão salarial.
0: A mobilização dos servidores também ganhou apoio no Legislativo Municipal.
2: Sou membro da Comissão de Educação e acredito que a luta do CEP em torno da educação é por direitos que já deveriam estar sendo aplicados pelo prefeito Casimiro de Abreu, que é o cumprimento do plano de cargos e carreiras do nosso município. Eu sou professora na rede e posso garantir que as progressões estão atrasadas, não estão sendo cumpridas pelo prefeito, progressão vertical, progressão horizontal, período probatório, são pessoas que trabalharam os seus 3 anos e que querem sair do período probatório e o prefeito não age, não faz uma publicação. Pagamento correto de nossas férias. Eu leciono, né, dou aula no turno da tarde, na escola, no Centro Educacional Integrado, CEICA Casimiro de Abreu, e o prefeito não paga um terço de nossas férias. E eu não estou falando isso por falar. Essa luta aqui é uma luta digna para todo mundo. E ele precisa, sim, como advogado, mas principalmente como prefeito, cumprir o seu papel de prefeito. E esta luta é uma luta justa por direitos nossos de professores.
0: A cobrança por valorização na educação contrasta com posicionamentos do passado. Imagens de arquivo mostram o próprio Ramon exigindo que o gestor da época tirasse do próprio salário para garantir o pagamento dos professores. Uma postura bem diferente da realidade enfrentada hoje pela categoria.
3: Não posso deixar de manifestar a minha indignação, a minha insatisfação sobre o corte das GVAs dos professores e demais profissionais de educação aqui do nosso município. É uma vergonha, é uma covardia que o prefeito faz contra esses profissionais. O prefeito, ao invés de cortar na própria carne, diminuindo o seu salário e diminuindo o salário da sua filha, do seu genro e de outros parentes seus que estão empregados na prefeitura, e se somarmos o salário do seu prefeito e dos seus parentes, dá mais de R$ 80.000 por mês. No ano, chega a quase R$ 1.000.000. Mas não, o seu prefeito prefere cortar na carne daqueles que mais precisam. É uma covardia que ele faz contra esses profissionais e mostra a importância que ele dá à educação aqui no nosso município.
0: E é isso, Renata. Nós estamos acompanhando aqui toda a movimentação e todo o ato em reivindicação por direitos dos servidores públicos de educação de Casimiro de Abreu. E aguardamos uma resposta aí do poder público de Casimiro de Abreu e do prefeito Ramon Vidaut, que não acolheu a categoria até o momento. Volto com você no estúdio.
4: Muito obrigada, Caio. Igor, mais uma vez, né, o prefeito de Casimiro de Abreu dando margem para críticas para o aumento da sua rejeição. E não era de se estranhar que ele fosse tratar dessa maneira os professores e os educadores. Olha, o TSE já.

0: formou maioria para que Douglas Ruas seja aclamado governador do estado do Rio de Janeiro, hein?
1: Opa!
0: Já são 4 votos favoráveis, lembrando que são 7 ministros. Se são 4 votos favoráveis, a maioria já foi formada e, portanto, Douglas Ruas já pode ser considerado governador eleito do estado do Rio de Janeiro. Não teremos segundo turno. E se tinha aí alguma esperança de que algum ministro pedisse vista, ele teria que ter pedido vista antes de ter formação da maioria. E aí não houve esse pedido de vista antes da formação da maioria. Já são o Toffoli acabou de votar e ele foi bem claro no seu posicionamento. E agora temos o ministro Floriano, se eu não me engano, é o Floriano que está falando aqui agora. Mas, por mais que o Floriano decida discordar do voto do seu antecessor, ainda assim a maioria já foi formada, né? Então, portanto, aí Douglas Ruas é o novo governador do estado do Rio de Janeiro. Não teremos segundo turno, hein? Não teremos segundo turno. Aí fica aquela questão, né, que foi colocada aqui durante muito tempo, né? Talvez Eduardo Paes tenha entendido que porque estava com uma vantagem nas pesquisas, não precisaria fazer investimento em infraestrutura na região dos lagos. Material de campanha, santinho, cabo eleitoral, né? Carro de som, carreata, comitês eleitorais, né? Nossa repórter Thalita Porto esteve participando da inauguração do comitê do Eduardo Paes São Pedro da Aldeia e ela lembrou que o comitê foi inaugurado às vésperas da votação, quer dizer, faltando pouco tempo para a votação. Então, assim, houve aí um vácuo deixado pelo grupo de Eduardo Paes na hora de fazer uma campanha mais forte aqui pelo interior, né? Quem está ao lado de Eduardo Paes disse que se sentiu desprotegido, fragilizado. Olha, eu conversei com algumas lideranças, Vi. Lideranças essas que não querem, evidentemente, que torne seu nome público para evitar constrangimento, mas eles, o que eles falavam? Que quando eles pediam as coisas, santinho, bandeira, cabo eleitoral, material, praguinha, que não chegava. E aí eles vinham lá da turma do PL chegando tudo com fartura.
1: Com força, né?
0: Com força. E o que ele me revelou, essas lideranças me revelaram, é muito claro, quem passa pela Praça Porto Rocha, quem passou pela Praça do Canhão, quem passou pela Praça Edila Pinheiro, quem passou pela Praça da Bíblia, pela Praça Antônio Raposo, quem passou, vambora, pela Praça do Cova, quem passou, todo mundo pela Praça da Independência, todo mundo viu que o quê? Que a gente só via cabo eleitoral do PL.
1: É.
0: Sem falar na combinação numérica, que era mais fácil. Sem falar no alinhamento com Bolsonaro, que favorecia, porque todo mundo é bolsonarista. Então, assim, talvez tenha faltado um pouquinho mais de humildade. Será que Eduardo achou que a eleição estava garantida o segundo turno, ou que talvez a eleição no primeiro turno estava assegurada? Deitou em berço esplêndido e agora a verdade é a seguinte, ele não imaginava a cabeça do Eduardo, ou ele chegaria no primeiro turno eleito governador, ou, havendo um segundo turno, ele acreditava que estaria à frente e, caso os votos de Garotinho fossem tornados zerados, fossem considerados inutilizáveis, ou seja, o que for, ele achou que ele fosse ser beneficiado porque ele fazia um cálculo de que ele fosse chegar na frente no primeiro turno.
1: O cálculo deu errado.
0: O cálculo deu errado, né? Foi o tiro que saiu pela culatra. Vamos seguindo por aqui, trazendo informação do portal. Um caminhão abandonado leva a polícia a um ponto de armazenamento de drogas aqui em Cabo Frio. Um casal foi preso, hein? Um caminhão abandonado no bairro das Palmeiras acabou levando a polícia até um ponto usado, segundo as investigações, para armazenar drogas. A operação realizada ontem, quarta-feira, terminou com um casal preso em flagrante. A operação a apreensão, melhor dizendo, de aproximadamente 585 itens, Vini. Tinha cocaína, maconha, haxixe e até êxtase. A primeira abordagem aconteceu ali na Rua Florenço. Policiais encontraram a Luísa Maria Alves Viana, de 21 anos, nas proximidades do caminhão. Dentro do veículo, os agentes localizaram uma pochete, embalagem de cocaína, maconha e haxixe. Segundo a Polícia Civil, o caminhão era utilizado para esconder o entorpecente. A partir dessa descoberta, os investigadores chegaram a um imóvel apontado como local de armazenamento. Conclusão, todo mundo foi preso. Material apreendido e o caso está sendo investigado pela 126DP. Tem matéria por aí, Vini? Tem repórter chegando por aí. Se não tiver, eu queria trazer aqui. Ontem nós tivemos. Você viu que a juventude acordou ontem, né, do Rio de Janeiro. Só que acho que acordou um pouquinho tarde, né? Ontem foram para a rua defender. Mostra esse vídeo aqui, como é que foram. Ontem teve uma manifestação no centro do Rio de Janeiro. Muitos jovens. Olha aí. A juventude ontem foi às ruas do centro do Rio de Janeiro para se movimentar em prol da candidatura do segundo turno no voto em Lula, né? Mas também esse mesmo movimento também pedia que tivesse segundo turno no Rio de Janeiro. Olha aí as imagens. Ficou muito cheio. Só que se a juventude foi protestar ontem, se a juventude tivesse ido votar no domingo passado, talvez não tivéssemos 35% de abstenção, né? E aí, quem sabe, teríamos um segundo turno tranquilaço, sem precisar depender da justiça. Agora dependeu da justiça, deu ruim. Deu ruim, deu ruim, deu ruim. Ontem, doutor Magno falava por aqui que, na opinião dele, ia dar 7-0 ou, no máximo, 5-2, porque ele conhece cada um dos ministros e ele entendia que cada ministro que ele conhece muito bem dos bastidores da política, o perfil de cada um, mais para a direita, mais para a esquerda, mais bolsonarista, mais lulista ou mais ao Eduardo Paes. E aí, meu amor, a previsão de doutor Carlos Magno acaba se concretizando, pelo menos até o presente momento. São 4-1. Eu acho que vamos ter o quinto voto aqui, né? E talvez não tenhamos, então, portanto, 7-0 nem 5-2. Mas, ao que tudo indica, teremos 6-1. Vamos acompanhar por aí. Deixa eu ver o que mais que eu tenho de notícia. O que é isso aqui? Vamos lá, traz essa notícia aqui para mim. Ah, isso aí são as Prefeitura de Cabo Frio hoje. Esteve lá em frente à Fênix, né? Forte Fênix, meu amigo Tiago, mandando as imagens. A gente fez uma reclamação de um buraco ali na Avenida Porto Alegre, que estava colocando em risco um motorista que transitava ali naquele cruzamento, bem em frente à Forte Fênix. E a gente agradece à Prefeitura, que já foi lá tomar as providências e fazer o reparo, tá? Obrigada, agradecer à Prefeitura que atendeu a nossa solicitação e agradecer meu amigo Tiago Fênix, que mandou as imagens para a gente, sem eu precisar mandar um repórter lá, já garantiu para mim. Valeu, Tiago, tá promovido a repórter do RC.
1: Pronto. Repórter por um dia.
0: Rapaz, você viu que a Ana Paula Mendes ontem foi na Assembleia Legislativa do Estado do Rio de Janeiro? Ah, danada!
1: Muito
0: Mostra
1: bom.
0: Aí o vídeo dela. Ela foi lá conhecer, olha aí.
2: Rápida, aproveitando que eu estou no Rio, e entrar com o pé direito. Vai me proteger nesse mandato, por favor. Que lindo! Olha, gente. Olha que lindo, gente. Uma vez eu estive aqui e eu entrei como jornalista, mas eu senti uma sensação. Veio assim, parece que foi um sopro que fez assim, ó, em mim. E eu senti uma energia que eu não sabia explicar, mas eu senti essa energia como jornalista. Eu virei deputada estadual do Rio de Janeiro. E eu vou honrar cada voto, eu vou honrar o cidadão, todos, porque eu sou a deputada de todos agora, como eu sempre falei, da coletividade. Muito bom. Eduardo, tchau.
3: Como vai, deputada?
2: Tudo bem.
3: Meu nome é Gilberto.
2: Tudo bem,
3: eu sou o subdiretor de segurança. Oh.
0: É, ela já dando entrevista ali pra TV Alerj, hein?
1: Muito bom!
0: É, legal pra caramba esse vídeo, hein? Olha, lembrando que pra você que ligou o rádio aqui agora, tá? Tribunal Superior Eleitoral já formou maioria para invalidar os votos de Antony Garotinho. Portanto, de acordo com os números apresentados no primeiro turno, descartando, né, os votos de Antony Garotinho, quando a gente bota na balança os votos válidos, Douglas Ruas formou mais de 50% dos votos válidos, o colocando, portanto, como governador eleito do estado do Rio de Janeiro, tá? Então, não teremos segundo turno no Rio de Janeiro. Agora, o segundo turno, o trabalho que o povo fluminense vai ter no próximo dia 25 é com relação à presidência da República. Agora, se o povo fluminense, que for do campo progressista à esquerda, der preguicinha também não votar, meu irmão, Flávio Bolsonaro vai passar o rodão, que a turma do PL vota com força, chega junto, marca certinho. Aliás, até aproveitar para falar um assunto, né, gente? É eleição. Acabou a eleição, acabou.
1: Acabou.
0: E não é porque uma pessoa que você conhece vota no Bolsonaro, no Lula, que ele tem que ser inimigo, né?
1: Não, de forma alguma.
0: Eu acho que a gente tem que manter...
1: A campanha só durante a campanha.
0: Acabou a eleição. E outra coisa...
1: Bota a viola no saco. É,
0: não precisa agredir o outro, não precisa xingar, não precisa ter raiva.
1: Não.
0: Tem que tentar... compreender, esperar. Eu comecei o programa aqui falando, né? A gente está há muito tempo, o Brasil deu uma guinada à esquerda. O pessoal da direita está esperando que o Brasil dê uma guinada à direita. Então, nesse processo, a gente tem que compreender o cara que quer um governo de direita. Porque ele acredita que o governo de esquerda não é bom. Então, é da democracia. Ninguém pode... para permanecer eternamente no poder... só se for por meio da ditadura. Então, a gente não pode tratar o outro como inimigo. Se ele votou no 22, se ele votou no 13, se ele votou no 55, se ele votou no 40, se ele votou no 70, se ele votou no 14, se ele votou... Gente, acabou. Somos todos brasileiros. Nós temos que ter o foco único em fazer o Brasil melhorar. Porque se o Brasil melhora para todos, aí todos ficam bem... e a gente consegue, né, realizar nossos sonhos, tocar nossa vidinha por aqui, não é isso?
1: Exatamente.
0: Deixa eu ver o que mais, acho que tem matéria chegando por aí, vamos ver quem é que está chegando por aí. Eu pedi para a Davi C dar uma acompanhada lá na sessão da Câmara, o presidente da Câmara, o Vaguinho, não quis conversar com a gente, tá? O Davi tentou falar com ele para ver se a gente... obteria ali uma palavra sobre essa votação, lembrando que hoje ali tinha uma área de afetada, né? Vou trazer esses detalhes dessa notícia para você, uma área que foi transformada em parque municipal, né? E hoje foi votada a revogação dessa medida, tá? E o presidente da Câmara, Vaguinho, ele... fez um pronunciamento na Câmara, na tribuna, defendendo o motivo dele fazer a revogação dessa área de proteção ambiental, esse parque municipal. Parece que, inclusive, é vício de poder que não poderia ter sido feito, tá? Mas vamos ver aí a matéria do Davi Ceia.
3: Olá, Renato. Olá para você que acompanha a Rádio RCFM. Eu falo diretamente aqui em frente à Câmara Municipal de Cabo Frio, porque hoje o Parque Municipal da Praia das Palmeiras voltou ao debate público aqui em Cabo Frio. O presidente da Câmara, Vaguinho, apresentou um projeto que propõe revogar a lei que criou essa unidade de conservação. Entre os argumentos estão aí a falta de estudos técnicos e consulta pública. E a gente veio até aqui acompanhar a sessão justamente para entender melhor. Tentamos conversar com o Vaguinho, mas ele, infelizmente, se recusou a falar com a gente. Nós, então, entrevistamos as outras pessoas que participaram aqui dessa sessão. Vamos ver o que elas falaram em relação a tudo isso que aconteceu na manhã de hoje. Vamos acompanhar.
4: Em 2024 foi criada uma lei de diversos parques municipais em Cabo Frio pelo Legislativo, dentre eles o Parque Municipal das Palmeiras. Esse parque, esse perímetro, protege aquele manguezal que a gente está em discussão ali atrás do shopping, que já tentaram diversas vezes aterrar, vender, ou seja, uma área que tem uma especulação imobiliária muito forte para ser destruído. Essa é a verdade. E aí essa lei, que foi criada em 2024 pelo presidente então da Câmara de 2024, que foi o Miguel Alencar, protegia essa área, quer dizer, protege ainda essa área. E aí hoje o Vaguinho, ele fez um PL para que essa lei fosse revogada, ou seja, fosse destruída. Essa é a verdade. E aí depois disso levaram hoje para o plenário da Câmara. Aí, rapidamente o presidente da casa jogou para a CCJ, aí deu 15 minutos para a CCJ analisar isso, ou seja, um tema tão complexo como esse, já começa o primeiro absurdo aí ser analisado em 15 minutos, e depois voltou para o plenário. E quando voltou para o plenário, simplesmente a lei não foi votada, ou seja, realmente eles se esconderam, né? Nós temos diversos vereadores que são covardes na cidade de Cabo Frio, isso é muito problemático.
5: Terminou em 40 minutos, eu acho que isso já evidencia uma total arbitrariedade, principalmente por conta das votações, que era simplesmente aberto o tema e acabava a votação em um segundo, não abriram para discussão. E sobre a questão dessa revogação, eu acredito que é um completo absurdo, porque é uma área de proteção ambiental importante.
6: E o que a gente viu aqui foi um descaso dos vereadores, que apesar de serem eleitos pelo povo, deixaram de dar andamento à votação, como se a população que estivesse ali cobrando não fosse nada, viraram as costas e terminaram uma sessão que durou menos de 40 minutos. Então essa é a prova de que os vereadores da nossa cidade não estão comprometidos com o povo e proteger o que é nosso, as nossas riquezas ambientais.
0: É, essa questão é polêmica, tá? Porque se eu não vi pronunciamento, não sei se tem imagens aí do presidente da Câmara, o Vaguinho, né? Mas eu soube que o Vaguinho, no seu discurso, explicou os motivos que o fizeram revogar esse parque municipal. Tá? É, o Parque Municipal da Praia das Palmeiras, lei de autoria do então vereador-presidente da Câmara, Miguel Alencar, à época, criou a unidade de conservação em uma área que abrange trechos entre Palmeiras e Portinho, incluindo uma praia formada pela Lagoa de Araruama, uma lagoa contígua e o entorno do canal Itajuru, onde está o Monumento do Anjo Caído. O parque foi criado com o objetivo da preservação ambiental, proteção ao patrimônio paisagístico, educação ambiental e incentivo ao turismo ecológico. A legislação também previa um plano de manejo, participação popular por meio de conselho gestor e restrições em atividades consideradas potencialmente degradadoras. Agora, a proposta de revogação questiona a própria forma como o parque foi criado. Na justificativa, Vaguinho afirma que não teria sido realizado previamente os estudos técnicos ambientais e a consulta pública exigidas pela legislação federal. O texto também aponta possíveis problemas relacionados à iniciativa legislativa e ao impacto financeiro da medida. Outro ponto levantado é a possibilidade de desapropriação e indenização envolvendo imóveis particulares dentro da área do parque, que, segundo a justificativa, poderia gerar um passivo para os cofres municipais. O dono da Passo Feliz, como é que é o nome dele? Zé Henrique, né?
1: Zé Henrique.
0: O dono da Passo Feliz parece que tem uma propriedade gigante ali que ele quer fazer um condomínio e a criação desse parque está atrapalhando os interesses dele. E ele vinha brigando por isso, denunciando, dizendo que o Miguel Alencar criou um parque numa área injusta. Por outro lado, tem quem diga que o Miguel criou um parque ecológico, né, uma área de proteção ambiental, defendendo os interesses pessoais, porque é justamente num lugar onde ele teria uma casa e que essa área protege justamente a área onde ele possui uma residência. Enfim, a gente gostaria muito de conversar com o Vaguinho para entender melhor, mas o Vaguinho não é um político que gosta muito de dar entrevista, ele é muito tímido, é difícil ele falar e hoje não seria diferente, né? Agora são 12:18, deixa eu ver se tem mais alguma coisa por aí. Ô Vini, deixa eu ver, tem alguma coisa aí, tem alguma nota, o pessoal da redação? Eu vou seguir por aqui então, trazendo outras notícias, vamos ver. Olha, já está no portal RC24H, né, a informação de que governador oficial Douglas Ruas é declarado governador eleito do Rio de Janeiro após decisão do TSE, já está aqui no portal RC24H, né? Não teremos segundo turno, portanto, né? Não vai haver mais uma disputa eleitoral, lembrando que amanhã estava previsto começar a propaganda eleitoral gratuita, né?
1: É.
0: E o Vantuil Martins lembrou que se tivesse ao menos um ministro para pedir vista do processo, que essa votação, esse julgamento poderia ser paralisado e ser retomado somente após o resultado do pleito, mas não aconteceu. Ontem, Aliás, desde que a eleição encerrou, né? Hoje é quinta-feira. Então, na terça-feira, se eu não me engano, Douglas Ruas já estava em Brasília ao lado de Flávio. Visitaram o Tribunal Superior Eleitoral para tentar despachar diretamente com o presidente do Tribunal Superior Eleitoral. Também estiveram no STF. Enfim, eles estavam fazendo os caminhos políticos que eram necessários, né? Ontem nós conversamos aqui com o Dr. Carlos Magno e ele previu que... essa tese do Eduardo Paes seria derrotada. Não porque ele tem uma bola de cristal, mas na análise técnica dele, a tese favorável a Douglas Ruas era mais forte, sem falar que ele tinha uma leitura do colegiado que compõe o TSE. Ou seja, ele sabia o perfil de cada um dos ministros. Então, ele aqui apontou rapidamente quais os ministros que iriam votar pela invalidação dos votos de Garotinho. E ele acertou.
1: É.
0: Acertou.
1: Acertou mesmo.
0: Magno é brabo demais, né?
1: Magno sabe tudo.
0: Sem susto. E não foi só ele que acertou, né? Eu também conversei com alguns advogados, que eu vou poupar o nome deles aqui, porque eles pediram para que não tivessem seus nomes citados. Mas eles também consideraram que a situação era praticamente impossível e irreversível, né? Vamos seguindo por aqui, Vini. Deixa eu ver o que mais que nós temos aqui de notícia. Deixa eu ver como é que já está essa notícia, inclusive nos outros veículos de comunicação. Já está aqui também no dia. TSE forma maioria para anular votos de Garotinho. O placar é de 4-2. Douglas Ruas passa dos 50% de eleitores e atinge porcentagem para se tornar governador no primeiro turno. Tá aí, ó. Não tem jeito. Já está no dia, tá? Deixa eu ver o extra aqui também, que já confirma essa mesma pauta, né? Assim como o portal RC24H, TSE forma a maioria para rejeitar candidatura de Garotinho, anular votos e encerrar o primeiro turno. Vamos ver aqui o G1 também, como é que está colocando aqui. G1 também já tem aqui o destaque, que fala aqui que TSE forma a maioria para anular votos de Garotinho e abre caminho para a vitória de Ruas no primeiro turno do Rio de Janeiro. Retotalização deve dar a Ruas 74 mil votos acima do necessário para se consolidar, portanto, governador do estado do Rio de Janeiro. Vamos ver outros sites, como o CNN, que também estava acompanhando. TSE tem maioria para anular votos de Garotinho e abre caminho para a vitória de Ruas no primeiro turno, tá? E já Flávio tem 53% dos votos válidos no segundo turno, aponta pesquisa Poder Data Aia, e Lula 47%. Então, até o presente momento, vai dando 22 em todas as esferas. Primeiro no estado do Rio de Janeiro, né? E agora as pesquisas já sinalizam que Flávio Bolsonaro está na frente na disputa eleitoral. Vamos ver aqui também o site Metrópolis nesse finalzinho de programa. Está aqui. TSE tem maioria para anular votos de Garotinho e Ruas. Fica a um passo da vitória no primeiro turno. Caso o plenário confirme a anulação dos votos de Garotinho, o cálculo de votos válidos muda e Ruas pode ser eleito. TRE precisa ser comunicado. Vini Marques, olha aí, bem que doutor Serginho também falou, né? Doutor Serginho falou assim: Douglas Ruas é o próximo governador do Rio de Janeiro. Doutor Serginho é tão sinistro que ele falou há 4 meses atrás que Eduardo Paes tinha perdido a eleição, só ele que não sabia. Ainda foi debochado.
1: Falou mesmo?
0: Disse que Eduardo Paes ia poder pedir música no Fantástico dessa vez.
1: Ele falou mesmo, eu tava aqui.
0: Caraca, hein, bicho?
1: Que doideira, hein? Tá sabendo mesmo.
0: E não é bola de cristal, não. Sabe o que é o nome disso? Pesquisa.
1: Pesquisa, né?
0: Ele pega uma pesquisa, ele lê as entrelinhas da pesquisa. Porque a maioria das pessoas pega uma pesquisa eleitoral e olha aqui e fala assim: primeiro lugar, fulano, segundo, terceiro, quarto, maior rejeição, tchau, pronto, já sei, vambora. Ele não.
1: Não
0: ele
1: é bem
0: pega
1: assim.
0: A campanha, a pesquisa, ele diz: não, mas aqui diz que é assim. Por que que tá dizendo que é assim? Deixa eu ver assado. Por que que essa rejeição tá assim? Então, por que que não sei o que? Outra coisa, as pesquisas de Serginho têm perguntas diferenciadas, porque são perguntas que ele manda fazer para tentar entender entender a inteligência do eleitor, o pensamento do eleitor. E outra coisa, Serginho não faz pesquisa só quantitativa, não, que é aquela que a gente verifica a quantidade de voto para lá e para cá. Ele gosta muito de um estilo de pesquisa chamada qualitativa, que utiliza um sistema de grupo focal. Você pega um grupo, joga os temas lá para aquele grupo e deixa o grupo debatendo. E, a partir daquilo, ele faz uma leitura da mentalidade do eleitor. Então, não tem nada de achismo, de intuitivo. Tem uma intuição, tem. Mas essa intuição, às vezes, pode conduzir a gente a um caminho errado. Por isso que ele está sempre com a pesquisa debaixo do braço, checando. Por outro lado, a gente viu o Eduardo Paes ontem dizendo por aqui que ele não se apega à pesquisa, nem quando coloca ele bem, nem se deprime quando a pesquisa o coloca mal. E talvez isso tenha sido uma falha, né?
1: É verdade.
0: Porque se ele tivesse ficado atento às pesquisas, e eu estou apenas reproduzindo o que o doutor Serginho me disse, que Eduardo Paes ostentava muito não ligar para pesquisa. Só que pesquisa não é só isso, não. Pegar quem está em primeiro, segundo, terceiro, pronto, lá que você... Não. Quem sabe ler uma pesquisa, sabe ler uma eleição.
1: É.
0: Tá? E não à toa, a Globo News contrata estatístico para fazer análise sobre as pesquisas que eles encomendam. Entendeu? Esse negócio é sério, minha gente. 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
0: 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Olha aí, minha gente, daqui a pouquinho tem Billy Brasil com Clássicos RC, trazendo muita música boa. Às 16h tem Cícero Março com A Caminho de Casa. Às 22h tem Jazz and Blues. E nossa equipe de reportagem trazendo muita notícia para você que gosta de ficar bem informado enquanto tá ouvindo um radinho com música boa. Coisa boa, hein, Vini?
1: E que beleza, né?
0: Não é isso?
1: Muito bom.
0: Entregamos tudo?
1: Tudo, quase tudo. O André tá aí, podia chamar ele pra falar da promoção do Dia do Nordestino.
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0: 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Pra gente a promoção do Dia do Nordestino.
7: Pô, Dia do Nordestino. Antes de tudo, a gente tem que mandar um parabéns pra todo o nordestino que está aqui, que está perto, está longe. É um povo assim maravilhoso.
0: Tem que ser respeitado.
7: Tem que ser respeitado.
0: A gente fica chateado que nesse processo da eleição a gente vê tanta gente falando do povo nordestino. Gente, respeita o direito do voto do outro. Acabou a eleição, somos todos brasileiros, irmãos, filhos de Deus, né?
7: Exatamente. E a característica de um povo trabalhador, né? Inclusive, você falou de baião de dois. Você sabia que baião de dois é um prato de subsistência
0: mesmo? É mesmo?
7: É porque...
0: Mistura
7: Nordeste,
0: ali, né?
7: Nordeste, tradicionalmente, não tinha água. Então... O que eles faziam? Eles cozinhavam o arroz e o feijão junto para economizar
1: água.
7: E a carne de sol, que já é...
0: Salgada,
7: salgada,
0: né?
7: Salgada, já ajudava ter... pra não só no tempero, mas também para não ter... Não tinha geladeira.
1: Já matava tudo uma vez
7: e
1: só.
7: E é o nosso prato campeão de vendas.
1: É bom demais, né?
7: É bom demais.
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7: Não, é verdade, verdade. 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
1: Exatamente.
0: Cada brasileiro é importante, de norte a sul, do Iapoque ao Chuí, passando por todo o território nacional. Vamos nos respeitar uns aos outros. A eleição é passageira, mas o povo fica nesta terra. Então vamos amar uns aos outros, vamos respeitar, não vamos perder Natal e família por causa de política. Sabe por quê? Porque os políticos, eles a cada 4 anos passam, mas a nossa relação com os nossos parentes, com os nossos amigos, não. É isso?
1: Exatamente.
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1: 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Eu fui no Rio esses dias, gravei um monte de conteúdo em um monte de lugar diferente. E eu falei, pô, vou dar uma passada na feira nordestina. 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Você acredita de todos os conteúdos que eu gravei no Rio, o que mais deu audiência foi o da feira.
0: A Feira de São Cristóvão é um clássico do Rio de Janeiro, né? É demais. Quem não tenta imitar a Feira
1: de São
0: Cristóvão?
1: Todo mundo gosta, né?
0: É isso, minha gente. André... Obrigado, um beijo para todos os nordestinos. Douglas Ruas, eleito governador do estado do Rio de Janeiro. Amanhã a gente está de volta, se o Papai do Céu permitir, é claro. Fiquem com Deus e até. Tchau, tchau.
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13: A estabilização gradual começa na quinta, que terá sol em máxima de 26. Devido aos altos volumes acumulados desde setembro, as ações preventivas seguem intensas nas áreas mais vulneráveis. Em caso de emergência, ligue para a Defesa Civil pelo 199 ou Guarda Municipal pelo 153. Essa e outras matérias acesse rádio rcfm.com e portal RC24H. Thalita Porto, direto da redação.
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16: Beleza, a partir de agora, clássicos da RCFM, 1h08, agora 1h08, tarde de quinta-feira, dia 8 de outubro. Seja muito bem-vindo, estamos ao vivo em 88,7, também no player do site rádio rcfm.com, trazendo muita alegria, muita nostalgia, uma viagem musical nos anos 60, 70, 80, 90. É hora de clássicos aqui na RCFM. Programação ao vivo também na internet, no nosso aplicativo, disponível na Play Store e também na Apple Store. E eu começo com a Legião, há tempos.

0: Essa regravação de When a Man Loves a Woman é de 1991, a regravação com Michael Bolton da música original de 1966. Ouvimos ainda Lenine, Paciência, Michael Jackson, Don't Stop, To Gary Know e Legião Urbana. Foi a primeira de hoje há tempos. 1h24, clássicos da RC até as 4.
1: Agência Nacional do Petróleo, Gás Natural e Biocombustíveis realiza dois leilões que vão permitir a empresas disputar o direito de explorar petróleo e gás natural em diferentes áreas do país. Se todas elas forem arrematadas, as empresas vencedoras terão de pagar pelo menos 2,186 bilhões de reais ao governo. O valor, porém, não representa uma arrecadação garantida. Os mais de 2 bilhões são o valor correspondente à soma dos pagamentos mínimos exigidos por todas as áreas. Uma fazenda que pertenceu a Edson Arantes do Nascimento, Pelé, por 38 anos, voltou a repercutir na internet após ser encontrada à venda por 35 milhões de reais. A propriedade está localizada em Juquiá, no interior de São Paulo, onde o rei do futebol chegou a criar gado, peixes e porcos. A fazenda fica a 130 quilômetros de Santos, no litoral de São Paulo. Segundo apurado pela imprensa, a propriedade foi comprada por Pelé no final dos anos 60, quando ele viveu o auge da carreira no futebol. Voltamos em instantes com mais um bloco de notícias.
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0: Vamos a 1989. Lulu Santos nos clássicos da RC. Brumário,

0: 1h39 nos clássicos da RC New Order, Bizarre Love Jungle. Teve ainda Luiz Melodia, Estácio, Holly Estácio, New Edition com Is This The End e Lulu Santos. Brumário foi a primeira desta sequência, que agora traz o Minuto do Esporte.
1: O brasileiro Alisson dos Santos, recordista mundial dos 400 metros com barreira, está concorrendo ao prêmio de melhor atleta do ano do atletismo mundial. Ele, que é mais conhecido como Pio, está numa lista de 20 indicados, divulgados pela Federação Internacional. Os três finalistas em cada gênero, três homens e três mulheres, serão escolhidos por votação popular e por especialistas. A premiação será realizada no dia 29 de novembro em Mônaco. Segundo rumores na imprensa esportiva europeia, a Fórmula 1 terá um GP na África na temporada 2030, em Ruanda. Dizem que um acordo já foi assinado e o anúncio oficial não deve demorar. O autódromo sequer foi construído ainda. Dizem que será um complexo a cerca de 40 quilômetros da cidade de Kigali. O craque português Cristiano Ronaldo, jogador do Al Nassr, manifestou-se sobre a polêmica envolvendo sua saída da seleção portuguesa. Segundo o CR7, o treinador não teve palavra. Eles tinham um acordo para que Cristiano participasse dos Jogos de Portugal nesta data FIFA. E ele pediu desculpas à torcida portuguesa e disse que gostaria de continuar representando a seleção. A próxima data FIFA será em novembro. E até lá, os portugueses terão que se acertar. O piloto britânico George Russell foi punido e terá que largar no final do grid do Grande Prêmio de Singapura. Segundo a Mercedes, Russell não tem mais motores disponíveis dentro da cota de 4 unidades permitidas para a temporada. Então, terá que instalar um novo propulsor no final de semana de corrida sprint. Por isso, ele será punido. Lembrando que George teve que abandonar o GP do Bahrein devido a um problema na unidade de potência. Ele estava na terceira posição quando o problema aconteceu.
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0: 19 agora faltando para as duas. Tigres de Bengala, clássicos da RC, Elefante Branco.

0: Agora 2 em ponto na RCFM, no Doubt, Don't Speak, Tim Maia, Carinhos, New Radicals, You Get, What You Give e ainda Tigres de Bengala, Elefante Branco. Fechando mais uma sequência bem interessante nessa viagem no tempo, que é os clássicos da RC até as 4.
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1: Atenção moradores de Cabo Frio, a Secretaria Municipal de Saúde lança nesta quinta-feira o Grupo de Cuidado para Jogos de Aposta. Os encontros serão semanais, sempre às quintas, às 14h, no CAPS AD, localizado no bairro Braga. O objetivo do grupo é oferecer apoio terapêutico gratuito para quem enfrenta problemas e compulsões com as chamadas bets e jogos online. Para participar do primeiro encontro, que acontece hoje, basta comparecer ao local levando um documento de identificação para o acolhimento inicial. Cuide da sua saúde mental. 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Thalita Porto, direto da redação.
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3: 2:06, clássicos da RCFM, um tempo em que éramos todos jovens, recordando os Paralamas do Sucesso, gravada no Festival de Montreux, na França. Será que vai chover?

0: relax musical nos clássicos da RC. Pet Shop Boys, Big and Boring. O Rapa, O Que Sobrou do Céu. Bill Jan, Last Kiss. E ainda Paralamas do Sucesso, Será Que Vai Chover? 2h22 na RCFM. Hora de informações.
1: Dos 513 candidatos eleitos para a Câmara dos Deputados, 33 tiveram uma votação suficiente para, além de garantir a própria eleição, contribuir para que seus partidos conquistassem outras cadeiras. Eles são conhecidos como puxadores de votos. Juntos, esses candidatos ajudaram os partidos a eleger outros 60 deputados. O número corresponde a cerca de 12% das 513 vagas disponíveis na Câmara. O maior puxador de votos da eleição foi Nicolas Ferreira, que recebeu 3,1 milhões de votos. A votação do deputado foi suficiente para garantir, além da própria cadeira, outras 13 para o PL em Minas Gerais. Os votos recebidos por Nicolas correspondem a 67,6% de toda a votação obtida pelo PL para deputado federal no estado. A Organização Mundial da Saúde informou que havia solicitado à Rússia mais informações sobre a causa da morte de uma funcionária de um instituto sobre peste na Sibéria. Mas o Kremlin disse que Moscou compartilhou tudo o que sabe e acusou a mídia de espalhar mentiras. As autoridades russas afirmam que a funcionária do laboratório, de 28 anos, morreu devido a uma pneumonia de origem ainda não determinada, em um caso que gerou preocupação internacional, inclusive por parte do presidente dos Estados Unidos, Donald Trump, e que levou a colocação inicial de cerca de 200 pessoas em quarentena. Carolina Castro, direto da redação. 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
0: Daniela Mercury e Herbert Viana, só pra te mostrar.

som do Queen nos clássicos da RCFM, Under Pressure. Teve ainda Claudio Zoli, Cada Um, Duel, Propaganda. E ainda Daniela Mercury e Herbert Viana. Só para te mostrar, 20 agora faltando para as 3. Hora de falar de futebol aqui nos clássicos.

0: Bola na rede, é hora de falar de futebol. Red Bull Bragantino e Mirassol empataram por 1-1 na noite desta quarta-feira, pela 29ª rodada do Campeonato Brasileiro. O empate teve sabores distintos para as equipes. Para o Braga, gosto de derrota, já que o time jogou a maior parte da partida com um jogador a mais e desperdiçou muitas chances. Para o Leão, sabor de vitória, já que conseguiu o empate com um jogador a menos e ainda jogando fora de casa. Remo e Grêmio empataram em 1-1 também ontem pela 29ª rodada da Série A1. O resultado que não interessa para ninguém. O time visitante marcou com Kahneman nos acréscimos do primeiro tempo, mas Davi Braga, aos 42 da etapa final, deixou tudo igual. Em duelo direto na parte de baixo da tabela do Brasileirão, o Internacional venceu o Corinthians por 1-0 nesta quarta-feira pela 29ª rodada. Vitinho, no primeiro minuto de partida no Beira-Rio, abriu o placar. Alan Patrick ampliou no segundo tempo e André descontou. O time gaúcho ainda segue no Z4, mas com esperança renovada de fugir da degola. Já o Timão parou 3 vezes na trave, somou mais uma derrota na sequência negativa do campeonato, está à beira do precipício e ainda teve o técnico Fernando Diniz demitido. O Vitória aproveitou o apoio da torcida para voltar a vencer no Campeonato Brasileiro depois de 2 jogos e espantar a má fase. Nesta quarta-feira, o rubro-negro bateu a Chapecoense por 4-0 no Barradão, com 2 gols de Eric e 2 de Mateuzinho, em partida válida pela 29ª rodada da competição nacional. O Vasco venceu o Botafogo por 2-1 em clássico estadual disputado também ontem no Nilton Santos. O time de Pedro Emanuel abriu vantagem com gols de Lescano e Davi. Viu o adversário diminuir com Alex Telles, mas garantiu o 3º triunfo seguido pelo Brasileirão. O Cruzeiro venceu a 2ª partida seguida do Campeonato Brasileiro. Ontem a vítima foi o São Paulo e o placar 2-0. Jogando no Mineirão pela 29ª rodada, Caio Jorge e Zé Lucas, no segundo tempo, marcaram os gols da vitória, que fez o time dormir pela primeira vez na edição 2026 no G4, chegando aos 48 pontos. O tricolor, por sua vez, permanece com 36, caindo para 11º lugar e perde pela 2ª vez seguida. Estas são as últimas do esporte. Amanhã a gente volta com mais informações do Mundo da Bola.
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2: Na RCFM agora tem Kleber Rude. Será que não?

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0: Essa música bacana aí é do George Michael, chama-se One More Try. Clássicos da RCFM trouxe Paulo Ricardo, Onde Está Meu Amor, Gypsy Kings com essa versão sensacional de Volare e ainda Plebe Rude, Proteção. Agora um minuto, faltando para as 3 da tarde, lembrando que a partir das 4 tem Cícero Márcio comandando o programa A Caminho de Casa.
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0: Direto da redação.
1: A Prefeitura de Araruama está investindo na capacitação técnica dos servidores para aprimorar a gestão tributária e o atendimento aos contribuintes. Nesta semana, o município participa do discurso de avaliador de imóveis urbanos, promovidos pela Escola de Contas e Gestão do Tribunal de Contas do Estado do Rio de Janeiro, TCRJ. A capacitação busca ampliar o conhecimento dos servidores sobre a avaliação de imóveis urbanos, contribuindo para os procedimentos fiscais mais rápidos, precisos e seguros. Segundo a Prefeitura, o aperfeiçoamento também pode contribuir para uma arrecadação mais eficiente, o combate à sonegação e o fortalecimento da receita própria do município. A expectativa é que o reconhecimento adquirido pelos servidores também se reflita em melhorias na qualidade do serviço público oferecido à população. Da redação do portal RC24H, João Victor Campos, para a Rádio RCFM.
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som é do Fire Young Cannibals, chama-se She Drives Me Crazy. Ela me deixa louco, biquíni cavadão, meu reino, Firehouse, I Live My Life For You, e ainda Barão Vermelho, poeta, está vivo. Fechando mais uma sequência no

0: Um relatório do Unicef divulgado nesta semana indica que o fenômeno El Niño pode afetar desproporcionalmente crianças e adolescentes, não só no mundo todo, como principalmente aqui no Brasil, entre 2026 e 2027. O estudo aponta riscos diretos à saúde, alimentação e frequência escolar devido a eventos extremos, como secas no norte e chuvas intensas no sul. O órgão pede que os municípios reforcem ações preventivas em serviços essenciais para mitigar os danos à infância. A Receita Federal iniciou o envio de notificações digitais e cartas para cerca de 500 mil contribuintes que caíram na malha fina do Imposto de Renda 2026. A ação busca permitir a regularização espontânea por meio de declaração retificadora antes do envio de intimações oficiais. Os detalhes das pendências podem ser consultados diretamente no portal ou no aplicativo do Meu Imposto de Renda. Kleber Ramos, direto da redação.
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0: do Green Day, Wake Me Up When September Ends. Teve ainda Cazuza, O Tempo Não Para, Hathaway, What Is Love. Comecei esta sequência dos clássicos com Capital Inicial, Psicopata. 3h39, daqui a pouquinho mais 4, Cícero Márcio, A Caminho de Casa. E agora meu último Drops de Informações.
1: O concurso 3068 da Mega Sena sorteia um prêmio acumulado estimado em 100 milhões de reais. As apostas hoje, para tentar faturar o prêmio principal, podem ser feitas até às 8 da noite em casas lotéricas credenciadas pelos canais digitais da Caixa Econômica Federal. O sorteio das 6 dezenas acontece às 9 da noite no Espaço da Sorte, em São Paulo. O relatório Planeta Vivo 2026, produzido pela Sociedade Zoológica de Londres, aponta que as populações de animais vertebrados selvagens encolheram em média 73% nos últimos 52 anos. O maior declínio registrado ocorreu em ecossistemas de água doce e na região da América Latina. O documento ressalta a urgência de ações de conservação para reverter a perda de biodiversidade e proteger a economia global. Kleber Ramos, direto da redação.
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Finalizando os clássicos da RC desta quinta-feira, dia 8 de outubro, ao som do Heart, If Looks Could Kill. Toquei ainda Belchior, apenas um rapaz latino-americano, Hanson, Save Me e Jota Quest Fácil. Foi a primeira desta sequência que termina com o som dos Heróis da Resistência. Clássicos da RC de volta amanhã, comigo Billy, aqui na RCFM, em 88,7, a partir da 1 da tarde. Forte abraço a todos, vem aí Cícero Márcio, a caminho de casa, e a gente se curte amanhã, nesse outro mundo. Tchau, gente.

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14: Só com a RCFM, com essa programação musical especial, que o seu caminho de volta fica muito melhor. E claro, você sempre, sempre na companhia da RCFM, você fica sabendo de todos os fatos que acontecem na região dos lagos através do portal RC24H. O que você lê no portal RC24H, você ouve aqui na RCFM. Até às 7, esse é o clima do seu fim de tarde e início de noite, 4 horas e 7 minutos. E a gente começa o programa de hoje a caminho de casa ouvindo Bruno Mars, Risk It All.

0: A música Diga Sim Pra Mim foi composta por Isabella Taviani e lançada por ela em 2007. A letra foi inspirada em um pedido de casamento real vivido na família da artista. O momento em que seu cunhado pediu sua irmã em casamento na frente do pai delas. A canção valoriza a simplicidade e a sinceridade no amor, mostrando que a união se constrói com os pequenos gestos, como comprar flores ou escrever poemas, e uma vida modesta, sem depender de luxo ou ostentação. Você ouviu também You Make Me Feel Brand New com Simply Red, Sabrina Carpenter com Espresso, Risk It All com Bruno Mars abrindo A Caminho de Casa de hoje, 4h23.
1: Direto da redação.
2: Cabo Frio recebe uma exposição com trabalhos produzidos por alunos da rede municipal de ensino, incluindo estudantes atendidos pela sala de recursos. A exposição acontece na Casa de Cultura José de Dome ou Cáritas, na Avenida Teixeira e Souza, número 885, no centro de Cabo Frio. A entrada é gratuita e o espaço funciona de segunda a sexta, das 9 da manhã às 6 horas da noite, e aos sábados, das 3 horas da tarde às 7 horas da noite. Para mais detalhes, você pode conferir no site rcfm.com. Davi Ceia, direto da redação para a rádio RCFM.
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0: RCFM, 4 horas 24 minutos, a caminho de casa, agora você ouve Sting.

0: Jota Quest, para quando você se lembrar de mim, foi lançada em 2015 do álbum Pancadélico. A faixa foi escrita por Wilson Sideral, em parceria com os integrantes da banda, o Rogério Flauzino, PJ, Paulinho Fonseca, Márcio Buzelli, Marcos Túlio Lara. A versão original do álbum contou com a produção do Mestre Liminha. A letra fala sobre afeto, saudade e acolhimento em momentos de distância física ou emocional. RCFM, 4 horas, 40 minutos.
1: Direto da redação.
2: Arraial do Cabo recebe nesse fim de semana mais uma edição do evento de rock na Orla Flávia Alessandra, na Praia Grande. A programação acontece de 9 a 11 de outubro, com entrada gratuita. Serão 3 dias de shows de bandas locais e grandes nomes do rock nacional. Entre as atrações estão Plebe Rude, Camisa de Vênus e Detonautas. O evento também terá encontro de motociclistas, chope artesanal e opções de gastronomia. Para mais detalhes, você pode conferir no site rcfm.com. Davi Ceia, direto da redação, para a rádio RCFM.
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0: 19 minutos, faltando para as 5, a caminho de casa agora. A gente relaxa ao som de Rolls Royce.

0: Esse clássico da MPB foi lançado em 1979 no álbum Era Uma Vez um Homem e Seu Tempo, do Belchior. Tem como principal inspiração o medo real de voar da cantora e atriz Sandra Pera, integrante do grupo As Frenéticas, enquanto o próprio Belchior não tinha medo de avião. Durante voos em que estavam juntos, Belchior observou o nervosismo e o pânico de Sandra Pera ao voar e transformou esse momento em poesia. Você ouviu também Phil Collins com Everyday, Milk and Toast and Honey com Roxette, Rolls Royce, Love Don't Live Here Anymore. Para as 5, faltam 4 minutos.
1: Direto da redação.
2: A modernização da iluminação pública de Cabo Frio está avançando com a substituição de lâmpadas convencionais por modelos de LED. Desde o início do trabalho, em 27 de julho, já foram substituídos 6.589 pontos de iluminação. Só em setembro, as equipes da Concercaf realizaram 3.675 substituições. Em Tamoios, Unamar foi o bairro com o maior número de pontos atendidos no

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1: 3 minutos, faltando para as 5, já já o que é destaque no portal RC24H para você aqui no caminho de casa.

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7: Sempre tapete vermelho para você, querido ouvinte da RCFM, que é a razão do sucesso desta emissora, que faz a diferença na região dos Lagos. A partir de agora você vai ficar sabendo o que está em destaque na página principal do portal RC24H, o fato no ato. O que você lê no portal, você ouve aqui. Mulher de 63 anos morre atropelada ao atravessar RJ-106 em Maricá. Araruama tem hotéis com 100% de ocupação para o próximo feriadão. Búzios entrega novos crachás para ambulantes regularizados. Guarda Civil Municipal desfaz 6 acampamentos irregulares em áreas de Dunas e Restinga, em Cabo Frio. São os assuntos desta segunda hora do nosso A Caminho de Casa. Você que já está no seu trajeto acompanhando a programação da RCFM, dando carona pra gente, nosso muito obrigado. Você que nos ouve aí pelo seu aplicativo, no site do portal RC24H, no site da RCFM, não importa de que maneira você está nos ouvindo. O importante é que você está permitindo que a RC faça companhia para você neste fim de tarde. São 5 horas, 2 minutos.
6: Vem aí mais uma sequência especial para você viajar a caminho de casa.
7: Duran.

Jorge Vercillo com Djavan, final feliz. Adversity in Space com Robbie Williams. Do It To Me do Lionel Richie, Baby, Gal Costa. Lindsey Buckingham, Trouble. My Love do Little Texas, Save a Prayer com Duran Duran. Começando mais uma sequência especial aqui no A Caminho de Casa. Uma mulher de 63 anos morreu após ser atropelada por uma caminhonete por volta das 18 horas desta quarta-feira na RJ-106, na altura do quilômetro 28, em Itapeba, Maricá. Segundo o Corpo de Bombeiros, a vítima tentava atravessar a rodovia quando foi atingida e morreu ainda no local. O acidente aconteceu aproximadamente um mês depois de outra ocorrência com morte registrada no mesmo trecho da RJ-106. Na ocasião, uma pessoa também morreu em Itapeba, por volta do mesmo horário. Duas pessoas que estavam na caminhonete ficaram feridas no acidente desta quarta-feira. Um homem de 60 anos e uma mulher de 36 anos foram socorridos e encaminhados para o Hospital Municipal Dr. Ernesto Che Guevara, em Maricá. De acordo com informações da prefeitura, os dois receberam atendimento médico e tiveram alta. O feriadão de 12 de outubro deve levar um bom número de visitantes para Araruama. A procura por hospedagem já está alta e alguns hotéis e pousadas consultados pela Secretaria Municipal de Turismo e Desenvolvimento Econômico informaram ocupação de 100% para o período. Na Praia dos Amores, a pousada Algodão da Praia já está com todas as vagas preenchidas. No Alto da Boa Vista, o Vera Vista Hotel chegou a 80% de ocupação. No centro, o Hotel Figueiredo registra 100% dos quartos reservados entre sábado dia 10 e domingo dia 11. E a partir do dia 11, cerca de 53% das acomodações já estão ocupadas. A Casa Abel Hotel, no bairro Hospício, também aponta boa procura. RCFM, 5 horas 33 minutos. A caminho de casa você ouve Sam Smith.

Lulu Santos na programação RCFM, satisfação, Purple Rain com Prince, Stand By Me, CEO, Clayton e Cledir, Fonte da Saudade. Pat LaBelle com Michael McDonald, On My Own, você ouviu também Everything I Need do Men At Work e Sam Smith com Pray. Mais uma sequência especial que você curtiu aqui, fechando mais uma hora do A Caminho de Casa na RCFM. A Guarda Civil Municipal de Cabo Frio realizou na manhã desta quinta-feira uma operação para combater acampamentos irregulares em áreas de dunas e restinga na Praia do Forte e também na Praia das Dunas. A ação teve como objetivo retirar estruturas instaladas irregularmente, coibir práticas ilícitas e contribuir para a preservação ambiental. Ao todo, 6 acampamentos foram desfeitos. Não havia pessoas nos locais no momento da operação. A matéria completa é só você acessar no link no portal rc24h.com.br. A Secretaria de Ordem Pública de Búzios iniciou nesta quinta-feira a entrega dos novos crachás de identificação aos permissionários ambulantes que estão com a renovação da licença e os pagamentos em dia. A mudança altera o formato do documento utilizado pelos trabalhadores e busca facilitar a identificação durante as atividades.

atividades realizadas no município. Os novos crachás passam a ser confeccionados em cartão, substituindo o formato anterior por um material considerado mais resistente por uso cotidiano. O documento também conta com um QR Code, recurso que permite consultar de maneira mais rápida as informações relacionadas ao permissionário e à situação da autorização. A matéria completa, rc24h.com.br. A gente faz o intervalo, dá um F5 na página principal e já, os assuntos atualizados na última hora do programa. RCFM, 6 horas, 3 minutos. Boa noite!

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7: Estamos de volta na RCFM, te fazendo companhia a caminho de casa.
8: São 6 horas, 8 minutos. Ótimo início de noite de quinta-feira para você na sintonia da RCFM, a caminho de casa com música e informação. Música boa a todo instante e a informação é relevante. Informação diretamente do portal RC24H, o Fato no Ato. O portal que há 13 anos é o portal de maior credibilidade em toda a região dos Lagos. Você curtindo aqui na RCFM ou a caminho de casa, o programa para te relaxar, para você chegar em casa tranquilo, relax, esquecer dos problemas do dia a dia, com boa música. Bom, e nesta terceira e última hora você vai ficar sabendo que a 15ª parada LGBTQIA+, vai acontecer neste sábado em São Pedro da Aldeia. Jovem envolvido em morte ganha liberdade em Cabo Frio. Caminhão abandonado leva a polícia a ponto de armazenamento de drogas em Cabo Frio. Casal é preso. Homem condenado por estupro de vulnerável é preso após desembarcar na rodoviária de Macaé. São os assuntos desta terceira e última hora para você aqui no A Caminho de Casa.
7: Vem aí mais uma sequência especial para você viajar a caminho de casa.
8: E a viagem agora fica mais luxuosa, mais glamourosa, com o som de Chaka Khan.

Resposta com Skank, Because of You, Kelly Clarkson, Renato Russo, mais uma vez, I Touch Myself, The Vinyls. Você ouviu também Culture Club com Dirty Really, You Want to Hurt Me, e Through the Fire com Chaka Khan, uma versão especial para você curtir no A Caminho de Casa da sua RCFM. Como é que está sendo o seu início de noite de quinta-feira? Espero que relaxante com a nossa programação. Agora 6 horas 33 minutos. A justiça concedeu liberdade ao jovem envolvido em um caso que terminou com a morte de um homem em Cabo Frio. A decisão foi comemorada pela companheira dele, Yasmin Lopes, em uma publicação nas redes sociais nesta quinta-feira. Segundo os relatos apresentados sobre o episódio, o jovem teria ouvido pedidos de socorro vindos da residência de uma vizinha e ido até o local para ajudar. Conforme essa versão, ao chegar ao imóvel, ele teria encontrado um adolescente que estaria sendo vítima de violência sexual atribuída ao próprio pai. Ainda de acordo com os relatos sobre o caso, o homem teria avançado contra o jovem portando uma faca. E diante da situação, o jovem teria efetuado disparos de arma de fogo. O homem morreu após o episódio. Após a ocorrência, o jovem teria deixado o local de motocicleta. Posteriormente, foi determinada a prisão dele, que passou a responder ao caso, enquanto os fatos eram analisados pelas autoridades. Agora, com a decisão judicial que concedeu a liberdade, o jovem poderá acompanhar os próximos trâmites do caso fora da prisão. A matéria completa com todos os detalhes em rc24h.com.br. São Pedro da Aldeia terá, neste sábado, dia 10, a 15ª Parada do Orgulho LGBTQIA+, evento que integra a programação da Semana da Diversidade no município. A atividade será realizada na Praça Hermógenes Freire da Costa, conhecida como a Praça das Águas, de 18 a 1 da manhã, com programação cultural e artística. Com o tema Luta, Amor e Resistência, a parada deste ano pretende destacar a importância da garantia de direitos, do respeito e da dignidade da população LGBTQIA+. A programação reúne música eletrônica, apresentações de drag queens, DJs, cantores e outras atrações. RCFM, 6 horas 35 minutos. A caminho de casa você ouve o saudoso Al Jarreau.

Raul Seixas com o Maluco Beleza. Você ouviu também The Smiths, There Is a Light That Never Goes Out. Bem doce com Vanessa da Mata, Woman in Chains do Tears for Fears. I'll Never Be Maria Madalena da Sandra. Oh, Jarro, We're in This Love Together. 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Um homem procurado pela justiça foi preso na manhã desta quarta-feira, logo após desembarcar na rodoviária de Macaé. A prisão aconteceu depois que o sistema de reconhecimento facial da Polícia Militar identificou o suspeito e emitiu um alerta para as equipes policiais. Segundo o registro policial, o homem, identificado como Ronaldo Inácio Pacheco, apresentou inicialmente outra identidade. No entanto, a verdadeira identificação foi confirmada na 123DP, a delegacia de Macaé. Após checarem, os policiais constataram que havia contra ele um mandado de prisão definitiva expedido pela Justiça de Rio das Ostras. A ordem está relacionada a uma condenação por estupro de vulnerável. A matéria completa no portal rc24h.com.br. Um caminhão abandonado no bairro Palmeiras, em Cabo Frio, acabou levando a Polícia Civil até o ponto usado, segundo as investigações, para armazenar drogas. A operação realizada nesta quarta-feira terminou com um casal preso em flagrante e a apreensão de aproximadamente 585 itens de entorpecentes, entre cocaína, maconha, haxixe, lança-perfume e êxtase. A primeira abordagem aconteceu na Rua Florença. Os policiais encontraram Luísa Maria Alves Viana, de 21 anos, nas proximidades do caminhão. Dentro do veículo, os agentes localizaram uma pochete com embalagens de cocaína, maconha e haxixe. Segundo a Polícia Civil, o caminhão era utilizado para esconder os entorpecentes. A partir dessa descoberta, os investigadores chegaram a um imóvel apontado como local de armazenamento das drogas e, durante as buscas na residência, Wendel Gonçalves de Aguiar Pita chegou ao endereço e, de acordo com a polícia, ele morava no local com Luísa e também foi preso. A matéria completa em rc24h.com.br. E assim estamos encerrando mais uma edição do A Caminho de Casa, sempre agradecendo a você pelo carinho, por sua audiência, por você estar sempre ligado na RCFM. Bom, a todos uma ótima noite. Está chegando a edição de 88 minutos sem parar. Uma hora e meia com o melhor da programação da RCFM, logo mais.

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Segunda-feira, tudo dando certo, 4 horas da tarde, mais uma edição do A Caminho de Casa. A todos um ótimo fim de semana, tudo de bom. E até lá! RCFM, 7 horas 4 minutos.

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8: É tudo de bom.
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